0: áudio dele aqui. Então fala comigo, Gaúcho. Gaúcho ou Silvio Santos? Fala, Silvio Santos.
1: Mas o programa do Júnior Lopes é o melhor programa? É ou não é, auditório? É ou não é, Lombardi?
0: É, tá pra ser o melhor programa, Silvio Santos. Tá pra ser. O melhor acho que é o Panorama. Ai. Manda um abração aí pro meu amigo DJ Luciano, que opera aqui o Panorama, junto com o nosso amigo do Ander. Bom demais, hein? Tá certo? 974012957. Agora 93, rapá. Vou ali beber uma aguinha. Já tem mais. Segura aí. É pai bola. É aqui, vai. Ah, não. De novo. Calma aí. Programa ao vivo, essa microfoninha, brincadeira não.
2: Ih, assim. Raulzinho, hein? Fala pra mim.
0: Ah, tá bom.
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2: Opa, falei pra você que era rapidinho, bebê. E segue por aqui.
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2: Aí eu me apaixono, bebê. Esse é o Programação Ondas na Pista, aqui pela sua Rádio Ondas FM 97,7, pra toda a região dos lagos. E pra quem tá fora da região aí, é só acessar aí www.ondasfm.com.br, beleza? 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E é claro, na pista, DJ Heron, meu parceiro, velhinho mais charmoso de São Pedro da Aldeia. Também meu parceiro DJ Edson Paz, que daqui a pouquinho vou estar lá no Calibrado. E também eu vou estar lá detonando muita coisa boa. 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Mesas limitadas, tá certo? Beleza? 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Esse é o baile do Junior Lopes, agitando o seu mês de maio e comecinho de junho. A pedido da nossa amiga Ana, Sidney Doca, Rap da Felicidade. Aumenta o som, bebê.
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2957-974-01-2957. Manda aquele áudio pra mim, porque tá concorrendo aí ao champanhe, espumante, Casa Perini, rapaz. Oferecimento aí do Depósito de Bebidas Alternativa pra mamãe, pra sua mãe, né? Comemorar aí domingão tomando aquele champanhe, ó, sentindo, só curtindo, né? Depois de aturar esse filhão aí. Ah, 30 anos, 40 anos, 50 anos, né? Merece um champanhezinho, né? Domingão, dia das mães, e você? Já mandou seu alô pra sua mamãe? Já mandou?

0: Fala comigo, bebê!
1: Grande Gugu, já na minha viatura, sintonizado, na onda, na pista,
0: pra quê,
1: Gugu? Curtir aí esse momento maravilhoso com o som das antigas. Vai que é sua, meu garoto!
0: Opa!
1: É só na pressão, neném! Tamo junto, hein? Mestre Gugu, oráculo, a lenda!
0: Grande Gugu, a lenda! Tá ligadinho aí, 97,7. Vai mandando o áudio aí, 974012957. Eu tenho pra você aqui um espumante, ou melhor, champanhe Casa Perini. 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Tá fim? Então manda o áudio pra mim, 974012957. Olha, eu quero mandar alôzaço aí pra galera que tá me dando aquela carona aí no seu carro, rapaz. E ouvindo aí o Ondas na Pista, tá certo? Tem alô aqui? Pá, pá, pá. Deixa eu ver aqui. Ah, tem um alô aqui, tem um alô aqui. Fala comigo, Silvio Santos.
2: Mas é uma pena que o programa do Súnio Lopes é só em sexta. Mas de qualquer forma, vamos aplaudir. É ou não é, Lombardi? É sim, Silvio. O melhor programa que nós temos na sexta-feira é o programa do Júnior Lopes. Então vem pra cá, vem pra cá, vem pra cá, auditório.
0: Eu ainda dou audiência pra ele. Ô, gaúcho!
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2: Falei pra você, já estamos no ar. Onda. E segue por aqui, bebê.
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Domingão, Dia das Mães. E você, já comprou presente pra sua mãe? Ainda não comprou presente pra sua mãe? Você tá de brincadeira comigo, né, bebê? Ah. Ó, eu tenho pra você aqui, ó, um champanhe espumante. Casa Perini, oferecimento aí do Depósito de Bebidas Alternativa. Pra ganhar é fácil, fácil. Só pegar o telefone aqui, mandar um áudio, mandar um alôzaço aí pra mamãe. Ó, quero mandar um alôzaço aí pra minha mãe. Aí, mamãe. Ô, oh, minha mãe querida, então liga pro 97401-2957, 97401-2957 é o telefone pra você mandar aqui.

mandou seu áudio ainda não? Não, bebê, não mandou áudio não? Então manda o áudio aí, 974012957. É nesse clima gostosinho, vamos juntos até as 10 da noite. Lembrando o seguinte, você mandando o áudio, tá concorrendo aí um espumante. Casa Perini, lá do Depósito de Bebidas Alternativa, ali ao lado do Motel Tahiti, no Baixo Grande. Tá fim? Então pega o telefone e manda aquele áudio bacana pra mim, tá certo? Ó, lembrando o seguinte, que daqui a pouquinho, saindo aqui da Rádio Ondas FM, vou estar lá no Calibrado. Alô, Calibrado, tô chegando aí. É, com super flashback, tem banda Ozis, tem DJ Edson Paes, tem DJ Léo Machado lá pra sacudir a galera. Daqui a pouquinho tô saindo daqui, tô partindo pra lá, tá certo?

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2: Opa! Ondas! E por aqui segue até as 10 da noite.
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2: Aí eu me apaixono, bebê. Esse é o programa Ondas na Pista, agitando essa noite gostosa de sexta-feira, né, rapaz? Bom demais, hein? Domingão, dia das mães. Vamos lá pra última chamada da promoção. Última chamada da promoção. Então, pra você que tá aí do outro lado, tá a fim de faturar aí um champanhe, um espumante, Casa Perini, oferecimento aí do Depósito Bebidas Alternativa, ali ao lado do motel Tahiti, no Baixo Grande. Tá afim de faturar esse espumante pro Dia das Mães? Pra presentear sua mãe? Que com certeza ela vai adorar. Ó, delicioso esse espumante, rapaz. Alô, Painho, prepara um pra mim aí, que eu vou aí buscar aí. Amanhã eu tô indo aí buscar um espumante desse aí. É, bom demais, hein? Tá certo? 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Bom demais, hein? DJ Scooby, DJ Maicon Costa vai estar comigo lá detonando muita coisa boa. Isso tudo dia 30 de maio. Já passando pra junho? Ah, tem baile do Junior Lopes mais esperado. Esse baile, rapá. Ô, vou falar uma coisa pra você. Eu adoro, adoro. Dia 6 de junho, Tupi em Arraial do Cabo. Ah, noite do Flashback com o baile do Junior Lopes. Com início às 8 da noite, vai ser uma noite incrível. Se você ainda não adquiriu a sua mesa, já está à venda, bebê, com desconto super especial. 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Vai ser bom demais. Vai tocar essa música aqui, ó. Ah, vai sim. Agora 9h45, tá chegando a última sequência da noite de hoje. Você sabe, a última sequência, anos 70.

0: Manda abraço pra mim aí, um forte abraço pra Cabo Frio aí, pra toda a região dos lagos aí, que estamos fortes nessa parada aí. E eu tô alegre nessa festa dia 6 de junho. Vou comemorar, dançar pra caraca, hein?
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1: E nesse clima dos anos 70, bom demais, finalizando Ondas da Pista dessa sexta-feira. Tá triste, tá tristinho, fica triste, né? Ó, temos encontro marcado daqui a pouquinho lá no Calibrado. Eu vou tocar isso tudo que toquei aqui, essa sequência aí bacana lá, lá no segundo ambiente do Calibrado Lounge Bar, ali na rua Porto Alegre, número 100, em Cabo Frio. Eu vou estar lá, saindo daqui, eu tô partindo pra lá. Mas antes disso, vamos lá, resultado de promoção. Quem faturou aí o champanhe Casa Perini do Dia das Mães? Rapaz, deixa eu ver aqui. Calma aí. Não, rapaz. Quem faturou foi a nossa amiga Ana. Final de telefone 6435. Ana, final de telefone 6435. Faturou, aê! Ana! Minha amiga lá do Balneário. Bom demais, hein? Galera, ó, vou ficando por aqui. Ó, não fica triste não, porque sexta-feira que vem tem mais Ondas na Pista. Tá certo? Ó, temos encontro marcado daqui a pouquinho lá no Calibrado, tá certo? Beijo no coração. Feliz Dia das Mães pra todos que tem mãe, pra quem não tem também. Feliz Dia das Mães pra você que é mamãe. Ó, meus parabéns. Sem vocês, a gente seria o quê, bebê? Não seria nada. Beijo no coração. Bom final de semana. Valeu!

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Música.

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1: Filha, dance para mim aquela velha canção. Aquela que você já cantou muitas vezes, mas ainda não dançou comigo. 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

0: Bom dia!
1: E aí, bom dia! A alegria tá chegando no seu rádio! Hoje é sábado!
0: Hoje é sábado!
1: E aí?
2: Tem café?
1: Tem agora, café negar. Também!
0: Bom dia!
1: E aí, bom dia! Chegou o nosso sabadão e no clima de homenagem ao Dia das Mães que rola amanhã. É isso mesmo. E pra você ligado comigo aí, um bom dia. Tá liberado o meu zap pra você mandar pra cá a sua...

0: com massa, meu irmão. Vamos lá então. Manda pra cá o seu áudio pra mim. Eu quero você falando comigo. Pode mandar também texto, né? Se não tá afim de falar, tem vergonha de falar, manda um texto, escreve aí. Eu te atendo aqui, ok? Rádio Ondas, a melhor da região. Acerta aí o seu relógio comigo nesta manhã. Agora 8 horas, bom dia, bom dia, bom dia. Começando como sempre.
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0: Muito bem. E aí? Essa é pra mamãe aí, ó. Sempre cuidou de você com muito carinho. Quem ama, cuida, meu. E você cuida dela com muito carinho também? Parabéns pra você, então, né?

0: E aí, agora é pra valer, Wesley Safadão, cantando das antigas pra você na sua manhã. Anterior foi Aviões que eu fiquei sabendo. De lá pra cá, quem ama, cuida. Cristal Quebrado com Sâmia. E também Carta Branca com Kátia e Aduílio, aqui na Rádio Ondas pra você, nas das antigas. E aí, meu, tá ligado comigo? Então, bom dia. Vai mandar aquele áudio pra mim? Mande um áudio pra mim pelo meu zap, que é o 99813-1136. Pegou aí, meu? Falando aí que eu tô falando um pouco, meu zap, então tá aí pra você. Meu zap é pra mandar seu áudio ou texto. 998-13-1136. E fica tudo bonitinho, hein? Você lá e eu aqui, nas conversas no Manhã da Gente, aqui na Rádio Ondas. Uma alegria só no clima de Dia das Mamães. Acerta comigo o relógio. 8h18, volto já.
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3: E aí, a prosa continua com você, ligado comigo. Aquele abraço, aquele bom dia, Rádio Ondas, nesse sabadão. Hoje, dia 9 de maio, véspera de Dia das Mães. Amanhã, domingo especial, meu. Acerta aí. 8h21, e você, rapaz, tá falando pelo telefone, pelo zap. Mamãe, eu não poderia ir aí não, porque amanhã eu tô muito ocupado. Dá um jeito aí pra você passar amanhã com a tua mamãe. Ok? Dá um jeito aí, meu irmão. Dá seu jeito, né? Quadrado. É importante a família reunida amanhã com as mamães e fazer uma festinha aí legal, um churrasco, né? Se não tiver churrasco, dia pra churrasco, fazer alguma coisa. Alguma coisa tem que ser feita, meu. Então é isso aí. Mandar aqui um bom dia para a Mercedes. Ela mora na Ville Blanche. E tá ligado lá comigo, eu quero mandar uma música pra Renata, que está aniversariando hoje. E ela gosta de João Gomes. Manda pra ela os parabéns, tudo de bom. Muito bem, falou então. Vou tocar vai, pra você aqui, ó. João Gomes, com Mestrinho JP. Meu cenário numa sala de reboco. Ih, rapaz, isso é bom demais.
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0: Modificando a música do Leno e Lilian, Devolva-me. E fez essa música aí, ninguém vai tirar você de mim, não, essa aí é grande. Guarde as minhas cartas e não me procure mais. Zé Vaqueiro e a nova dele aí pra você. Fez uma mistura aí do Leno e Lilian, Devolva-me. Lembra daquela? Da nossa geração? Tô misturando, meu. E aí? Eu queria que você ouviu aí. É, Flores e Vida foi para Hermes, Bahia Formosa. Bom para todos que estão ouvindo a Rádio Ondas. Hermes, para você, um abraço, aquele bom dia. Também foi para Dilton Galvão. E aí? Vamos dançar porque hoje é um dia especial. Porque amanhã é dia das mães. É véspera.
1: Nessa música.
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0: na Rádio Ondas. Quem sugeriu foi a Zuleika. Alô, Zuleika! Lá de Botafogo, bom dia pra você, mandou pra sua mãe, Dona Leila. Dona Leila, um abraço aí pra senhora aí, ó. Parece que ontem foi seu aniversário, né? Ela falou aqui, parabéns pra você. Valeu, tudo de bom, saúde! Vamos faturar, meu?
1: Demorou, só se for agora.
0: Falou então, volto já, acerta aí o relojão. Agora 8h36.
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2: Vamos lá, seguindo com você na sintonia comigo, Rádio Onda. Está na onda, está com tudo. Acerta o relógio comigo. Agora 8h39. Mandar um bom dia para nosso amigo Russo e dona Oleida, lá no Retiro. Aos par de Leandro, para vocês aí, um abraço e um bom dia. Fala com Marlene. Ô Marlene, fala comigo, Marlene.
3: Bom dia, Ademir.
2: Bom dia.
3: Tenha um ótimo dia. Um dia abençoado para você. Aqui é a Marlene, Jardim Esperança. Eu gostaria de pedir a música de O Dia Que Eu Saí de Casa. José de Camargo e Luciano. Ah. Dia que eu saí de casa, minha mãe me disse, filho, vem cá. Ofereço para todas as mães. Eu não tenho mais minha mãezinha, mas eu ofereço para todas as mães, para minhas filhas que são mãe, para minhas irmãs, para todos vocês, principalmente para o meu irmão de Búzios, minha sobrinha, para todos vocês e da rádio. Se você tiver mãe, ainda, com a graça de Deus, um feliz dia das mães para sua mãezona.
2: Se ela foi mortal.
3: Um abraço nesse coração. Tenha um ótimo dia.
2: Que
3: é Marlene, Jardim Esperança.
2: Aí eu com essa cara toda aqui, com essa idade toda aqui, se a mãe estiver viva, é imortal, né?
4: Aí eu concordo.
2: Aí, não, mas tudo bem. Amanhã é dia das mães, se ela estivesse comigo, seria de coração passar com ela. Vamos lá, então, agora tem pra você a hora do bregão.
4: Aí eu concordo.
2: Até a hora do bregão.
5: Toca um brega rasgado, lindo, vai.
2: Bonito, hein? Ô, Neiva! Neiva!

Amigo Rádio Ondas, um clima em homenagem ao Dia das Mães. A nossa amiga, deixa eu ver aqui, a Maria Tereza, quer ouvir essa aqui. Ela mora em Cabo Frio. Raça Negra cantando música de Zezé de Camargo e Luciano. É o amor.

0: Kleber, pra você um abraço, aquele bom dia, Kleber de Araruama. Pediu pra ouvir essa aí, ó, Tropicana com o seu Valença, para todos ouvindo na Rádio Ondas. Tá lá ligado comigo, um abraço e bom dia. Ô, você que dos anos 70, 80 e 90, você lembra que sua mãe falava algumas coisinhas pra você? Que hoje, se você pensar, não tem nada a ver, né? O Bruno, peguei isso aqui no TikTok. Frases de mãe que falava antigamente.
1: Frases que toda mãe usava, mas que não fazia o menor sentido na nossa mente, mas na mente delas fazia. Se tu engolir esse chiclete, vai dar um nó na tua estrita, eu não vou levar ninguém pro hospital, não, tá ouvindo? Será que foi comprovado que o chiclete engolido dá nó na estripa de verdade? Vou ver no Google. Se tu colocar o dedo na asa da borboleta e depois você passar o dedo no olho, você sabia que tu fica cego? Solta essa borboleta agora e vai lavar essa mão. Quantas pessoas que você conhece já perderam a visão por causa da asa de uma borboleta? Eu não conheço nenhuma. Vai nascer uma verruga na ponta do teu dedo se tu ficar contando estrela. Para com isso. Como que a estrela conseguia colocar uma verruga na ponta do nosso dedo? Eu não sei como, mas já nasceu uma verruga na ponta do meu dedo. Filho, não pode deixar o chinelo virado, porque senão tu mata a mamãe, tá bom? Desvira o chinelo pra mamãe não morrer, tá ok? Quantas mães já morreram por causa de um chinelo virado? Fala a verdade, tu já desvirou um chinelo com medo da tua mãe morrer, não já? Na volta a gente compra.
0: E aí, você ouviu uma dessas frases no seu tempo de criança? E você acreditava porque você confiava na sua mãe, respeitava a tua mãe e teu pai também. Volto já! Agora 8h56.
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0: gente. E já mandou seu áudio? Mande o áudio pelo meu zap, que é o 998131136. Meu zap, vou repetir pra você, 998131136. Mande seu áudio pra mim, com no máximo 40 segundos, e eu falo com você, meu. 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Ô, David, Dona Rosa, bom dia pra senhora. Fala comigo, David.
1: Bom dia, Ademir Barcelo. Aqui é David de Monte Alegre falando.
0: E aí?
1: Eu queria pedir uma música de Maria Mendonça pra mim, pra todos os ouvintes da rádio, e pra minha mãe, Zezé de Camargo e Luciano, qualquer uma que você puder escolher aí pra ela. Uma bem apaixonada pra ela, fazer um favor.
0: Ok.
1: E pra todos os ouvintes aí da rádio aí, um bom serviço, um bom final de semana pra você e pra sua família.
0: Falou, David, dá um abraço na Rosa. Dona Rosa, um abraço pra senhora aí. Feliz Dia das Mamães. No tempo, cara, bom demais.

amigo Zezé de Camargo e Luciano. Pense em mim, foi para Dona Rosa. Alô, Dona Rosa, um abraço, bom dia. Nosso amigo Eduardo, ele que mora lá no Peró, tá ligado na Rádio Ondas, pediu a música dos Barões e falou assim: manda pra todas as mamães a pegar bem, não, meu. Essa aqui não. Meu parceiro.

0: É só alegria! Agora 9:15, volto já!
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2: E aí, meu, no clima de Dia das Mães, estamos aí rolando até meio-dia. Com você ligado comigo, abraça aquele bom dia. Até rimou, meu. Eita, bichinho. Lá fora o tempo meio estranho. Ontem à noite ficou esquisito. Aí, vento de madrugada também. Aí de manhã amanheceu meio nublado. Agora o sol apareceu. Que beleza, hein, rapaz? É, isso é bom porque aí fica assim um clima gostoso pra gente curtir aí uma passagem pra amanhã, Dia das Mães, né? Ô, nosso amigo Cláudio, da Pipa d'Água, tá ligado comigo? Um abraço, bom dia pra você. Mandar um bom dia para a Sheila também. Um bom dia para a Miriam. A Sheila e a cachorrada lá ouvindo a Rádio Ondas também. Meu cachorrão. E o nosso amigo Cláudio, da Pipa d'Água, fala comigo agora aqui. Fala comigo,
3: Ademir,
2: aí, meu.
3: Ademir Barcelo, Manhã da Gente. Cláudio da Pipa d'Água.
2: E aí?
3: Ademir, pedi você pra tocar uma música aí.
2: Qual?
3: Da Paulinha, Calcinha Preta.
2: Opa.
3: E oferecer pra J.O., pra Vado, São Mateus, pra turma do bar do Lilinho, pra Cachorrão, pra Sheila, minha esposa, pra Sheila e Zé lá de Vinhateiro, pra Zé da Pipoca, meu irmão. Tá ok, Ademir?
2: Tá beleza.
3: Valeu aí, um bom sábado a todos.
2: Falou, meu irmão. Um abraço, um bom dia pra você. Bom final de semana, falar feliz dia. Fala com nós aqui, ó, Jorge Maikson, fala comigo, meu irmão, fala comigo aí.
4: Bom dia, Rádio Ondas, bom dia, Debi Barcelo, bom dia, João Gandão, bom dia, Rose, Frajola, GG Matéria de Construção, Anísio, Casa do Espaço, Luciano, Galera Sorvete, Luciano, André do Jacaré, Valério Bar do Chaparral.
2: Legal.
4: A todo mundo aí, a todas as mamães aí também, um abração aí, bom final de semana aí, feliz dia das mães aí. Ok, Ademir?
2: Alô?
4: Bota aí uma música Dia das Mães aí, Ademir Barcelo.
2: Tocar pra
4: aqui
2: você.
4: É Jorge Maikson.
2: Alô, meu, tocar pra
4: você. Final de semana pra todo mundo aí.
2: Tocar pra você daqui a pouquinho no Bregão, fica ligado. O pessoal tá pedindo aqui, ó, a música das mamãe. Mamãe, mamãe. Ei, nosso amigo, deixa eu ver aqui, ó, nosso amigo. Tá ligado na Rádio Onda, deixa o nosso amigo Francisco. Alô, Francisco, um abraço, bom dia pra você. Valeu pela audiência, um abraço e manda alô pra todos que estão ouvindo na Rádio Ondas. Valdomiro. Ô, Miro Galo, tá ligado lá? Ali manda um alô também para a galera que tá ligado na Rádio Onda, sua mãe, a dona Ivone, pessoal Chico do Bar, do Guarani, Nego da Visconde de Cairu, no Guarani, todos que estão na escuta aí. Valeu então, ô Miro Galo, pra você abraço e aquele bom dia. Tem mais alguém aqui querendo falar comigo aqui? Deixa eu ver aqui, rapaz. Mandar aqui um bom dia também para o pessoal ligado comigo ali no Jardim Esperança, nossa amiga Cirleia. Bom dia para você, Cirleia. Valeu pela audiência. Vamos lá, então, falar com o nosso amigo aqui. Já falei com ele aqui? Vou tocar, então, para você agora, a Paulinha. Que vai para nosso amigo Cláudio da Pipa d'Água. Paulinha com calcinha.

0: Abre.
1: Ô, Severino! No Jardim Caiçara, bom dia pra você aí, ó. Toquei pra você. Sai na frente, rapaz, com o bonde do maluco. Vamos falar, ô Cané, fala comigo, Cané. Cadê você? Fala comigo, meu irmão.
2: Bom dia, manhã da gente.
1: E aí?
2: Hoje vamos de tranquilidade. Escolhe a boa e manda aí. Um querido pra minha esposa Linete, minha princesa Letícia, Vitor, Carlinhos, Cidinho, André, Dilcinho, Roberto, Beatriz, Galciano, Raíssa, Netinha. E pra você, meu camarada, que é nota 10.
1: Falou, meu, aí pra você, ó. Na dança do Bolly Boy.

0: Melzinho, pra você com Thalita e Xande de Avião aqui na Rádio Ondas pra você. Quem pediu, sugeriu, foi a Lucila, Lucila Rodrigues. Trabalho no Guriri, pra você, um abraço, aquele bom dia, Rádio Ondas, nesse clima. Cadê você, meu? Tá ligado comigo? Então, um abraço, olha o pessoal do Porto do Carro e um abraço, bom dia. Agora 9h36, volto já.
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0: Vamos lá, conversa aí. Continua com você ligado comigo. Um abraço e um bom dia. Agora 9h39. Muito bom estar com você, meu. Valeu pela sintonia no clima de véspera de Dia das Mães. Mas aqui alô para o pessoal ligado comigo lá em São Pedro. É bom lembrar que é o seguinte: amanhã não tem forró no Forró do Radar. Amanhã é Dia das Mães. E essa é a data que mexe com todo mundo, né? Dia das Mães para tudo. É todo mundo reunido em casa, fazendo aquela festinha, ou vai almoçar no restaurante. Se for almoçar no restaurante aí, ó, com a sua mamãe, sua família, vamos tia maluca. Melhor lugar pra você curtir aí aquele visual do Boulevard Canal. Passa lá com ela, uma tardezinha aí, onde leva ela pra almoçar no Tia Maluca. Você vai saborear aquela comida gostosa lá, e no melhor visual que o visual do Boulevard Canal. Tia Maluca, ô Milton Roberto, bom dia pra você aí, ligado na Rádio Ondas. E é o seguinte, eu vou falar com alguém aqui, ó, falar com... com o Valério. Alô, Valério. Valério Sbar. Fala comigo aí, meu irmão.
9: Bom dia, meu amigo Demi. Demi, eu gostaria de ouvir, Demi. Ah. Aquela música de Condinal Timóteo. Mamãe, os cabelos estão brancos. E eu ofereço para a minha irmã Gracinha, para minha mulher Sandra, para todas as mães. E para o meu amigo Samuca, meu amigo.
0: Muito bem.
9: Mineiro, toda a rapaziada aí, o Moretti, da Cavalgada, e para todas as mães. Valeu, meu amigo.
0: Valeu.
9: Depois qualquer coisa, fala comigo aí, um abraço.
0: Um abraço para você, bom final de semana. E o Paraíba do Forró da Radar avisa que amanhã não tem forró, mas semana que vem, domingo que vem, tem Boca de Égua, Bastião, Os Mineirinhos, a partir das 20 horas, Forró do Radar, lá em São Pedro. Falou, meu irmão? É, falar com mais um aqui pedindo o Aguinaldo Timóteo, é o cara da garagem, não, da oficina. Fala comigo aí.
10: Bom dia, Ademir.
0: E aí?
10: Ademir.
0: Hã?
10: Sabadou.
0: Tá pedindo Aguinaldo Timóteo também?
10: Bota pra gente ouvir aqui na oficina aqui.
0: Hã?
10: Aguinaldo Timóteo.
0: É, rapaz.
10: Mamãe, tô tão feliz.
0: Aê, felicidade.
10: Valeu, Ademir. Tamo
0: Valeu.
10: Junto aí.
0: Tá bom?
10: Manda bom. o áudio.
0: Bota pra atorar.
10: Tamo junto aí, valeu. Bota pra atorar aí, Ademir. Aqui na oficina aqui, ó. Quer ouvir essa música aí? Valeu, valeu.
0: Alô, deixa eu falar com o meu correspondente. Meu correspondente tá lá na Praia do Flamengo, ele tá em casa. Meu correspondente tá em casa. Ele tá lá ligado na Rádio Ondas. Vai falar comigo como é que tá o movimento na Praia do Forte. Tá bem o tempo, né? Fala aí, Gaúcho.
11: Bom dia, Demi Marcelo. Bom dia a todos os ouvintes da Rádio Ondas FM 97.7. Agora estamos em casa, Demi. Eu já fui aí na praia. Enviei um áudio pro seu programa, entrevistei algumas pessoas lá, entendeu? Todo mundo tá ligado ao programa.
0: Legal.
11: Teve até um amigo lá que falou pra você ir na praia, sim. Pode ir qualquer hora, entendeu?
0: Tá
11: esperando você lá.
0: Tá bom.
11: Pra sentar, tomar lá alguma coisinha, não, cervejinha, tá bom, Demi?
0: Tá bom.
11: Então estamos em casa, nós estamos a 2 km, 957 metros e 54 centímetros e meio. Fora da praia, tá bom, Demi?
0: Tá bom.
11: Tá tudo tranquilo? Tudo no esquema, esse é o quarto áudio, eu acredito que ele vai ser visto, com certeza, né? Não vai deixar de não ler esse de hoje, né?
0: É.
11: Até porque já foi 3, que eu não sei como é que não foi dito. Mas de qualquer forma, nós estamos, nem por isso deixamos de ouvir o seu programa. Tá bom, Demi? Amanhã, dia das mães, parabéns para todas as mamães, entendeu, Demi? Vai lá na loja, compra, já comprou o presentinho da sua mãe? Então vai lá e compra, porque as lojas estão ficando cheias e os mercados vão... Valeu, Demi Gaúcho! O importante da Praia do Forte, com 46 anos de praia, tá bom, Demi? A praia tá vazia, Demi, um abraço!
0: E o tempo, Gaúcho? E o tempo? Fala comigo!
11: Sim, Demi, sim, é verdade, o tempo tá bom, esqueci até de falar isso aí, entendeu? Segundo, o tempo tá muito quente, até porque, Demi, as horas do tempo bom, desse solzão aí, com esse vento, das horas tá contado, Demi. Porque segundo o Instituto Nacional de Meteorologia, uma frente fria vai castigar o Rio de Janeiro já amanhã, ou hoje, madrugada de sábado para domingo, vai entrar uma frente fria, e segunda-feira vai entrar um ciclone com vento, chuva, e vai fazer muito frio até quinta-feira. Tá bom, Demi?
0: Falou, meu!
11: Vai passando com os ouvintes aí, um abraço.
0: Falou, Gaúcho! Agora você mandou um áudio para mim, faltando 5 para o meio-dia.
12: Ah. Aí não dá, meu!
0: Não dá. Hora do bregão, meu!
12: Toca um brega rasgado, lindo, vai!
0: Aguinaldo Timóteo. É pra você, mamãe! Feliz Dia das Mães!

mamãe. Aproveita porque é a hora de você pedir um Pix para o seu filho. É, vai aparecer com um jogo de panela, um jogo de copo. Pede um Pix, mulher. Ei, rapaz. E você, tempo bom pra você tomar cachaça. Ei,

0: só assunto, foi só cachaça, meu. Eu, rapaz. Vai chover cachaça de lá pra cá, depois foi alemão do forró. Vou pro Real do Cabo tomar uma. E agora eu vou ter com o garanhão do forró. E alemão do forró aqui na Rádio 12 pra você. Assunto é esse aí, rapaz. Chega da água na boca, é. Ei, você ligado comigo aí, já começou. Conheço alguém que já começou. Ei, 9h56, rapaz. Ô Macolé, Macolé, amanhã é dia das mães. Ô Macolé, eu tenho um recado pra você aqui, ó. Presta atenção, hein.
1: Ô Macolé, aqui, ninguém teve coragem de te avisar, não. Mas eu vou te dar um toque. Ano passado, você estragou o dia das mães da sua família, porque você chegou com essa mulher sua, com seus dois meninos e três meninos dela, dando um trabalho danado. Essa mulher com a cara fechada, sem semblante, os meninos comeu tudo antes da hora do almoço, até reboco da parede, esses meninos estavam roendo, bagunçou a casa toda. Você com essa mesma miséria chegou de mão vazia, avançou na rádio de seus cunhados, tá ficando feio pra você. Essa mulher sua parece um V8 pra beber, não leva um presente. O último presente você levou uma caneca Steve Cabo Frio, lembrei de você. Sua mãe quer isso não, sua mãe quer Pix, sua mãe quer um smartphone. Essas camisas que você dá sua mãe todo ano, a mesma coisa, aquelas camisas que minha mãe, minha rainha, isso aí já tá manjado. Deixa de ser miserável, tira o escorpião do bolso. Esses meninos parece que tem um espírito do Tasmanico Dendês, destrói a casa toda da sua mãe. Então pega essa dica aí pra ficar bom pra todo mundo. Sua mãe quer presente. Se você não tem condição, seja presente e não dá trabalho. Sozinho, sem esse parente seu, falou? Fica a dica aí, tamo junto.
0: Ah, peraí. Agora a lembrança, time Cabo Frio, lembrei de você. Essa foi demais, né? E aí, o que, que a gente pensa sobre isso aí? Time Cabo Frio, lembrei de você, trouxe a caneca aí pro dia das mães. Pelo amor de Deus. E aí, acerta comigo o relógio. 9h58. Retorno já com o Tempo Cara Bom Demais.
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1: 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Amigo, Rádio Ondas com você. Tá na sintonia comigo? Então bom dia, escolheu bem, Rádio Ondas. Manhã da Gente. 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E o Paraíba avisa que amanhã não tem forró lá no Forró do Radar, hein? Lá no Balneário. Ok, mas semana que vem, domingo que vem, volta aí o forrozão do Forró do Radar com Os Mineirinhos, Boca de Égua e Bastião. Ok, Forró do Radar lá em São Pedro. Lá no Balneário, terra da Neide. Alô, Neide, um abraço, bom dia pra você. Ô, Lecido Café, depois de Lumiar, São Pedro da Serra, fala comigo aí, meu irmão.
2: Oi, Denis. Aqui quem fala é o Lecido Café.
1: E aí?
2: Eu queria ouvir o Forró Balanço e oferecer pra minha mãe, que tá completando 92 anos.
1: Eita!
2: Esse ano vai ser uma festa, hein?
1: É.
2: Ó, tudo de bom aí pra vocês, pra todas as mães, tá, meu filho?
1: Falou, Lecido Café, um abraço, bom dia pra você, aquele lugar maravilhoso. Valdemir, e aí, meu irmão?
3: Bom dia, Demir.
1: E aí?
3: E se eu botar essa música aí de Rick Renner, Mãe,
1: e é
3: homenagear todas as mães amanhã, e parabenizar mãe? Todas elas, todas as mães da região, a minha fica um pouco distante, com Cardoso e Moreira, mas... Um abração pra todas as mães. Alô, Demi, bota pra torar aí.
1: Falou, um abraço, bom dia pra você. Tempo de ir, no tempo que era bom demais.
4: Ai, que saudade que me dá. 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
1: Amigo Laerte, é Laerte. De Manuel Correia, pediu pra ouvir e matar a saudade essa aqui do Dalto. No tempo que era bom demais. Geração boa.

0: Gatinha, boa essa aí?
1: Isso, essa é bruta, essa é boa demais da conta, viu?
0: Fala aí, Gaguinho.
1: Valeu.
2: Ah, e o Ainho, amanhã da gente volta já.
0: Vai dar bom dia pra Betinho. Alô, Betinho, um abraço aí pra você. Agora 10h19, volto já.
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0: E aí, meu Rádio Ondas com você. Tá na onda, está com tudo. Acerta comigo o seu relógio. 10h22. Mandar bom dia para nossa amiga Amélia. Amélia, o Antônio e os gêmeos. Estão agora viajando na estrada, ouvindo a Rádio Ondas. Valeu pela sintonia, Carlos Eduardo, Mary, Antônio. Ok, outro gêmeo que eu faço confusão no nome aqui. Boa viagem pra vocês aí, valeu? Na estrada, olho na estrada. Um abraço e um bom final de semana pra você, Mary. Feliz dia das mamães. Ô, JG, fala comigo, meu irmão. E você?
11: Todos os sábados, JG Propagandas, ligadinho aí no programa do Ademir Marcelo. Mandar um alô pro filho do Rogério aqui do Morro da Boa Vista. Aquele alô especial, pessoal de Monte Alto, Figueira, Sabiá, Caiçara, enfim, é quem estiver ouvindo Manhã da Gente com JG Propagandas e Borracharia. Alô, pessoal da Prainha, Praia dos Anjos, Boa Vista, Macedônia. Alô, Matheus, ligadinho lá no Bazar Macedônia todos os sábados, rapaz. É, ele não perde não, Ademir.
0: Legal.
11: É isso aí, Ademir. Bom sábado aí. Desejar aí a todas as mamães de Arraial do Cabo um feliz Dia das Mães neste domingão.
0: Falou.
11: Bota pra adorar, Ademir.
0: Falou, meu abraço, bom dia pra você, valeu pela sintonia. Mas aqui um bom dia para Milton Roberto, o cara que é do Nordeste, adora um forró. E a Tia Maluca também, pra vocês aí, um abraço, bom dia. Fala aí, Tia Maluca. É, você que tá com sua mamãe aí, amanhã é Dia das Mães, aproveita e almoce com ela lá no restaurante Tia Maluca, no Boulevard Canal, onde você vai ver aquele visual maneiro, né? E passar um hora do almoço, uma tarde assim com ela. É, saboreando lá, no restaurante Tia Maluca, sua mamãe merece, né? Vim dar um pix pra ela, leva ela pra almoçar fora, lá no Tia Maluca. Milton Roberto, pra você um abraço e aquele bom dia, valeu pela audiência, bom final de semana. E você, Tia Maluca aí, que é do Nordeste, adora ouvir música, ouvir forró, tocar pra você a Duílio Mendes, daqui a pouquinho, fica ligado. Falar com mais um aqui, ó, ligado na Rádio Ondas. Fala aí comigo, Zé, fala comigo aí, Zé.
12: Ademir Barcelo, meu amigo, bom dia.
0: Bom dia.
12: É o Zé Carlos, do Guriri. Queria ouvir a música Léo Magalhães, o cara errado. Eu ofereço pro meu irmão Zé Pereira, do Jardim Esperança. E o Luciano de Andrade, do Jacaré. E o Marquinho, da Boca do Mato. E todos os ouvintes do seu programa, meu amigo, bota pra torar. Estamos juntos. Valeu.
0: Valeu, abraço, bom dia pra você. Vou até São Pedro da Aldeia falar com nossa amiga Celeste. Fala
13: bom
0: aí, Celeste.
13: Bom dia, Ademir Barcelo. Que papai do céu te abençoe. Ademir, desejo um bom dia das mães para todas as mães do Brasil, para dentro de São Pedro da Aldeia, Cabo Frio. Um bom dia, que o Papai do Céu te abençoe a todos. Beijo para todos.
0: Valeu, um abraço para você aí. Feliz Dia das Mães. Ei, bichinho. Aí, Milton. Você que é do Nordeste, meu amigo. Feia para você. Saudade de lá, dos cantão do Nordeste.

0: pena, acabou o Rádio Ondas. Agora 10h35. Tá ligado comigo? Um abraço, aquele bom dia pra você no clima de véspera de Dia das Mães. Volto já, acerta aí. 10h35.
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4: Vamos lá, meu Rádio Ondas com você. Tá na onda, está com tudo. Acerta o seu relógio comigo. Agora 10h38. Mas daqui um bom dia para o pessoal aí. Mãe, deseja um final de semana pra gente aí, pra vocês também. Deixa eu ver aqui, eu vou mandar alô para o pessoal do Bar Baleia, na Praia da Baleia, lá em São Pedro da Aldeia. Tá ligado na Rádio Onda. Falou, pessoal aí do Bar Baleia, um abraço, um bom dia pra vocês. E um bom final de semana, se vier aí a mulherada aí. Bom, feliz dia das mães amanhã, valeu. E o nosso amigo Tomás, nosso amigo DJ Moretti, DJ das Cavalgadas, avisa que hoje tem aquele, a cavalgada noturna, né? É Tomate Beijoqueiro e Alex Souza. Deixa eu ver, entrada 0800. Deixa eu ver aqui, quem vai cantar? Marcelo Binho, DJ Moretti nas Carrapetas, Rover Oliveira, Marido da Rocha, Binho Show, Araquedo do Forró, Os Mineirinhos, Rosana Lira, Patrick Meirelles, Johnny Salles. Consideração no local do evento, a partir das 5 da tarde, lá na Rua do Aterro Sanitário, Sítio do Júnior Porcão, São Pedro Aldeia. E rapaz, isso vai até de madrugada. Vai ser bom demais. Valeu pra vocês aí. Um abraço, bom dia. Valeu pela audiência. Falar com o Wesley aí. Fala primeiro com o nosso amigo Paraíba. Fala comigo, Paraíba.
5: Bom dia, Lebi. Bom dia, sabadão de manda gente, meu irmão.
4: Bom dia.
5: Hoje eu quero pedir uma música de Flávio José que fala sobre as mães. Ah. Oferecer pra minha mulher, Marleide. Minha filha Laísa. Pra minha filha Laís. E pra minha mãe lá de Mamanguape, na Paraíba, né, meu irmão?
4: Beleza.
5: Oferecer pra todas as mulheres esse dia de hoje, dia das mães.
4: Falou.
5: Valeu, meu irmão. Flávio José, bota aí, Flávio José. Cantar as mães para todas as mães do nosso Brasil. E oferecer para todos os conterrâneos. Oferecer para todos os conterrâneos aqui da Boca do Mato. Onde se encontra o Paraíba as Bahia, meu irmão. E oferecer para todos os conterrâneos lá da Feira Sebastião lá. Amanhã é dia daquela comida típica nordestina. Aquela buchada de bode. E hoje tem aqui também Prazer da Gula aqui no Paraíba Bar. Prazer da Gula aqui no Paraíba Bar da minha filha Laísa.
4: Muito bem.
5: Coisa boa. Todo tipo de doce. Valeu, meu irmão. Bom dia.
4: Falou, Laércio.
5: Flávio José, falando sobre as mães.
4: Falou, meu irmão. Um abraço, bom dia pra você.
5: Essa música é boa.
4: É, boa demais. Falar com mais um aqui, ó. Falar com mais um aqui. Deixa eu ver quem vai falar comigo aqui. Falei, o Wesley. Wesley, fala comigo, meu irmão.
6: Bom dia, meu amigo Ademir Barcelos.
4: Quem que manda, rapaz?
6: Aqui, o Wesley do Balneário.
4: Beleza.
6: Hoje em especial, mandar um feliz dia das mães a todas as mães ouvintes. A minha irmã Sandra. As minhas primas Neide, Vanosa, Maria. Minha tia Dalva, linda. Tia Maria, lá da Rua do Fogo. Verônica, Alcina. Mandar para minhas amigas também, Ana do Balneário, Adalissa. E hoje em especial eu gostaria de ouvir a música de Racha Chinela, Tô Ligando o Amor.
4: Tô Ligando o Amor?
6: É um pedido da minha tia Marisalva.
4: É isso mesmo?
6: Que tá mandando especial pra minha prima Neide.
4: Muito bem.
6: Feliz Dia das Mães a todas.
4: Ei, rapaz, é isso aí. Bota pra atorar, elas merecem. Hora do bregão, meu.
7: Toca um brega rasgado, lindo, vai.
4: Olha, quem sugeriu essa música aí foi a Érica. Alô, Érica. Labora em caminho de Búzios. Manda para a mamãe, Dona Senira, com muito carinho. É o Vando cantando Mordida na Maçã.

0: Marcelo Marrone, cantando Seu Garçom. Parece porta de um bar. Quem pediu pra ver foi o Marcelo do Porto do Carro. Um abraço, bom dia pra você, Marcelo. Valeu pela audiência aí. Olha, cuidado ao perguntar à sua mãe o que, que ela quer ganhar no Dia das Mães.
1: Mãe, eu quero ganhar o que do Dia das Mães?
2: Eu quero um Pix.
1: O quê?
2: Um Pix.
1: Não, mulher, um conjunto de copos.
2: Não quero conjunto de copos, não quero prato, não quero xícara, não quero toalha de mesa. Não quero, eu quero um Pix, eu quero um Pix. Eu já falei, eu quero um Pix.
0: Eu acho que a filha meteu o pé. Agora 10h57, volto já com No Tempo Que Era Bom Demais.
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0: Leila, fala comigo, Leila.
1: Bom dia, meu amigo. Aqui é Leila do acampamento Sebastião Lã.
0: E aí?
1: Gostaria de pedir uma música e oferecer para meus filhos, Liz, Casim, Graciliana, minhas filhinhas do coração, Flávia, Sofia, meu compadre Bagi, meu esposo Alencar e para todos os ouvintes da rádio. Se você puder colocar Bonde do Forró, qualquer uma do Bonde do Forró, das antigas.
0: Falou,
1: te
0: então.
1: Agradeço muito. Um
0: valeu,
1: abraço.
0: Leila, vou escrever
1: Leila
0: pra você.
1: Do acampamento Sebastião Lá.
0: Um abraço, bom dia, dá um abraço no pessoal aí. Feliz dia das mamães. Ô, Luizinho, falei aqui, fala comigo, ô, Lourinho.
2: Bom dia, Ademir Barcelos.
0: Lourinho.
2: Sabadão.
0: Quem é?
2: Sou eu, Josivaldo Lourinho.
0: Lourinho.
2: Ademir?
0: Ah!
2: Queria pedir uma música aí.
0: Qual?
2: Menino da Porteira.
0: Eita!
2: Um Sérgio Reis. Aí queria oferecer para todas as mamães, apesar que eu não tenho mãe, mas. E para todo mundo aí da rádio, todo mundo Malibu. O meu amigo Caibês, Vamilton, Bibiu, José Cláudio, seu Vicente, um dos melhores que temos, Vicente.
0: Ah, legal.
2: E pro Laércio, meu amigo lá também.
0: Caramba.
2: E mais tarde estarei lá.
0: Onde?
2: No Coruja, tomar aquela cerveja gelada. Sábado, comemorando o Dia das Mães.
0: Muito bem, Lourinho.
2: Alô, Ademir. Um abraço.
0: Falou, Lourinho. Ô,
3: Luizinho. E aí, Ademir, como tá você, meu
0: Rapaz,
3: amigo?
0: Rapaz, tô indo aí.
3: Sábado bonito, solzão.
0: Tô
3: aqui perdido em Iguaba.
0: Opa.
3: Já tô ligado na rádio.
0: Legal.
3: Ademir, eu gostaria, Ademir, de mandar uns parabéns pra minha coroa. O nome dela se chama Tatiana Nascimento, mora em Monte Alto, esposa de Zé Maria. E gostaria também de mandar um abração pra todos os ouvintes, como sempre, que tá sempre com a gente todo final de semana. E mandar um abração aí pra JG. Gostaria de você tocar aí um forrozinho aí, cantando os parabéns pra ela.
0: Okay. Alô, meu. Quem vai cantar parabéns pra ela é você, o Roberto.
4: Parabéns pra você, nessa data querida.
0: Muitas
4: felicidades. Muitos anos de vida.
0: Agora é no tempo que era bom demais.

Joacerina, rapaz. Joacerina. Ela mora nas Palmeiras. É, rapaz. Amigo do sol, amigo da lua. Benito de Paula.

0: ser.
1: Amigo Sérgio Reis, aqui na Rádio Ondas pra você. E agora você que está aí aniversariando, também vai para a mamãe do Luizinho. Os parabéns. Você que está ficando mais velho hoje, essa é pra você. Parabéns

0: E aí, parabéns pra você que está aniversariando hoje, amanhã também. Amanhã vai ser duas festas, né? A mamãe aniversariando amanhã, festa dupla com Catuaba. Acerta aí, meu. Agora 11:17, volto já.
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2: Vamos lá, você aí ligado, um abraço, bom dia, Rádio Ondas com você. E é bom lembrar que amanhã não tem forró, lá no Forró do Radar, no Balneário São Pedro, hein? Ok? Volta domingo que vem com os Mineirinhos, a partir das 20 horas, no Forró do Radar, Balneário São Pedro. Tá dado o recado, hein? Valeu! Falar com nossa amiga Ana do Balneário. Fala aí, Ana.
3: Bom dia, Demi Barcelos, bom dia, ouvintes do Manhã da Gente, Ana do Balneário. Gostaria de ouvir, em homenagem à minha rainha, Daniel Dengo, para ser especialmente para minha rainha, para minha mãe. Hoje vou mandar só para as mamães, para Lucimar, para a mamãe da Vitória, para a Irene, a mãe do Wesley, para a dona Marlene e para todas as mamães da região dos Lagos, tá? Que vocês Valeu. Tenham um ótimo fim de semana.
2: Falou. Com Deus. Fala comigo, João Grandão.
4: Bom dia, Ademir Barcelo. Aqui é o João Grandão. Eu gostaria de estar solicitando ao amigo uma música emocionante, que
2: deslumbrante,
4: que celebre, né? Vamos dizer assim, o dia de amanhã. Eu, como não tenho mais a minha mamãe, né? Eu desejo a todos que têm a sua mãe que as tratam com amor, carinho. E que curta a tua mãe.
2: Beleza.
4: Que depois que ela partir, só vai restar a saudade, as lembranças. Parabéns para todas as mães. E que o Espírito Santo de Deus
2: cubra
4: cada uma de vocês.
2: Tá bom, rapaz.
4: Parabéns
2: por esse lindo
4: dia que é comemorado, o Dia das Mães. Um abraço, meu irmão.
2: Muito bem, João Grandão. Um abraço para você. Valeu aí pela audiência, um abraço. Ô Marcos, meu melhor ponta direita, fala comigo.
5: Bom dia, Ademir Barcelo, Marcos Leite, ao vivo e a cores.
2: Eita.
5: O que eu tenho para falar, meu amigo?
2: E aí?
5: Desejar esse lindo dia de hoje, que esse solzão abençoado que Deus nos concedeu, oferecer a música aí para todas as mamães da região dos Lagos, todo o Brasil. Uma música abençoada pra cada uma. Só você escolher uma aí e mandar e botar pra torar.
2: Valeu, meu irmão.
5: Apesar que eu não tenho a minha, né? Mas que falta me faz, meu amigo.
2: É isso aí. Só dá valor depois que vai.
5: Beijão no coração de cada uma.
2: Falou, sente falta no coração.
5: Beijão no coração, meu filhão.
2: E tem uma coisa que mexe com o coração, é a mamãe. Amanhã é Dia das Mães, é o dia que todo para tudo, né? Fala aí, diz o nosso amigo gaúcho aqui que os mercados estão lotados. Aquela picanha amanhã, aquele churrasquinho com a mamãe, ela merece, né? E dá o pix pra ela, ela vai ficar contente, meu. Ô, Leci do Café, olha a sua aí, ó. Depois tem...

0: Amigo Diego com Daniel, que pediu foi a Ana do Balneário. Fala comigo, Rogério.
1: Bom dia, Demi Bacelo, meu amigo. Aqui que tá falando é Rogério do Alecrim. Hoje eu tô passando por aí, pela rádio, né? Dando um feliz dia das mães, né? Amanhã é dia 10 de maio. Queria pedir uma música aí de Chitãozinho e Chororó, Se Deus Me Ouvisse.

0: bom. Chico de Jororó, como se Deus me ouvisse. Também foi para Marcos. Ô, Marcos. Para o Val. Um abraço aí, sua esposa Val. Valeu pela audiência. O Marcos de recuperação. Tá bem dodói, né? Valeu pela audiência. Um abraço, bom dia para vocês aí. E você, meu, tá sumido, vai aparecer amanhã na casa da sua mãe?
1: Tá chegando a hora da falsidade com as mães. Minha rainha, minha bela, amor da minha vida. Passo o ano todo infernizando a vida da mãe. Não respeita, não faz nada. Aí chega domingo e minha rainha pega o celular e fica postando foto com a mãe. Tem que ser o ano todinho, não é só um dia não. Mãe, é todo dia que você tem que dizer, falar com sua mãe. Você não pode falar todo dia. Fala uma vez no mês, numa semana, mas fala com sua mãe. Fica só postando no data comemorativa, não.
0: Ih, agora fala com a mãe todo dia. Não sai de casa, não quer sair de casa. Agora tá assim a moda. Acerta aí, meu. 11h35, volto já com o Bregão.
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2: Amigo, Rádio Ondas com você. Agora 11h38. Manda um alô para Gucci, Jefinho e Isaac. Estão na CS do Gucci, bebendo uma gelada. Para vocês aí, um abraço, bom dia, tamo junto. Falar com mais um aqui, falar com o Preá. Preá, fala comigo, Preá. Fala comigo aí, meu irmão.
3: Fala, meu parceiro, meu patrão, Adenir Barcelo.
2: E aí, rapaz?
3: Fala, seu amigo Preá. Aí, manda aquela música pra nós, pra relembrar os velhos tempos. Nossa, Mano Walter, manda uma dele aí.
2: Mano
3: Feliz
2: Walter.
3: Dia das Mães pra todas, mamãe brasileira. Um abraço.
2: Alô, Preá, um abraço pra você, um bom dia, bom final de semana. Falar com mais um aqui, rapaz, cadê a galera? Falar com mais um aqui. Você ligado aí comigo, aquele abraço, aquele bom dia. Oléia, Oléia, fala comigo, Oléia, fala comigo.
4: Oi, Edmir, bom dia, meu querido.
2: E aí?
4: É, depois, antes de terminar seu programa, bota uma música aí pra mim ouvir.
2: Rapaz.
4: É, o Barão da Pesadinha, mas qualquer música dele, sendo dele, tá bom, tá, querido?
2: Tá bom.
4: Tudo bem?
2: Tudo bem.
4: Um abraço aí pra você, um bom final de semana, que Deus te abençoe.
2: Para você beijo. Também, Leia. É, vou tocar para você no meu programa. Pode ser depois, né? Depois tem o Damasceno Júnior. Agora tem o bregão para você.
5: Toca um brega rasgado, lindo, vai.
2: Esse aqui é lindo. Recordando aqui na Rádio Ondas, no bregão. Fábio Júnior.

Essa que pediu foi João. Alô, João, pra você, abraço, um bom dia. Diga sim pra mim, desejo de menina. Quem gosta é Leandro França. Alô, Guti, tá chegando a sua aí. E a saideira.

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1: e de mulher. Muito bom, no tempo que era bom demais. Damasceno por aqui.
2: Tô na área, tô chegando até as 4. Não sai daí, ó. Continua aí que o negócio vai pegar fogo.
1: Isso aí, bom programa aí.
2: Valeu.
1: Pra você, feliz dia das mães.
2: É que foi o seu pai e mãe mesmo.
1: É, pra você ligado comigo que é mamãe, feliz dia das mães. Espero que você passe amanhã um dia especial com a sua família. Churrasquinho feito de picanha, né? É. Porque você merece, mamãe. Um abraço e até semana que vem. Fui.
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0: Ondas agora meio-dia em ponto.
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0: Muito bem, a partir de agora até as quatro, você participando comigo, 22974-012957, para você mandar mensagem de áudio, mensagem de texto, mandar alô para quem você quiser, para quem você estiver afim, tá bom? Você que tá em casa, no trabalho, no carro, você que tá nos quiosques, nas praias, pessoal dos depósitos de bebidas, aí já, ó, amanhãzão de sábado, a galera já tomando aquela cerveja saborosa, o pessoal que tá aproveitando o churrasquinho aí na porta dos depósitos, um abraço para vocês, obrigado pelo carinho. A galera aí do transporte alternativo, dando aquela carona especial, obrigado também. Lembrando que hoje, sabadão, dia 9 de maio, amanhã, dia das mães, preparando aí também para fazer aquele churrascão para mamãe, isso aí, vai lá comprar aquela carne, fazer aquele churrasco especial, tá bom? Juntos até as quatro e você pode participar também pelo 22981003208, 22981003208. 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Começa nosso programa assim, ó, BTS, na nossa programação.

0: Demais, hein? Programação da Ondas Não Para, são músicas de qualidade. Sabrina Carpenter, Come Tears. Ainda bem, Vanessa da Mata, Dilcinho, inverteu. Vamos embora, Fala Mansa, Tiaguinho com Me Balançou. Ainda BTS abriu sequência pra você aqui na programação da Ondas. Fim. Pra você, tudo de bom. Obrigado pela audiência, pelo carinho. Juntos até as 4 da tarde aqui na Ondas. Você participando comigo, 22974-012957. Ou você participa pelo 22981-003208. E a partir de agora, valendo promoção, tá bom? Você participa aí num dos dois telefones. Aí, os dois são WhatsApp. Você manda lá o melhor. Você manda escrito o melhor, ou então em áudio o melhor, que é o melhor torresmo, tá bom? 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E você fica concorrendo a dois torresmos lá do Bar e Barraca do Ponto. Sorteio logo mais no final do programa. Então, participe. 22974-012957 ou 22981-003208. Tá combinado? Ondas agora, meio-dia e 20.
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0: Muito bem, de volta aqui na nossa programação com participação do meu amigo José. Tá ligado na programação? É o José o cantor, hein? Ele manda bem. Lá no Jardim Primavera, em São Pedro da Aldeia, ele tá mandando um alô especial pro Ronaldo Gordinho, charmoso do Jardim Esperança, Ronaldo do Cicle, a grande Ronaldo. Manda também pra Rita, pro seu cunhado Paulette, pro Pará. Manda pra mãe dos filhos dele, a Jéssica, e pros filhos, o Isaac Samuel, também a Gabriele e a Esmeralda. Manda pra futura mamãe, a sua esposa atual, a Mara, ligadinha na programação, e pra sua mãe Rita, né? Eu falei a Rita ali, mas a Rita é a mamãe do nosso amigo José. Valeu, José, um abraço, meu irmão, obrigado pela sua audiência, pelo carinho. Chegando Richard Marx na nossa programação, música boa.

0: 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Programação da Ondas não para. Antes que você vá, Julia B. Tivemos também Tate for Tight com Tate McCree. Tivemos a programação Gustavo Lima com Transa Pendente, Foguete com Pericles e Ferrugem, Matheus e Cauã e Lauana Prado, Admita. Abriu sequência para você aqui na nossa programação Richard Marx com Right Here Waiting. Para você, tudo de bom. Obrigado pelo carinho da sua audiência. Juntos até às 4 da tarde. Participe comigo. 22974-012957. Mande mensagem de áudio, mensagem de texto. Manda alô aí para quem você quiser. Também no 22981003208. Tá bom? É só participar. Ondas, é a hora certa. Agora meio-dia e 41.
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É a programação da Ondas agitando a sua tarde. Aonde quer que esteja, obrigado pela audiência, pelo carinho. Você curtiu Yours Eternity com U2 e Ed Sheeran. Tivemos também na programação A Moda Antiga de Hugo Nogueira, Wesley Safadão, Me Ama de Novo, o sucesso de Mumuzinho com Coração de Pedra, Waiting on You com Rick Astley, abriu sequência. Para você tudo de bom, obrigado pelo carinho, pela sua audiência, juntos até as 4 da tarde com o Som dos Bairros, sempre no oferecimento do Bar e Barraca do Ponto, cerveja gelada, atendimento especial, aquele torresmo delicioso, aquela costela saborosa, é lá no Bar e Barraca do Ponto, na Ezio Cardoso da Fonseca, 153, Jardim Esperança, Cabo Frio, Bar e Barraca do Ponto. 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Ondas agora 1 e 2.

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2: Vamos relembrar um sucesso da novela Salomé, que foi ao ar em 1991 pela Globo, de autoria de Sérgio Marques, com 107 capítulos.

0: Te Amo, do Biafra, foi tema de Mônica, interpretado por Mayara Magri na novela Salomé. 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
1: É a programação da Ondas, agitando a sua tarde. Você curtiu Ed Sheeran, Drive. Ainda Magoou, Abusou, Bom Gosto e Alcione, Maiara e Maraíza, Quem Ama Sente Saudade, Alô Virgínia, Grupo Chocolate com Turma do Pagode, Tayla com Chanel, ainda Biafra no Teletema, Te Amo, recordando aí pra você, tá bom? Um abraço enorme onde quer que você esteja, obrigado pelo carinho, pela sua audiência, intervalo rápido, eu volto em seguida, não sai daí. 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Fique ligada. Ondas e a hora certa, confira, 1h24.
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1: Muito bem, de volta em nossa programação, atendendo o alô da minha amiga Ana, lá do Balneário, ligada na programação. Ela manda para sua mãe Nice, também para Cida, para Lucimar, para Mar, para Irene, para Edna, que está no Rio de Janeiro, para Marlene, para todas as mamães aqui da nossa região dos lagos. Valeu, Ana, um abraço para você, obrigado pelo carinho, obrigado pela sua audiência, tá bom? Para todas as mamães aí, ela manda aí, ó, Rick Renner, gruda!
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0: 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Programação da Ondas, agitando a sua tarde de sábado. Você curtiu aí Acende Farol, Jota Quest, Tim Maia, Manu Batidão, Universo, Uma Loucura com Dilcinho e Ivete Sangalo, e ainda Gustavo Mioto com um Pedido de Socorro, Ed Sheeran Drive. Para você, tudo de bom, obrigado pelo carinho. Juntos até as quatro, participe comigo, 22974-012957. Você manda mensagem de áudio, mensagem de texto, manda alô para quem você desejar, para quem você estiver afim. Participa também pelo 22981-003208. Para você mandar mensagem, aí para você mandar alô para quem você desejar. Valeu? Ondas 1h42.
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0: Coisa linda.
1: Essa é a Ondas agitando a sua tarde. Você curtiu aí na programação o sucesso Sujeito Homem. Sucesso na programação do Guilherme Benuto. Ainda só para contrariar minha eterna prometida, To Play, Israel e Rodolfo, Belo com Transas, Fast, de Demi Lovato, abriu sequência para você. Hora de intervalo, eu volto já, lembrando sempre que o Som dos Bairros tem oferecimento do Bar e Barraca do Ponto, cerveja gelada, atendimento especial, aquele torresmo delicioso, costela saborosa, é no Bar e Barraca do Ponto. 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Ondas 2 e 2.
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2: 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Programação da Ondas não para. Você curtiu Tubarões com Diego e Vitor Hugo. Participação de Jorge Matheus. De propósito, Forte e Lento. Novo Eu, Henrique Juliano. Ian e Sorriso Maroto com Fica com Deus. Hendenblas com Jenny e Dua Lipa. Ainda Guilherme Benuto, Sujeito Homem. Abriu sequência aqui na nossa programação. 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Participe comigo. Ondas 2h20.
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A Ondas agita a sua tarde de sábado. Você curtiu aí 80 anos com Sorriso Maroto, Oliva e o sucesso de Pressa, Man and Need You com Olivia Dean, Paulo Ricardo com Reinventar, a Just Night com Bruno Mars, a Vini e Vini com Matheus Fernandes e o sucesso Coração Cachorro, Apaga Fundo Raso, Ferrugem, abriu sequência aqui na nossa programação. Ótima tarde de sábado, onde quer que esteja, obrigado pela audiência e pelo seu carinho. Hora de você curtir mais uma sequência aqui na Ondas. Ondas agora 12h43.

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2: É a programação da Ondas que não para. Você curtiu aí Marcelo Falcão e Chorão, Legado. Ainda Larica de Você com Glória Groove, Menos é Mais, Biquíni Cavadão, Você Tem o Que Merece. Ainda Sign of the Times com Harry Styles. Na programação Sorriso Maroto, 80 anos. E você curtiu uma sequência super especial aqui na Ondas. 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Ondas, agora faltando 1 minuto para as 3.
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2: Vamos relembrar um sucesso da novela Top Model, que foi ao ar em 1989 pela Globo, de autoria de Walter Negrão e Antônio Calmon, com 197 capítulos.

0: Gostei de Oingo Boingo foi tema dos adolescentes na novela Top Model. 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

0: A programação da Ondas que não para, são músicas de qualidade, trazendo o melhor para você. Você curtiu na programação, sucesso aí, ó, na nossa melhor sintonia, na nossa melhor rádio. Você curtiu aí? Hoje eu lembrei de você, Ana Castela, Jeito Moleque, Menos é Mais. Tivemos Presentão, Summer Fling in the Heavens, com Luiz Capaldi. Tá na Ondas, tá com tudo, programação agitando a sua tarde. Ondas 3 e 15.
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1: Tá na onda, está com tudo. Programação da Ondas Não Para, selfies. Sucesso de Justin Timberlake. Na programação, Grupo Menos é Mais e Natan com Pela Última Vez. Bossa Nova com Manu Gavassi, Capital Inicial, Você Me Ama de Verdade, The Visitor com Siena Spiro. Tivemos na programação Marília Mendonça, Segundo Amor da Sua Vida, e Dona Saudade, Grupo Revelação com Tiaguinho. Hora de intervalo e a última sequência de hoje chegando. Antes queria dizer que o nosso amigo Fabiano Araújo dos Santos faturou aí os dois torresmos lá do Bar e Barraca do Ponto. Fabiano Araújo dos Santos, ele é do Vinhateiro e faturou aí dois torresmos lá do Bar e Barraca do Ponto. 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Valeu, Fabiano. Intervalo e eu volto trazendo a última sequência de hoje. 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
2: 13h41. 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
1: É a programação da Ondas, chegando aí ao seu final, o nosso Som dos Bairros. E você curtiu Caos com Vitinho, Shakira, ou ainda Vento Sul com Caju Pra Baixo e Belo, João Gomes à Noite, Don't Weed com Morgan Wallen, aqui na programação da Ondas. Muito bem, vai ficando por aqui o nosso programa, de volta sábado a partir do meio-dia, para te fazer companhia, tá bom? 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Muito bem, é hora de ir embora. Vem aí, daqui a pouquinho aí, a transmissão do futebol aqui na Ondas com o pessoal do Agito Esportivo, tá bom? Fiquem todos com Deus, um abraço enorme, tchau, tchau. Ondas faltando um minuto para as quatro.
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0: 17 horas aqui no Maracanã, Rio de Janeiro, agora também no Sonzão da Ondas, nos 97,7, levando as emoções do Campeonato Brasileiro para toda a galera sintonizada com a gente aqui no Sonzão da Litoral News nesse fim de tarde, início de noite aqui no Maracanã, dia 9 de maio. Véspera do Dia das Mães, da rodada 15ª do Campeonato Brasileiro, edição 2026. O Fluminense, do técnico Luiz Ubeldia, chega, dá pra dizer, com esperanças renovadas após aquele gol do John Kennedy no finalzinho da partida contra o time do Independente Rivadavia. E o Vitória vive um bom momento sob o comando do técnico Jair Ventura, então a expectativa é de um bom jogo de futebol aqui no Maracanã. Sem perder tempo, já vamos confirmar, Gabriel Pieroni, a escalação do Fluminense, do técnico Luiz Ubeldia, pra galera ligar com a gente, Pieroni.
1: É isso, Marcelo, o Fluminense veio com o time modificado. Até desculpa aqui pro torcedor, porque quem vazou a escalação do Fluminense foi o grupo de imprensa do Vitória. A escalação tá naquele papel e tá em ordem numérica, mas vamos tentar aqui fazer tudo certinho. O Fluminense vem escalado com 1, Fábio, 2, Samuel Xavier, 6, René. A zaga é formada pelo 4, Ignacio, pelo 29, Midian. E o meio-campo do Fluminense vem com Nonato, Alisson, com a número 25, e o 32, Lúcia Costa. No ataque, 11, Savarino, 9, John Kennedy e 7, Soteldo, Marcelo.
0: Beleza, então Fábio, Samuel, Ignacio, Milan, René. Rapaz, o Freitas está barrado.
1: Eu acho que ele foi poupado, Marcelo, sendo sincero. Eu acho que ele foi poupado pela sequência de jogos. O Freitas, se a gente for analisar a equipe do Fluminense na temporada, ele é o jogador com mais minutos, Marcelo. Ele tem sido, digamos assim, esse jogador de confiança do Ubeldia.
0: Então Ignacio, Milan e René. Aí o meio de campo com o Nonato e Alisson e o Lúcio Acosta de novo titular da equipe do Fluminense. Então o Acosta voltando e já tendo sequência. E o ataque com o JK pedindo passagem, ganhando a vaga. Savarino e Soteldo, eu tava cobrando muito isso, o Gabriel Pieroni, do técnico Luiz Ubeldia. Bota quem tá bem, bota quem tá entrando bem, aproveita quem tá na melhor fase. Claro que a gente tem que entender melhor essa escalação do Milan ao lado do René, do lado esquerdo do gramado, mas pelo menos quando a gente olha para o quarteto ofensivo, Acosta, Savarino, Soteldo e John Kennedy, o Ubeldia está escalando quem está vivendo o melhor momento. E fica essa expectativa até para a gente entender depois, na entrevista coletiva, por que da opção do Milan pelo Freitas. Claro que o torcedor está dando amém, está dizendo amém, vendo que hoje o Freitas vai ser reserva da equipe do Fluminense na partida de hoje. Mas como é que você vê essa escalação do time de guerreiros? Repito, para quem está chegando agora, Fábio, Samuel Xavier, Ignacio, Milan, René, Nonato, Alisson, Lúcio Acosta, Soteldo, Savarino e John Kennedy, Gabriel Pieroni.
1: Uma coisa que eu estava reparando nessa escalação, Marcelo, é que eu acho que o Fluminense ficou um time muito baixo, porque se a gente for parar para analisar, o Soteldo nem se fala, o Lúcio Acosta nem se fala e o Savarino também é baixo. E se a gente for analisar também, o Alisson e o Nonato, que são os volantes hoje, também não são dos jogadores mais altos, enfim. Então é um Fluminense que, por exemplo, o Vitor Hugo, que é um jogador que está muito cotado para ser titular na equipe do Vitória, ele é um jogador de 1,92m, que ajuda muito o Vitória tanto na bola aérea defensiva quanto na bola aérea ofensiva. Então poderia ser um problema para a equipe do Fluminense. Mas quando a gente analisa essa escalação, talvez seja a escalação do Fluminense que mais tem qualidade na parte ofensiva. Mas tem que ver também como é que vai ser essa parte do time na parte defensiva, Marcelo. Porque a gente sabe que, por exemplo, o Canóbio, que perdeu a posição hoje, ele é um jogador que ajuda muito o Guga e o Samuel Xavier ali pela ponta direita. O Kevin Serna, quando joga, também ajuda muito o René ou o Guilherme Arana ali pela ponta esquerda. Então tem que ver como é que vai ser essa escalação do Fluminense em relação a essa parte, a parte defensiva. Porque Soteldo é um jogador que não marca muito. O Lúcio Acosta até tenta voltar, mas também não é a principal característica dele, apesar dele conseguir roubar algumas bolas. E o Savarino também não é um especialista no assunto. Então eu confesso que na parte ofensiva é o melhor Fluminense que poderia estar escalado, mas eu tenho um pouco de dúvida como é que esse time vai funcionar na hora de se defender, Marcelo, principalmente nessa ajuda de laterais. E só para poder trazer aqui, Marcelo, quando você quiser,

0: na lateral direita. Luan Cândido e Edenilson na dupla de zaga, provavelmente. Kaique, Ramon na lateral esquerda. Baralhas, Emiliano Martínez e Kaique e Zé Vitor fazendo meio campo. No ataque, René e Kaiser, sendo um jogador mais adiantado. Com isso, a gente vê o Marinho, por exemplo, começando no banco de reservas. Outro jogador ex-fluminense que começando no banco de reservas é o Osvaldo. Enfim, é uma equipe do Vitória que vem com uma escalação um pouco diferente. Hoje, o Vitória do Jair Ventura vem ao Maracanã, Marcelo, com dois centroavantes. O René e o Renato Kaiser, e sem jogadores de velocidade. Não vai ter o Eric hoje, que, repito, é o principal jogador do Vitória na temporada, o que mais vem se destacando, e também não vai ter nenhum jogador para fazer essa função dele de jogador mais aberto pelas laterais, Marcelo.
1: É um time do Vitória que tá bem desfalcado, né, para esse jogo de hoje no enfrentamento contra o time do Fluminense.
0: Marcelo, só confirmando. Lucas Arcanjo no gol, Luan Cândido e Edenilson na dupla de zaga, Matheus Mendes lateral direito e Ramon na lateral esquerda, o meio-campo Baralha, Zé Vitor e o Emi Martínez, e no ataque René e Renato Kaiser. Esse é o Vitória do Jair Ventura para jogar aqui no Maracanã hoje.
1: Ele tá tentando encontrar uma maneira de fazer o time funcionar em campo mesmo com a quantidade de desfalques, né, que tem o time do Vitória para esse duelo de hoje aqui no estádio do Maracanã. O que dá para esperar, hein, Gabriel Peron, nesse confronto de hoje, até em termos táticos, nesse embate entre o Fluminense do técnico Luiz Ubeldia e o Vitória do técnico Jair Ventura? Vitória teve uma sequência ali negativa nas derrotas para o Atlético Paranaense e para a equipe do Flamengo, mas é um time que está perdendo muito pouco, né? É um time que tem oscilado pouco, sobretudo nos jogos em casa, nesse Campeonato Brasileiro, Gabriel.
0: Como você falou, dos 18 pontos que o Vitória tem no Brasileiro, Marcelo, 16 foram no Barradão e apenas 2 foram longe de Salvador. Então é uma equipe que não tem sido um bom visitante, digamos assim. Então o Fluminense tem que aproveitar isso hoje. E olhando as escalações, Marcelo, eu acredito que é um Vitória que vai vir pra jogar aqui no Maracanã pra sair no contra-ataque, pra sair pra duelar, digamos assim. É um Vitória que pode jogar, fazer uma linha de 5 em determinado momento da partida, fazendo o Kaique baixar a defesa para poder ser um terceiro zagueiro e formar uma linha de 5, ou é um Vitória também que vai ter o meio-campo muito povoado, porque a gente analisando, o Kaique é volante, o Baralhas é volante, o Martínez é volante e o Zé Vitor é volante, ou seja, tem 4 volantes nesse esquema. E também pode ter essa variação, o Vitória jogar com uma linha de 3 na parte defensiva, com o Edenilson, o Luan Cândido e o Kaique. Então é um Vitória que deve jogar no Maracanã hoje um pouco mais recuado, tentando sair no contra-ataque na bola longa, tentando explorar o René e o Kaiser na frente. É um Vitória que não vem na sua formação natural, geralmente a equipe joga num 4-3-3 com o Eric sendo esse jogador de mais velocidade, o Mateuzinho também é um jogador muito importante, está fora hoje. Então a gente vê hoje, por exemplo, o técnico Jair Ventura apostando numa equipe mais brigadora, apostando numa equipe de mais pegada, principalmente no meio campo. Eu confesso que eu tô curioso para ver como é que vai ser essa variação. Se ele vai fazer esse esquema com 3 zagueiros, quando a equipe estiver se defendendo, com Kaique mais recuado, ou se ele vai fazer esse meio campo mais povoado e com isso brigar mais no meio campo do Fluminense. Até como eu falei, Marcelo, isso pode ser um fator, porque Alisson e Nonato são bons jogadores, têm qualidade, mas nenhum dos dois dá para dizer que é um volante mais de marcação, como é o Facundo Bernal, como é o Otávio, como é o Martinelli. Então é um Fluminense que vai ter um meio campo, digamos assim, mais leve, até na sua parte ofensiva, contra uma equipe do Vitória que deve povoar o setor. O Kaique é um jogador de muita força física e muita força física e marcação. O Baralhas também é um volante que vem se destacando muito com a camisa do Vitória, principalmente na parte defensiva, muitos desarmes. E o Zé Vitor, como eu vinha falando, é esse jogador que pode ser esse diferencial numa bola levantada na área da equipe do Vitória, numa bola de falta, escanteio, porque é um jogador de uma estatura muito elevada. Ele tem mais de 1,90m e pode ser um fator também que o Fluminense pode acabar tendo dificuldades hoje. O meio-campo do Fluminense, como eu vinha falando, quando você analisa Soteldo, Savarino, Lúcio Acosta, Alisson e Nonato, é um meio-campo que perde um pouco de pegada, e vamos ver como é que a equipe do Jair Ventura vai suportar hoje. É óbvio que o desfalque do Eric atrapalha, mas vamos ver. No meio de semana, Marcelo, o René fez um gol e deu uma assistência contra a equipe do Ceará no jogo da Copa do Nordeste. Então, ele vem jogando bem, só que dá pra dizer que o titular e homem de confiança do Jair Ventura é o Renato Kaiser. Então, hoje ele aproveita essa ausência do René, do Eric, pra tentar colocar os dois juntos e ver se funciona na partida de hoje, Marcelo.
1: Bom, daqui a pouquinho a bola rolando aqui no estádio do Maracanã. Claro, conto com o like, conto com a participação do torcedor. Levando a gente, Caronto, mandando um abraço pro Gilson Souza, pro Cláudio Marques, pra toda a galera, a Vânia Santos, toda a galera participando com a gente aqui da nossa transmissão. Chegou, deixe o like, chegou, deixe a sua inscrição. Cláudio tá na bronca aqui com as últimas atuações do Canóbio, do René, tá dizendo que o Hulk vai chegar pra ser titular.

0: mesmo se tiver com uma perna só. Valeu, Cláudio. O Cauã tá aqui participando também, mandando um alô. Obrigado, Cauã, direto lá do litoral sul gaúcho, toda a galera participando com a gente. Chegou, deixe seu comentário, chegou, participe conosco aqui da nossa transmissão no Sonzão, líder de audiência no futebol em todo o Brasil, sempre contando com a participação da galera, sempre contando com o carinho do torcedor que vai levando a gente carona na nossa transmissão aqui direto do estádio do Maracanã. Peroni, meio de semana tem Copa do Brasil. O Fluminense, ele vai receber a equipe do Operário e o time do Vitória joga na quinta-feira, né? O Fluminense vai ter pouco tempo para descanso. Vai ter domingo e segunda, porque terça-feira já vai entrar em campo contra o Operário. Vitória não, Vitória vai ter um bom tempo de descanso, só joga na quinta-feira contra a equipe do Flamengo. E eu te faço, te levando duas bolas, duas questões. Até que ponto um resultado hoje pode impactar no aspecto até da moral dessas equipes para os jogos na Copa do Brasil? A gente sabe que Copas, elas têm uma capacidade de condicionar a temporada. Tenho certeza que se o Fluminense vencer hoje e perder para o Operário, se for eliminado, acho que o torcedor nem vai lembrar dessa derrota. Por mais, vamos supor que o Palmeiras tropece, que o Flamengo tropece na rodada, o torcedor não vai nem olhar, que está na segunda colocação, 4 pontos da equipe do Palmeiras. E o Vitória tem essa oportunidade de tentar eliminar a equipe do Flamengo. Você vê influência do jogo da Copa do Brasil nas escalações? Estão colocadas em campo pelos treinadores? Se uma coisa pode impactar a outra, já que no meio de semana a gente tem os jogos da volta da Copa do Brasil, Peroni?
1: Eu acho que o Fluminense se precaveu mais para a Copa do Brasil, Marcelo. O Fluminense tem uma partida que, ao meu ver, ele é muito favorito, independente da escalação que mandar a campo. Acredito que o Fluminense, mesmo se modificado, tem tudo para ganhar do Operário jogando no Maracanã. E a equipe do Vitória foi o que a gente já falou. O Vitória é um franco atirador. A responsabilidade da classificação está toda pelo lado do rubro-negro. Do rubro-negro carioca, no caso, né? O Flamengo. Porque hoje o Flamengo é óbvio que é muito mais time, teve um resultado positivo jogando aqui no Maracanã. Então o Vitória vai jogar no seu estádio, vai jogar com a força da sua gente, com a força do Barradão, Marcelo, para tentar fazer algo muito especial, que é uma classificação em cima do Flamengo. Tem condições de fazer isso, é um Vitória muito forte jogando em casa, pode tentar fazer aquele esquema de fazer 1-0 e tentar a classificação nas penalidades. Mas enfim, é um Vitória que vem para esse jogo de hoje. Quando a gente olha a escalação, Marcelo, era o que a gente esperava. Eu tô na dúvida, por exemplo, como é que vai ser o comportamento da equipe, se vai jogar com 3 zagueiros, com o Kaique fazendo uma linha de 5, ou se vai ser um esquema com 4 homens no meio campo, né, para poder fazer esse meio campo com mais força. O ataque com René e Renato Kaiser não é o que a gente está acostumado a ver. A gente está acostumado a ver um Vitória com mais velocidade, mais precisão, mas enfim, é um Vitória que, tirando esse ataque que está um pouco modificado, é o que a gente esperava. O Fluminense não, o Fluminense poupa alguns jogadores, ao meu ver. O Freitas é um jogador que o torcedor tricolor, como eu falei, pode até estar feliz de não ver ele no time titular, mas ele é o titular dessa equipe. O Zubeldía tem deixado isso muito claro. A gente vê hoje, por exemplo, Samuel Xavier começando no lugar do Guga, que o Guga vinha sendo titular. O René, mais uma vez, mantido na lateral esquerda. Um meio campo muito modificado, sem Hércules. E sabe um fator interessante, Marcelo? É que o Bernal não jogou no meio de semana. O Bernal foi desfalque no Fluminense porque ele estava suspenso. A gente lembra que ele teve aquela expulsão ridícula contra a equipe do Bolívar, onde ele toma um amarelo e depois ele é expulso porque ele aplaude o árbitro. Então o Bernal não jogou no meio de semana. Ele poderia ser titular hoje? Poderia, mas não. Começa no banco de reservas. Acredito que deve ser, já pensando na Copa do Brasil, pensando nessa sequência também, que logo logo vai ter o Bolívar, até para poder descansar alguns jogadores. Enfim, então, se a gente for analisar, a equipe do Fluminense modificou mais o jogo. Não sei se pensando na Copa do Brasil ou se pensando no controle de carga. Como eu falei, o Freitas é o jogador que mais tem minutos pelo Fluminense na temporada. E pensando em Copa do Brasil, Marcelo, perder hoje pro Fluminense é um desastre. Se o Fluminense perder hoje aqui do Vitória no Maracanã, mesmo com esses jogadores, digamos assim, sendo poupados, sendo deixados no banco de reservas, pro Fluminense seria muito ruim. Acredito que mesmo com uma derrota, o Fluminense ainda chegaria para pegar o Operário muito favorito. Mas a gente sabe como é que é a torcida do Fluminense, Marcelo. Não tô dizendo que é certo ou errado, mas é uma torcida extremamente exigente. A torcida do Fluminense já cansou de reclamar do time, já cansou de vaiar o treinador aqui, Renato Gaúcho, por exemplo, ou Fernando Diniz, mesmo com vitórias, porque não se apresentou do jeito que a equipe quis. Então, se perder hoje, Marcelo, pode ter certeza que talvez o público contra o Operário seja um pouco mais baixo, o público não chegue a lotar o Maracanã, e o torcedor que vier vai vir apoiar, mas também a cada erro da equipe vai reclamar. E para a equipe do Vitória, quando você analisa o campeonato, Marcelo, uma derrota que hoje, digamos que não é o fim do mundo para o Vitória. Então acredito que a equipe do Jair Ventura chega com muito preparado e com mental forte para tentar fazer essa escalada, né, para poder se classificar no Barradão, que é onde o Vitória tem 16 pontos no campeonato.
0: É, são os objetivos das equipes. O Flu tá jogando Libertadores, Copa do Brasil, Brasileiro. Vitória tá jogando a Copa do Nordeste, né, nesta temporada do ano de 2026. É, na Copa do Nordeste, o técnico Jair Ventura, é claro, acho que traz um quê de favoritismo, já que você não tem o próprio rival do Vitória. O Bahia até aqui são 3 vitórias, 1 derrota e 1 empate, líder do grupo A da Copa do Nordeste desse ano. É bom lembrar que o novo regulamento passa apenas os 2 primeiros de cada um dos 4 grupos para a próxima fase. E o Vitória vai enfrentar a equipe do ABC já na semifinal contra a equipe do dia 20 de maio contra o ABC. O Vitória bateu a equipe do Ceará nesse último meio de semana. No mata-matão, tá em busca aí desse título regional, Marcelo, na temporada de 26. Gabriel Peroni.
1: Só pra poder trazer as datas, o jogo de ida é no dia 20 do 5, Vitória e ABC, Fortaleza e Sport. E o jogo da volta é dia 27 do 5, ABC e Vitória, Sport e Fortaleza. É, então, ou seja, o Vitória e a equipe do Fortaleza decidem fora de casa, Marcelo.
0: É, são as Copas Regionais nesse novo formato, né, pra temporada do ano de 2026. Agora, Peroni, você até destacava isso, o público não parece que vai ser grande aqui no Maracanã. Inclusive, tem sido uma tônica, muitos turistas aqui no setor Maracanã Mais, da cadeiras cativas. Ué, Marcelo, como é que você sabe que é turista? Que tá sem camisa do Fluminense. Então o cara vem de camisa do Brasil, vem
1: camisa
0: a paisana, camisa do Monte Seleção.
1: Tem camisa do Equador aqui hoje.
0: Essa galera tem várias,
1: ficou
0: da Shakira, né?
1: Hein? Ficou claro, da Shakira.
0: É claro que o Rio de Janeiro recebe milhares de turistas. E vira o Maracanã, é sempre uma oportunidade. Então sempre vai ter um jogo para ver. Toda semana o Fluminense ou o Flamengo vem. Então a galera dá um jeito de vir, sobretudo aqui no setor das cadeiras cativas. Agora, a torcida do Fluminense, claro, tem uma galera lá do lado de fora, é um sábado, mas parece que o torcedor tá com o pé atrás. Até por isso, eu acho que de uma maneira certa, Peroni, o Fluminense está fazendo uma mega promoção para o jogo contra a equipe do Bolívar. Vai ter ingresso a partir de R$10. Porque eu estava até fazendo uma analogia com você aqui em off, é como se fosse um jogo de mata-mata que o Fluminense vai ter na quinta rodada da Libertadores. Tem que vencer a equipe do Bolívar e tem que vencer de 3 gols de diferença para superar o Bolívar no confronto direto, porque se o Fluminense vence por 2-0, o Fluminense vai depender de um tropeço do Bolívar na última rodada contra a equipe do Rivadavia. Então, o cenário para o Fluminense passar na Libertadores é vencer o Bolívar por 3 gols de diferença e vencer a equipe do La Guaira. E aí, independente do resultado do La Guaira contra a equipe do Rivadavia, é vencer o La Guaira até para que o Bolívar não ultrapasse a equipe do Fluminense em pontos na última rodada. O primeiro critério, gente, é sempre a quantidade de pontos. É aquilo que a gente está já ciente desde que o mundo é mundo no futebol. Mas aí o critério de desempate mudou. O primeiro critério de desempate na Libertadores é o somatório dos confrontos diretos. Então vira uma espécie de jogo de ida, jogo de volta. E o Fluminense precisa fazer um bom resultado, um resultado largo contra o Bolívar daqui a 10 dias, né? Um pouquinho mais de 10 dias no duelo que pode encaminhar a classificação ou complicar a vida do Fluminense na Copa Libertadores da América. E para trazer o torcedor, o Fluminense está fazendo promoção, tem ingresso de R$10 para a galera chegar e apoiar o time de guerreiros, Gabriel Peroni.
1: E é impressionante, Marcelo, porque mesmo fazendo uma Libertadores bem fraca, a equipe do Fluminense só tem 2 pontos na competição, 2 empates. Hoje, nesse momento, apesar de ser cabeça de chave, o Fluminense tem a 4ª pior classificação da Libertadores, digamos assim, todos os clubes. É o pior cabeça de chave. Então é um Fluminense que, mesmo nessa situação delicada, Marcelo, ainda depende só de si. É óbvio que vai ter que subir uma serra, é óbvio que bom que é no Maracanã, não é fora de casa. Vai ter que ganhar do Bolívar, como você falou, fazendo pelo menos 3-0, né, pra poder ficar na frente do confronto direto. Mas o Fluminense deu essa sorte, porque por ser cabeça de chave, Marcelo, o regulamento da Libertadores mudou já tem algum tempinho. Então todos cabeça de chave têm um confronto desse jeito. Então o Fluminense fará os seus 2 últimos jogos da competição aqui no Maracanã, onde a gente sabe que o Fluminense historicamente é muito forte em qualquer competição, é muito forte na Libertadores também. O Fluminense levantou isso na nota que soltou hoje mais cedo, anunciando esse programa de desconto para partidas, que é o Fluminense é a sua gente. Redução faz parte da campanha o Fluminense é a sua gente, como você falou, Marcelo. Essa partida o clube reduziu os preços dos ingressos, que custarão a partir de R$20 o valor da inteira, e permitirão que o sócio leve um convidado adicional, além dos convidados já cadastrados, com o mesmo desconto do titular do plano. Ou seja, se o sócio tem direito a levar 3 convidados, nessa partida ele poderá levar 4. Os sócios que não têm convidados contratados poderão levar um convidado com o mesmo desconto do titular. Quando a gente analisa, Marcelo, os ingressos, né? Você vê que tá realmente é uma promoção muito interessante. O setor sul é, tem a galera que pode fazer check-in, obviamente, mas a galera que tem arquibancada tem ingresso a R$7,50, arquibancada raiz, o plano R$12, guerreiro de toda a terra R$18, guerreiro R$24, inteira, né, que é pro público geral, R$30. Ou seja, Marcelo, quem não é sócio do Fluminense e quiser comprar quando abrir a venda geral para todos os torcedores, o máximo que vai pagar, se quiser, no setor sul, é R$30. E o mesmo se repete para o setor inferior da Leste, para o setor superior da Leste também e para o setor Oeste. O único lugar que está mais caro, Marcelo, é a parte do Maracanã Mais. O Maracanã Mais continua, digamos assim, com seus ingressos mais caros, é, naquele setor, digamos assim, que é mais VIP, né, do estádio, tem ingresso a R$700, a meia R$387,50. E um fator que me chama a atenção, Marcelo, que eu não sei dizer o porquê, tá? Não sei se é uma determinação da polícia, se é do Fluminense. Aqui, pelo menos na nota que o Fluminense soltou, não tá contando com o setor norte. O setor norte parece que vai estar fechado para essa partida.
0: Vamos ver se eles vão esperar esgotar tudo para abrir lá, né? Pode ser uma possibilidade.
1: Aqui no norte tá dizendo apenas torcida visitante. E eu não sei dizer, Marcelo, você tá com promoção também, porque até o setor visitante tá barato, a inteira tá 40 e a minha entrada tá 25. Mas olhando aqui na nota que o Fluminense soltou, o setor norte não tá colocado, Marcelo. Mas acredito que por esse baixo preço do que vai estar o ingresso, acredito que o Fluminense vai lotar, mesmo chateada, mesmo irritada, vai fazer uma linda festa para se classificar na Libertadores. E acredito que a tendência, Marcelo, é que o norte seja aberto, porque o ingresso realmente tá muito barato.
0: Até porque, pensando em Copa Libertadores da América, Pierone, é claro que tem aí 3 jogos antes. O negócio não é como vai passar, o importante é passar. Vai passar na segunda colocação, é claro, vai ser no sufoco.
1: E Marcelo?
0: Mas só depende das próprias forças e aí a galera precisa estar junto, ô Pierone.
1: E só pra poder trazer pro torcedor, essa promoção não é só pro Bolívar não, tá, Marcelo? Também é pro jogo contra o Laguaira. O Fluminense soltou na nota que é pros 2 jogos da Libertadores, ou seja, o Fluminense vai, digamos assim, é óbvio que é num momento de desespero e tudo mais, mas é um Fluminense que vai priorizar o seu torcedor, vai dar esse ingresso mais barato pro torcedor tricolor lotar o Maracanã, obviamente, se a gente for analisar, mesmo com o público lotado, é um Fluminense que vai admitir tomar um prejuízo, digamos assim, jogando no Maracanã, porque a gente sabe que tem todo um custo de operação. Enfim, é um Fluminense que vai tomar esse prejuízo, mas sabe que nesse momento é melhor tomar esse prejuízo na bilheteria do que ter uma eliminação. E um fator interessante, Marcelo, é a gente ver como é que esse torcedor vai agir. Porque o torcedor do Fluminense, a gente sabe, como eu falei, ele é exigente, mas ele também apoia quando precisa. Então acredito que, mesmo com essa chateação, mesmo com esse momento delicado do Fluminense, o Fluminense deve lotar o Maracanã nas 2 partidas de Libertadores, lembrando que faz parte da campanha O Fluminense é a sua gente. Então, é importante frisar isso, Marcelo, porque agora é que precisa da sua gente, né, Marcelo? Mas quando a diretoria aceitou aquele pedido do Flamengo, parece que o Montenegro e o Mário não pensaram na sua gente.
0: O futebol é uma coisa sensacional, né? E as coisas elas vão acontecendo e você precisa estar muito ciente daquilo que você vai, da maneira como você vai agir, até para ter o torcedor junto. A verdade é que hoje, o Gabriel Pierone, a torcida tá com o pé atrás com o treinador, com o jogador, com a diretoria. O torcedor tá na bronca com todo mundo, hein, Gabriel Pierone?
1: A equipe do Fluminense criou essa crise, digamos assim. Enfim, Marcelo, eu não vou dizer que isso é certo ou errado o que o Fluminense fez em relação ao Flamengo, mas o certo, Marcelo, é que o torcedor do Fluminense queria pelo menos ver a equipe lutando pela sua torcida, porque teve torcedor que foi prejudicado por essa mudança, não pôde vir no jogo domingo, enfim. Então, mesmo que acontecesse da CBF autorizar a mudança, do BEP autorizar a mudança, enfim, da detentora do direito de transmissão autorizar a mudança, eu acho que o torcedor do Fluminense queria ver principalmente, Marcelo, a sua diretoria brigar pelo direito de não mudar. Mesmo que fosse mudado a força, digamos assim, eu acho que isso deixaria o torcedor mais satisfeito, pelo menos ver que teve uma iniciativa do Fluminense, que o Fluminense foi contra, mas o que vem nos bastidores é que o Fluminense aceitou a mudança com muita facilidade. Então, criou essa pequena crise, digamos assim, criou essa desconfiança. A equipe do Fluminense depois teve resultados que não foram muito interessantes, como a gente já falou aqui, perdeu o Clássico, depois perdeu para a equipe do Rivadavia, perdeu para o Bolívar fora de casa, vendo uma sequência muito delicada, digamos assim, né? Nos últimos 10 jogos apenas 2 vitórias, e agora tem que lidar com isso, Marcelo, tem que lidar com isso, com o carro em movimento, com a temporada rolando, e isso acaba sendo perigoso. Lembrando que hoje, Marcelo, a gente pode estar vendo, talvez, uma reta final de trajetória do PH Ganso, né, Marcelo? Porque ele é um ídolo do Fluminense, um jogador que chegou aqui em 2019, 2018, e conseguiu ajudar o Fluminense, inclusive, em brigas contra o rebaixamento. E hoje, Marcelo, foi o que a gente estava falando aqui no off. O Fluminense fez o certo, tá? Caso ele esteja ficando fora hoje, pensando numa possível transferência, porque lembrando que esse ano mudou o regulamento, o jogador pode fazer 12 jogos, o Fluminense, mesmo que tenha deixado ele de fora pensando nisso, porque o jogador pediu algo do tipo, o Fluminense anunciou que é virose, Marcelo. Mas se a gente for analisar até nas redes sociais, quando saiu a lista de relacionados, o torcedor tricolor já tá com aquele sentimento que talvez a relação com o PH Ganso esteja acabando, Marcelo.
0: É até um ponto, Gabriel Peroni. Ainda há pouco a gente debatia sobre a chegada do Hulk. O Hulk tá chegando para ganhar um bom salário na equipe do Fluminense, são 2 milhões, né, de
1: reais mensais. É essa. A especulação é essa. Inclusive, Marcelo, tem torcedores dizendo, né, alguns torcedores não, jornalistas dizendo que cobre o dia do Flu, que é uma troca planejada. Chega o Hulk veterano para ganhar 2 milhões e o Fluminense espera, quando acabar a temporada, não renovar o contrato de dois jogadores assim, digamos assim, que são ídolos do Fluminense, que é o Germancano e o Paulo Henrique Ganso, e com essa economia que o Fluminense vai fazer na folha salarial, continuar pagando o contrato do Hulk até a final da temporada.
0: O Cano tá caminhando até para, quem sabe, se aposentar, né? Não sei se ele teria espaço no outro time, ele é ídolo da equipe do Fluminense. Talvez o ideal para o Germancano seja preparar a despedida. Quem sabe fazer como fez com o Fred, renova o contrato para o Campeonato Carioca do ano que vem. E nem foi esse o caso exatamente do Fred, mas renova o contrato para o Carioca, faz o jogo de despedida,
1: tem
0: eu não sei, falando, seria legal.
1: Tem torcedores falando, Marcelo, que seria interessante o Fluminense fazer um amistoso em homenagem ao Cano, seja com o Lanús, que é o clube que revelou o jogador e é o clube do coração dele, ele nunca escondeu isso, ou seja, o Independiente Medellín, né, que nessa semana ficou muito famoso pelo que aconteceu com o Flamengo, mas é um clube que o Germancano passou também boa parte da sua carreira e é muito ídolo da equipe colombiana. Então tem muitos torcedores, Marcelo, falando para fazer esse jogo de despedida para ele quando acabar a temporada, para poder acabar o ciclo da máquina de gols no Fluminense, mas a verdade é que ainda não saiu nenhuma informação, Marcelo. A verdade é que o Cano tem sofrido com muitas lesões, mas ainda não tem nenhuma informação concreta, pelo menos, tanto do futebol brasileiro como de outro lugar, né, dizendo que o Germancano espera se aposentar. Mas o que tem de informação, inclusive, que veio muito nessa semana, nos últimos dias, é isso, que o Fluminense está pagando um contrato de 2 milhões para o Hulk, vai pagar por esse ano, digamos assim, completo, né, até o final do ano, 2 milhões, e na temporada que vem, que o contrato do Hulk se encerra em 2027, seria isso, o Fluminense está trocando o contrato de dois medalhões, que é o Germancano e o Paulo Henrique Ganso, para a partir do ano que vem assumir esse contrato do Hulk, digamos assim, com a abertura na folha que vai dar a saída desses dois jogadores, que, ao meu ver, são ídolos ou muito queridos pela torcida.
0: Naquele pós-Copa, muito se cobrava uma renovação na idade do elenco, né? E hoje o elenco do Fluminense tem muitos jogadores abaixo dos 30 anos. Jogadores mais experientes, o Germancano, com 38 anos, o Paulo Henrique Ganso, que vai completar em outubro, 37 anos. Você tem o Alisson, 32, Otávio, 32, ainda uma boa idade. Mas a maioria dos jogadores do Fluminense ali ou abaixo dos 30 ou com 31, 32.
1: E tem a aberração no gol, né? Tem a aberração no gol, né? Que é um rapaz de 46 anos que tá jogando muito ainda.
0: Esse é o ponto, né? Porque eu tô vendo aqui a idade, fazendo esse apanhado. Todo mundo tem uma boa idade, mas, cara, eu não consigo citar o Fábio assim, 45 anos, que ele parece que é um garoto, é muito fora de série. Tem um caso diferente. O Cano já não tá conseguindo jogar. O Ganso já não tá rendendo bem. Mas não, o Fábio, ele segue justificando a extensão da carreira dele, Gabriel Peroni.
1: Até o Samuel Xavier, Marcelo, que era outra certeza do clube, esse ano tem dado uma fraquejada. Não é que o Samuel Xavier tá mal, digamos assim, mas é a primeira vez, que, pelo menos desde que eu me lembro, Marcelo, não sei se você lembra em outro momento, mas é a primeira vez que a gente pode dizer que o Guga e o Samuel Xavier estão brigando pela posição, porque o Guga tá tão bem, ou até mesmo melhor que o Samuel Xavier. Eu confesso que desde que o Guga chegou no Fluminense, se eu não me engano, já tem 3 anos, ele inclusive renovou o contrato por mais 3 anos recentemente, Marcelo, eu acho que é a primeira vez que a gente tá tendo essa briga mais, digamos assim, de forma mais intensa. Inclusive, nos últimos jogos, o Guga, assim, de Libertadores, algo assim, o Guga tem sido titular nessas escalações principais do Fluminense. Tinha até uma expectativa do Guga jogar hoje, Marcelo, porque contra o Internacional no Beira-Rio, o Guga não jogou, mas ele jogou a partida da Libertadores. Enfim, o Guga hoje acaba ficando no banco de reservas. Mas também pode ser um indício, porque o Samuel Xavier, que sempre foi um pilar dessa equipe, titular absoluto, esse ano, Marcelo, não sei se é por causa da idade, mas o Samuel Xavier também é muito veterano já, tem seus 35, 36 anos, numa posição tão difícil como é lateral, né, que tem que ficar indo e voltando, enfim. O Samuel Xavier, não sei se por causa da idade ou se porque o Guga tá muito bem, o Samuel Xavier esse ano deu espaço para uma coisa que a gente pouco viu, como eu falei, Marcelo, que é uma disputa muito intensa entre ele e o Guga, na lateral direita.
0: Essas disputas, elas são importantes internamente, e a renovação do elenco, de alguma maneira, ela também é importante, e há de se tomar o cuidado também, Gabriel Perante, você está trazendo um jogador de 2 milhões para não ficar com o elenco chato. Foi um problema do Fluminense durante muito tempo. Qual o grande problema? Você tem um elenco muito inchado, é que alguém vai ficar de nariz torcido para o treinador, né? Como é que você está vendo esse elenco do Fluminense hoje, até projetando a estratégia que a equipe pode adotar no meio do ano, para o segundo semestre. Imaginando que passe na Libertadores, passe na Copa do Brasil. E, gente, por mais que haja um clima de crise, o Fluminense é o terceiro colocado do Campeonato Brasileiro e pode hoje chegar na segunda colocação e ficar a 4 pontos da equipe do Palmeiras. E para o Fluminense, o Peroni, é até melhor que o Flamengo ganhe o Palmeiras aqui no Maracanã. Porque aí o Flamengo subiria para 3, a gente está num cenário que o Fluminense pode ultrapassar a equipe do Flamengo, ficar 1, 2 pontos ali do Flamengo, e você grudaria no líder Palmeiras. O Fluminense, ele está numa situação no Campeonato Brasileiro que eu acho que não dá para considerar como o favorito para o Brasileirão, porque são Flamengo e Palmeiras, mas eu vejo que tem capacidade esse time de fazer um Brasileirão de 71, 72 pontos, se alguém der mole, o Fluminense vai lá e abocanha. O ideal é não deixar de se distanciar, porque se distanciar fica complicado de pegar. Mas como é que você vê essa composição de elenco para a sequência dessa temporada? Tem gente que está partindo aí para um final de ciclo mesmo? Tem setores que o Fluminense precisa ter atenção para buscar no mercado no meio do ano, Gabriel Peroni?
1: Eu acho que a zaga continua sendo um calcanhar de Aquiles dessa equipe, Marcelo. O Freitas e o Ignacio continuam no elenco e continuam sendo oportunizados. O James, como a gente falou aqui, ele veio com uma missão muito dura de substituir o Thiago Silva. Ele fez um baita brasileirão pela equipe do Mirassol. Começou muito bem no Fluminense, mas começou a também dar uma rateada, digamos assim. Um jogador que vem mostrando um déficit muito grande na bola parada, na bola aérea. O Fluminense tem essa característica também. Outro ponto que merece ser corrigido. O Fluminense é uma equipe que acaba tomando muitos gols de bola parada, muitos gols de bola jogada na sua área desde a temporada passada. Foi assim contra o Vasco da Gama, foi assim em momentos importantes. Então é um Fluminense que precisa ficar de olho nisso. Inclusive, foi assim contra a equipe do Rivadavia aqui no Maracanã. A equipe conseguiu fazer 2 gols, digamos assim, com bolas longas, bolas levantadas dentro da área. Então é um Fluminense que tem que entender também o que quer, Marcelo, porque segundo informações também que chegam no dia a dia do clube, inclusive até do nosso amigo, o Rafael Marques, né, que faz um trabalho muito interessante na ESPN e na Serge, ele trouxe a informação que pessoas dentro do Fluminense, Marcelo, querem a demissão do Zubeldía. E que, inclusive, quem mantém o Zubeldía no cargo é quem o contratou. É o presidente, o ex-presidente, né, que agora tem uma outra função na equipe, o Mário Bittencourt. Ele que está tentando manter o Zubeldía, porque ele que fez o contrato, né, é um contrato que tem uma multa salgada em caso de demissão, e ele que defende, falando que a equipe teve problemas, o calendário apertou, o Fluminense perdeu o Lúcio Acosta, o Fluminense perdeu o Martinelli. Então, ele defende a permanência do Zubeldía. Mas outros pares da diretoria, como o atual presidente, o Matheus Montenegro, o atual dirigente, o Angione, eles defendem talvez uma mudança de treinador, Marcelo, caso os resultados não apareçam. Então vamos ver como é que vai ser essa queda de braço. A gente sabe que o presidente é o Matheus Montenegro, ele parece que toma as decisões, mas a gente sabe que o Mário Bittencourt não pode ser descartado dentro do Fluminense. Também é uma voz muito ativa, muito, muito política. Então vamos ver como é que vai ser essa dobra, digamos assim, caso o Fluminense não consiga o resultado hoje. Mas é isso, Marcelo. A gente analisando a equipe do Fluminense, eu, na minha opinião, se o Fluminense continuar vivo na Copa do Brasil, que é a tendência, e se o Fluminense classificar na Libertadores, que eu sei que apesar de hoje ser uma possibilidade um pouco complicada pro torcedor, eu também acho que é a tendência. Eu acho que o Fluminense, mesmo fazendo uma primeira fase ruim, o Fluminense vai se classificar para a próxima fase, porque eu acredito que o Tricolor vai ganhar do Bolívar aqui para um resultado interessante, que é uma equipe que desce muito nível quando sai da altitude, e acredito que o Flu também ganhará do Laguaire. Então acredito que o Fluminense estará na próxima fase da Libertadores. E quando você olha esse elenco, Marcelo, é um elenco, na minha opinião, ele é muito mais voltado para Copas do que para uma competição de tiro longo como brasileiro. E quando você compete com equipes do poder financeiro do Flamengo e do Palmeiras, isso fica ainda muito mais difícil. E o Fluminense, se a gente for analisar, deixou alguns pontos interessantes pelo caminho, Marcelo. Teve aquele jogo que chateou muito o torcedor tricolor contra o Vasco da Gama, teve a partida também contra o Internacional, que está lá na parte de baixo da tabela, o Curitiba, enfim. O Fluminense, para tentar fazer uma corrida de título, o Fluminense deixou alguns pontos interessantes pelo caminho, digamos assim. Então acredito que em algum momento o Fluminense oportunizará as Copas. Mas um fator que me chama a atenção, Marcelo, até também saber a sua opinião, é em relação ao Hulk, porque o Hulk, ele ficou muito, digamos assim, exposto na temporada passada no Atlético Mineiro, com o técnico Jorge Sampaoli, porque o Sampaoli escalava ele para jogar de centroavante, Marcelo, de costas pro gol. E o Hulk já falou que não gosta de jogar assim. Só que o Hulk, jogando de ponta, Marcelo, também não sei se é o ideal.
0: O Hulk gosta de jogar como segundo atacante, dá pra chamar assim, pode ser, como foi com o Paulinho?
1: Pode ser assim, ou caindo pela ponta também. É um jogador que gosta de cair pela ponta direita. Só que se você for analisar hoje, segundo atacante, talvez seja difícil, porque talvez ele bateria com o melhor jogador do Fluminense, que é o Lúcio Acosta na temporada, e de ponta? Será que o Hulk tem vigor físico ainda para aguentar uma maratona jogando de ponta? Será que ele vai fazer a recomposição que nem o Canóbio faz? É uma dúvida que eu tenho. Porque o Hulk, Marcelo, apesar de ele ter 39 anos e estar batendo 40, fisicamente o Hulk ainda impressiona. É um jogador muito forte. Mas ele está tendo uma queda. O Hulk claramente está tendo uma queda na temporada. Ele fez poucos gols, não faz gol no Brasileiro há muito tempo. Ele tem 4 gols na temporada e, se eu não me engano, 3 foram contra o Itabirito do Campeonato Mineiro. Então é um atacante que não está tendo esse desempenho tão formidável como a gente esperava dele. Ele está entrando em campo, não está tendo problema físico, mas o desempenho não está sendo aquilo que a gente espera do Hulk. E eu tenho essa dúvida para ver, Marcelo. Em que posição ele vai jogar?
0: Já estão até colocando o Hulk no telão. Curioso isso, que amanhã vai ter despedida do Hulk, né, lá no Galo. Acho que o torcedor do Atlético ficou muito feliz com essa coisa de despedir depois que anunciou. Mas já tá o Hulk com a camisa do Fluminense, o super-herói. É que você tem que deixar o super-herói nas entrelinhas, né? Que senão você toma direitos autorais. Então tá lá, a figura do Hulk já sendo utilizada pelo Fluminense, Gabriel Peroni.
1: Eu também vi uma zoação da galera nas redes sociais, Marcelo, até torcedores do Fluminense, falando que a equipe das Laranjeiras desperdiçou muita água, né, pra poder fazer o anúncio do Hulk, porque todos os vídeos que o Fluminense postou, basicamente, eram de inteligência artificial. Inclusive, eu acho que o Hulk nem veio pro Rio de Janeiro ainda. Então, a maioria dos vídeos que o Fluminense postou em relação a ele foram de inteligência artificial. A gente sabe que hoje tem toda essa polêmica em relação à inteligência artificial, enfim, de gastar muita água. Então a galera tava dizendo que o Fluminense ajudou, digamos assim, nessa crise, né? Porque utilizou bastante IA para poder fazer um anúncio. Mas é isso, Marcelo. Mas eu tenho essa dúvida, porque o Hulk é um jogador hoje que, como eu falei, ele não gosta de jogar de costas. Então, se a gente for analisar uma carência que o Fluminense tinha quando começou a negociar com o Hulk, era essa posição. Só que depois disso, quando deu aquela esfriada na negociação, o Fluminense teve o JK dando uma resposta interessante, contratou o Castillo, na minha opinião, por um valor que obviamente ele não vale. É um jogador que eu acho interessante, que tem boas valências, que é um jogador alto, mas sabe jogar fora da área. Mas, na minha opinião, tá longe de valer 13 milhões de dólares, que foi o preço que o Fluminense pagou nele. Então, como é que vai utilizar o Hulk, Marcelo? Vai utilizar de centroavante, mesmo sendo uma posição que ele não gosta? Enfim, vai ter essa insatisfação dele, porque ele deixou muito claro, é óbvio, no Atlético Mineiro ele era ídolo, ele era querido, ele tinha, digamos assim, esse poder, digamos assim, de questionar mais, mas ele deixou claro diversas vezes que ele não gostava de jogar com o Sampaoli de centroavante, que ele não gostava de jogar de costas. Então, vai fazer o quê? Vai botar ele de ponta? Vai botar ele de segundo atacante, como você falou, que é a posição que ele gosta mais? Mas aí você vai fazer o quê? Você vai botar o Lúcio de ponta? Enfim, é óbvio que o Fluminense, na minha opinião, vai passar na Copa Libertadores, vai passar na Copa do Brasil, deve ter um calendário longo no segundo semestre. Então a tendência é que até mesmo em partidas como essa, né, esteja esse revezamento. Mas lembrando, o Hulk chega para ganhar um salário de 2 milhões e ele chega também, Marcelo, para ocupar um espaço que o Fluminense tem tido isso nos últimos anos. Aquele jogador veterano e campeão, digamos assim, vencedor na sua carreira. Foi assim no ano que ganhou a glória eterna, tendo o Felipe Melo no elenco. Foi assim na temporada passada, tendo o Thiago Silva. Então eu acho que o Hulk, além de ser uma contratação que chega para ajudar em campo, Marcelo, ele chega, digamos assim, para ser esse líder, vencedor do elenco, um jogador experiente, para chamar a responsabilidade nos momentos que a temporada foi afunilando, Marcelo.
0: 17 horas e 37 minutos, o público está melhorando aqui no estádio do Maracanã. Certamente a gente deve chegar à casa dos 20 mil torcedores aqui no Jornalista Mário Filho nessa noite. Hoje as equipes estão finalizando o trabalho de aquecimento aqui no estádio do Maracanã. Gramado ok, vai passar aí por um período de 50 dias sem jogos. No período para a Copa do Mundo, certamente vai ser importante. Teremos jogo da seleção brasileira contra o Panamá, dia 31 de março, aqui no estádio do Maracanã. A tabela que não ficou muito boa, né, o Gabriel Peroni? Você até poderia desmembrar essa tabela mais para sexta e para o sábado, porque a gente vai ter, pelo menos até agora, jogo do Flamengo no sábado, a tendência que vá para sexta, e tem um jogo do Vasco em São Januário, 4 da tarde. E o Fluminense joga também 8h30 da noite, que o jogo não é aqui no Rio, né? É fora de casa. Mas eu não gosto dessa coisa de você colocar jogo da seleção brasileira no meio de um monte de jogo do Campeonato Brasileiro. Jogo do Fluminense contra o Cruzeiro, 8h30 da noite, lá no Mineirão, do dia 31 de maio. Não sei se a CBF vai mexer, mas teremos o Brasil e Panamá aqui no estádio do Maracanã, já a seleção que vai para a Copa, e no meio disso, vários jogos, inclusive até aqui, um jogo do Vasco da Gama, ali em São Januário, que é aqui do lado, Gabriel Peroni.
1: Eu acho que a CBF, Marcelo, deu um mole em questão a isso, como você falou. É óbvio que o ideal era ter uma data FIFA completa, né, com os times se preparando para a Copa do Mundo. Então, na minha visão, Marcelo, o Campeonato Brasileiro vai até a 18ª rodada, mas, na minha opinião, poderia até a 17ª, né? E deixar essa última semana para os jogadores se apresentarem às suas seleções, se apresentarem para jogar a Copa do Mundo, porque, por exemplo, a gente pode citar o exemplo do Vasco da Gama. O Vasco da Gama provavelmente vai para essa partida na última rodada, Marcelo, antes da pausa, sem o Andrés Gomes, Gomes, que é o nome que deve estar na seleção da Colômbia, provavelmente. Sem o Puma Rodrigues, que vem sendo titular da equipe, que deve estar na seleção do Uruguai. O Flamengo também com alguns desfalques. O Fluminense pode estar sem o Canóbio. Enfim, eu acho que essa reta final já poderia ser focada nas seleções e fazer isso. Quando voltar da Copa do Mundo, um jogo a mais, um jogo a menos, né? Já vai ser um calendário muito difícil e começar, digamos assim, voltar para essa 17ª rodada, para essa 18ª rodada, perdão, quando voltasse da Copa do Mundo. Então, vamos ver o que vai acontecer, se vai ter alguma modificação na partida, mas é isso. A gente deve ter um jogo do Vasco no domingo, um jogo do Fluminense também jogando fora de casa e o Flamengo jogando aqui no Maracanã. E lembrando também, Marcelo, que esse ano vai ter NFL aqui no Rio de Janeiro. Então, essa pausa, digamos assim, para a Copa do Mundo vai ser muito importante para o Maracanã, porque até eu já vi torcedores do Corinthians falando, Marcelo, que a NFL é bacana, é um evento legal, um evento que os torcedores do Rio de Janeiro e de todo o Brasil com certeza vão vir aqui pro Rio de Janeiro para poder ver, né? Porque é uma base de fãs sólida, digamos assim, que curte o futebol dos Estados Unidos, futebol norte-americano, futebol americano. Só que castiga o gramado. A Neoquímica Arena, para muitos, Marcelo, tá entre os melhores tapetes do futebol brasileiro, assim, no quesito gramado. E a Neoquímica também teve uma dificuldade logo após o jogo do futebol americano, porque é um esporte que castiga muito a grama. Então, essa pausa que vai ter para a Copa do Mundo vai ser muito importante para que o Maracanã aguente depois a maratona que vai ser o segundo semestre.
0: É, de fato, né? Vai ser uma maratona aí grande no segundo semestre.
1: E segue
0: semestre.
1: O Hulk lá no telão.
0: O Hulk tá no telão.
1: O Hulk, a gente tá falando aqui do Maracanã. A gente acabou de ver um desenho aqui, Marcelo, que o Hulk destrói o Maracanã. Ele dá um soco no chão. O Maracanã fica, digamos assim, destruído. Enfim, é o Fluminense apresentando o seu novo reforço, que não está no estádio, lembrando. E amanhã o Atlético Mineiro se despede do seu ídolo também, né, Marcelo?
0: Ele vai estar aqui no jogo contra o São Paulo, né? Vamos ver como é que vai ser essa apresentação do Hulk. Mas ele vai ter esse primeiro contato com a galera tricolor e depois já passa a treinar, né? A expectativa é essa com a equipe do Fluminense, Gabriel Pieroni.
1: Temos essa expectativa, né, que o Givanildo, o Hulk, venha para o Tricolor. Esse final de semana ele vai ter a sua despedida do clube que ele é, para muitos torcedores, o maior ídolo, ou se não é o maior ídolo, tá no top 3 ali junto com o Reinaldo, o Ronaldinho Gaúcho, enfim. É um jogador que chega com essa bandeira do Atlético Mineiro e agora já mais veterano, com seus 39 anos, quase 40, ele vem para a equipe do Fluminense para tentar buscar títulos. O Hulk, ele vem com essa vontade. Ele sabe que hoje o projeto do Fluminense é mais sólido e é mais interessante que o Atlético Mineiro, tá na Libertadores. E como eu falei, ele chega para ocupar essa vaga no elenco, Marcelo, de jogador vitorioso, jogador grande. É óbvio que o Fluminense tem o Germancano, é óbvio que o Fluminense tem o Paulo Henrique Ganso, tem o Samuel Xavier. Mas eu acho que, além do Paulo Henrique Ganso e o Germancano não estarem jogando, eu acho que o Hulk tem esse papel de liderança mais influente. E lembrando que isso tem sido uma característica da equipe do Mário Bittencourt na gestão do Fluminense, né? Ele teve o Felipe Melo por muito tempo como essa bandeira vitoriosa no elenco, mais veterano. Na temporada passada teve o Thiago Silva e agora vai ter essa figura do Hulk, Marcelo, que eu acho que pode ser interessante também isso. E nesse momento, chega aqui no telão, mais uma vez a gente lembrando, Marcelo, que Bolívar e La Guaira, o torcedor do Fluminense vai ter uma promoção muito interessante de ingresso, né? O Fluminense é da sua agente, a promoção. Então, fica essa convocação do Fluminense para que o torcedor venha apoiar nesses dois jogos de Libertadores, para que o Flu consiga a sua vaga na próxima fase, porque seria um desastre, né, Marcelo? Tanto financeiramente quanto esportivamente, o Fluminense cair na primeira fase da Libertadores.
0: Já a gente vai confirmar as escalações da equipe do Fluminense do Vitória, mas a gente dá pra dizer, ô Pieroni, até pro torcedor que tá chegando agora, na Ondas, na Litoral News, na Manchete, que é a hora decisiva, né, do trabalho do técnico Luiz Ubeldia. Eu não sei se dá pra ir para a parada da Copa do Mundo no meio termo. Eu estou imaginando que ou o Zubeldia resgata a confiança, porque se a classificação pintar, ela vai ser uma classificação épica, porque teria que vencer o Bolívar por 3 gols, para não depender do outro resultado, vencer a equipe do La Guaira. No brasileiro, se ele se mantiver no G4, tá show. E na Copa do Brasil avançar de fase. É o momento do Zubeldia se restabelecer, se reconectar com a torcida, e dá pra dizer que até um ultimato pro Zubeldia essas próximas 2 semanas, Gabriel Pieroni?
1: Conhecendo o futebol brasileiro, Marcelo, acredito que sim. Ele tá nessa pressão, ele tá pressionado. Como eu já trouxe aqui a informação que vem dos bastidores do Fluminense, é que existe essa guerra nos bastidores. Uma ala da diretoria quer a troca do comando, o presidente Marcelo Montenegro quer essa troca do comando, e quem tá segurando, digamos assim, o Zubeldia é quem é o contratou, que é o ex-presidente Mário Bittencourt, que hoje faz parte da gestão. Então tem essa dúvida no comando. Uma fonte muito interessante, que é o Rafael Marques, da ESPN, trouxe essa informação. Ele por muitos anos cobriu o dia a dia do Fluminense e ele quase não faz matéria mais, Marcelo. Então acredito que dessa vez, como ele fez uma matéria, ele assinou, é porque a informação dele é muito quente, então ele sabe o que está falando. Acredito que é um jornalista de muito confiável. Então dá para dizer que o Fluminense está com essa crise interna em relação ao trabalho do Zubeldía e é necessário, Marcelo, porque como eu falei, o Zubeldía ele está se colocando numa situação meio chato nas coletivas. Ele bateu boca com o Gabriel Amaral recentemente, outro jornalista que cobre o dia do Fluminense. Ele falou que a equipe ia se classificar. E quando você vê o grupo do Fluminense na Libertadores, Marcelo, você tem que cobrar no mínimo isso. Eu acho que o interessante seria passar em primeiro, seria interessante, mas eu acho que na situação que o Fluminense colocou, classificar já é o necessário e estaria de bom tamanho pela dificuldade que é esse momento. E o Zubeldía, ele falou, ele bateu no peito e falou que vai se classificar. Então, caso ele não consiga isso, caso ele patine na Copa do Brasil, que eu acho mais difícil, e caso ele dê uma patinada no brasileiro nas rodadas que faltam, Marcelo, a gente sabe como é que é o futebol brasileiro. Mesmo ele tendo um aproveitamento interessante, mesmo ele tendo 16 vitórias seguidas aqui no Maracanã, eu acho que isso pode ser um indício que o Fluminense volte para a Copa do Mundo ou vá para essa pausa na Copa do Mundo, Marcelo, sem o seu treinador. Inclusive, acredito que em caso de revés hoje para o Vitória aqui no Maracanã, uma derrota ou até mesmo um empate, eu também não vou ficar surpreso não, Marcelo, porque a gente sabe como é que é o futebol. Pro Fluminense demitir o Zubeldía, digamos assim, nessa semana decisiva da Copa Libertadores, Marcelo, para ter aquele fator novo, eu confesso para você que não seria uma surpresa tão grande assim para mim. A gente sabe como é que funciona o futebol brasileiro nessas questões.
0: 5h45, tem mais duas informações importantes para a gente trazer pro torcedor antes da bola rolar. Uma em relação ao Vitória, Pierone. Vitória, ele foi punido pelo STJD, pela aquela faixa de protesto da torcida contra a CBF no Barradão. O Vitória ainda pode recorrer da decisão, mas está punido com multa de R$20 mil por uma faixa estendida no jogo contra o Coritiba. Tinha um árbitro com a mão tapando os olhos, o escudo da CBF quebrado e a faixa respeite o Vitória. E aí o Vitória ele foi enquadrado no artigo 191, inciso 3, do CBJD, que dispõe sobre deixar de cumprir ou dificultar o cumprimento do regulamento. Então Vitória punido aí por conta das reclamações nos jogos contra o Atlético Paranaense, contra a equipe do Flamengo. E o Fluminense está tendo que pagar aí uma grana alta por conta do contrato do Manuel. Que história é essa, Gabriel Pierone? É um dinheiro grande, né, que o Fluminense está tendo que indenizar o Manuel, Gabriel Pierone.
1: Como você falou, Marcelo, só fazendo um ponto sobre o Vitória, tem sido assim, né, a postura da CBF e do STJD. Tá, digamos assim, com postura muito crítica, tá basicamente não deixando que os treinadores e os jogadores se posicionem contra a arbitragem, Marcelo. A gente viu recentemente o Thiago Mendes indo para dois julgamentos porque criticou a arbitragem no jogo contra o Corinthians, né, na Neoquímica Arena, jogador do Vasco da Gama. O Fernando Diniz, na última partida, onde o Corinthians foi derrotado pro Mirassol, na minha opinião, eu vi a coletiva dele, ele foi até educado com a arbitragem e também tá sendo enquadrado, tá sendo uma possível punição, enfim. A gente está vendo um STJD, Marcelo, nas últimas semanas, chamando muita atenção no futebol brasileiro. Está toda hora entrando com alguma acusação, entrando com um processo. Enfim, então vamos ver como é que vai ser essa situação. Tá, na minha opinião, está sendo um pouco exagerado a ação do STJD impunindo qualquer profissional do futebol que entre com alguma crítica à arbitragem. Em relação ao Fluminense, Marcelo, a gente estava até conversando aqui no off, é surreal o que o Fluminense fez, Marcelo. O Manuel, ele é um jogador do Fluminense que foi campeão da América, ele estava nesse elenco, é um jogador que já está no Fluminense há muito tempo, e ele saiu em dezembro da temporada passada, Marcelo. Mas qual era o problema? O Manuel, na reta final dele de Fluminense, ele teve uma lesão no menisco do joelho. Então ele teve que passar por um processo conservador no início, mas depois, conforme foi avançando a lesão, Marcelo, o Fluminense optou por uma cirurgia. E o Manuel perdeu a reta final do Campeonato Brasileiro. E no planejamento do Fluminense, Marcelo, era para ele voltar de lesão em março. Só que qual era o problema? O Fluminense só tinha contrato com ele até dezembro da temporada passada. E ele poderia sair, digamos assim, como agente livre, né? Um jogador livre no mercado. E o Fluminense, Marcelo, teve uma atitude que, na minha opinião, é um pouco assustadora. Porque quando a gente lembra que hoje o Mário Bittencourt, que tem uma função muito importante dentro do Fluminense, é um dos principais advogados do Brasil hoje, quando o assunto é justiça esportiva, o Fluminense não renovou o contrato, Marcelo. E tem uma lei no trabalhista, que não é nem só no esporte, que o patrão, o profissional, o que é o chefe, digamos assim, ele não pode mandar embora o seu funcionário com ele lesionado, Marcelo, com ele com algum problema de saúde. Isso tanto para os trabalhadores, digamos assim, comuns, né, do Brasil, tanto para o futebol, que é, digamos assim, uma coisa à parte da nossa sociedade, mas também tem essa lei em comum acordo. Então o Manuel saiu do Fluminense em dezembro, teve a continuidade do seu tratamento de lesão até mesmo no clube, Marcelo, mas sem ser funcionário, sem receber para isso. O Fluminense continuou ajudando ele, inclusive. Ele continuou indo pro clube, fazendo seu tratamento, mas enfim, sem ter vínculo trabalhista, sem ter nada com o Fluminense. Então o Fluminense não renovou o contrato dele, continuou prestando assessoria a ele, alguma parte da lesão dele, não até o final, mas prestou por boa parte desse tratamento, só que sem o vínculo. Então agora o Manuel, junto com seus advogados, entra nessa ação trabalhista com o Fluminense, Marcelo, que cobra, por exemplo, bicho, indenização por danos morais, vínculo de advogados, enfim. É uma ação, Marcelo, que hoje ela está sendo estimada até 11 milhões de reais. É óbvio que o Fluminense vai se defender, o Fluminense vai se recorrer, mas vendo alguns juristas falando sobre isso, é basicamente uma causa que o Fluminense está entrando, Marcelo, para tentar diminuir o passivo, diminuir o valor. Mas quando você vê assim o que o Manuel está cobrando, pelo menos a parte da lesão, é quase certo que ele vai ganhar, porque o Fluminense não cumpriu com a lei trabalhista. Mas enfim, Marcelo, vamos ver como é que vai se desdobrar essa questão. Mas quando você analisa, ainda mais por esse ponto, que hoje o Fluminense tem vários advogados muito importantes no direito trabalhista, no direito esportivo do Brasil, inclusive o Mário Bittencourt, é um mole que o Fluminense não poderia dar, e é um passivo, obviamente, que acaba atrapalhando o clube, né, Marcelo?
0: Bom, porque 11 milhões é muita grana. 10 minutos faltando para a bola rolar aqui no gramado do estádio do Maracanã. O torcedor ligado com a gente. Vamos então confirmar as escalações do Fluminense do Vitória para o Novão do Hotel. 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Vamos confirmar então como joga o Fluminense, como joga o Vitória, Gabriel Peroni.
1: Perfeito, Marcelo. O Fluminense está confirmado e escalado com 1, goleiro número 1, Fábio; 2, Samuel Xavier, o capitão; 4, Ignacio; 29, o Milan; e 6, o René. O meio-campo do Fluminense vem armado com 25, Alisson; 16, Nonato; e 32, Lúcio Acosta. O ataque tricolor vem com 11, o venezuelano Savarino; 7, o também venezuelano Soteldo; e 9, o John Candy, o jogador que fez o gol da glória eterna do tricolor. O banco de reservas da equipe Luiz Ubeldia tem 98, o Vitor Eudes; tem o camisa 5, o Facundo Bernal; o camisa 13, Guilherme Arana; o 17, o uruguaio Agustin Canóbio; e o 19, Rodrigo Castilho, o argentino; o 21, Igor Rabelo; o 22, Freites; o 23, Guga; o 28, Riquelme Felipe; o 35, Hércules; o 90, o colombiano Kevin Serna; e o 94, o pouco amado, digamos assim, o 94, o Otávio, um jogador que a torcida do Fluminense critica muito. Já a equipe do Vitória, comandada pelo técnico Jair Ventura, vem a campo com 1, Lucas Arcanjo; 45, Nathan Mendes, lateral direita; a zaga formada por 26, Edenilson; 95, Kaique; e 36, Luan Cândido; e o 13, Ramon. Ou seja, um Vitória escalado com uma formação de 3 zagueiros, 5 defensores e 3 zagueiros, com Edenilson, Kaique e Luan Cândido. O meio campo vem com camisa 44, Baralhas, o capitão; o camisa 6, argentino, o Emi Martínez, também fazendo meio campo, junto com o Zé Vitor, o jogador com a camisa 88. E o ataque do Vitória hoje, um pouco diferente. Geralmente tem o Eric, de mais velocidade; hoje são 2 jogadores de área: o 91, René; e o 79, Renato Kaiser. A equipe do Jair Ventura também tem no banco de reservas o 71, Yuri; o 77, Neres; o 83, Gemerson; o 55, Zé Breno; o número 8, Ronald; o 62, Pablo; o 7, Marinho; o 11, Osvaldo; o 12, Tárzia; o 20, Lucas Silva; o 23, Fabre; e o 31, Renzo Lopes. Essa é os jogadores que o Vitória manda a campo como titular, mais os seus reservas na partida de hoje. Lembrando também, Marcelo Marinho, que a arbitragem hoje fica a cargo do Braulio da Silva Machado, de Santa Catarina. Auxiliar também hoje dele o árbitro assistente número 1, o Thiago Américo Labs, também de Santa Catarina. E fechando o trio catarinense, o Alex dos Santos. O VAR hoje fica a comando do Rodrigo de Alonso Ferreira, também de Santa Catarina. Ou seja, uma arbitragem aqui no Maracanã completa de Santa Catarina. E eu acho que é um fator que a gente tem que ficar de olho, Marcelo, porque o árbitro Braulio da Silva Machado, ele não apita do jogo do Fluminense há quase 2 anos, e é um árbitro também que, na minha opinião, não é um dos melhores do futebol brasileiro, Marcelo.
0: Quase tudo pronto pra bola rolar. O público tá melhorando, né? Sobretudo no setor oposto aqui, o estádio do Maracanã, no setor sul. Presença ainda tímida do torcedor. A galera da Young Flu estica a faixa ali à nossa direita. As organizadas da equipe do Fluminense com a tradicional entrada das bandeiras aqui no estádio do Maracanã. Fluminense vem com a armadura em verde e branco. E Grenal, Vitória vem de branco para essa partida de hoje aqui no estádio do Maracanã. 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Fluminense buscando a segunda colocação do Campeonato Brasileiro. Terceiro colocado com 26 pontos. O Vitória quer chegar nas proximidades do G5, né? Se vencer hoje, vai a 21 pontos e fica a 2 da equipe do Atlético Paranaense na tabela de classificação do Campeonato Brasileiro nesse ano de 2026. São duas equipes que miram uma sequência positiva nessa reta final do mês de maio. Aliás, é a reta final antes da parada para a Copa do Mundo, né? É uma sequência pesada envolvendo várias competições até a parada para a Copa do Mundo. Agora, Peroni, para a galera que está chegando agora, dá para esperar a escalação do Fluminense. Acho que o Zubeldia está colocando a Costa, Soteldo, Savarino, JK, sobretudo nesse quarteto ofensivo, que são os caras estão correspondendo à altura, são os caras que estão vivendo o melhor momento do Flusão, Gabriel.
1: Perfeito, a equipe do Fluminense vem com esse ataque, digamos assim, com o seu melhor momento, né, com os jogadores, o Lúcio Acosta sendo esse jogador diferente da equipe do Fluminense, o Savarino numa ponta, o Soteldo na outra, e o John Kennedy sendo esse titular, o jogador que vem dando pontos pro Fluminense há algum tempo já. Ele deu ponto contra o Fluminense, contra o Curitiba, que ele entra com o time perdendo, ele faz o gol da vitória contra o Fluminense, faz o gol da vitória contra a Chapecoense, e no meio de semana agora ele salvou o Fluminense de uma derrota que praticamente eliminaria a equipe contra o Rivadavia. Então tá vivendo esse momento interessante e hoje ele começa como titular. O meu ponto, Marcelo, essa escalação do Fluminense é em relação à parte defensiva, porque o Canobbio é um jogador que auxilia muito o lateral direito e com o Soteldo você não vai ter isso. E o Fluminense, na minha opinião, também fica uma equipe mais baixinha, porque o Lúcio Acosta também é pequeno, o Soteldo é pequeno, o Savarino é pequeno e a dupla de volante do Fluminense hoje, sem o Bernal e sem o Hércules, também não é das mais altas. Então pode ser um Fluminense um pouco mais frágil na jogada aérea, Marcelo.
0: Agora, é um Vitória que tem 3 desfalques do considerado time titular e que vem com muitos meio-campistas, né? Muitos jogadores são acostumados, é claro, a fazer até uma função de volante. Para você ver, o Martínez e o Baralhas vão ser os caras que talvez tenham responsabilidade criativa e são jogadores que costumam atuar na volância, né? O Mateuzinho, que é um cara criativo, tá de fora. O Eric, desequilíbrio no terço final, tá de fora. Será que o Vitória vai tentar congestionar o meio de campo para tirar o Savarino e o Acosta, para não deixar Savarino e Acosta terem paz no jogo, Peroni?
1: Pode ser um caminho, mas eu tô curioso para ver essa equipe do Vitória, Marcelo. A equipe do Vitória hoje tem peças para tanto jogar no seu famoso 4-3-3, né? Num 4-4-2, digamos assim, mas também tem peças para fazer uma linha de 5 atrás. E é, inclusive, essa é a minha dúvida, se o Kaique vai ser hoje um volante da equipe ou se ele vai ser um zagueiro numa linha de 3 para poder fechar com os 3 zagueiros, o Edmilson e o Luan Cândido, ou se ele vai formar o meio campo, digamos assim, esse quarteto para poder fechar a equipe do Fluminense. Eu confesso para você que eu tô nessa dúvida, porque o Nathan Mendes, obviamente, vai ser o lateral direito, o Ramon vai ser o lateral esquerdo, mas eu confesso que eu tô curioso para ver como é que vai ser esse posicionamento do Kaique, se ele vai ter uma função com bola e se ele vai ter aquela famosa função sem bola para fazer essa linha de 3 da equipe do Vitória. Vendo como a equipe tá se portando agora nesse bate-bola antes de começar a partida, o Kaique tá um pouco mais recuado, Marcelo. Então, a tendência, a meu ver, é que pelo menos nesse início de jogo, ele seja, digamos assim, um terceiro homem de defesa. Mas é um Vitória que pode alternar isso. Ele pode botar ele para fazer esse congestionamento no meio campo. E um fator também curioso, Marcelo, é que o Vitória vinha jogando com um jogador de velocidade mais o atacante, né? Seja o René ou o Renato Kaiser. E hoje não. Hoje o Vitória começa com o Renato Kaiser, começa com o René. O Eric, como você falou, é um desfalque da equipe. E o jogador que se esperava que fosse titular, o Marinho, para ser esse jogador de velocidade, fica no banco de reserva. Então dá para dizer que hoje o Vitória terá 2 centroavantes mais brigadores. Tanto o René quanto o atacante Renato Kaiser, que é, digamos assim, um dos símbolos desse Vitória que permaneceu na Série A na temporada passada e desse Vitória que vem sendo muito forte no Barradão, Marcelo.
0: 2 minutinhos pra bola rolar, as equipes vão trocar de lado e você ligado com a gente, com a Unilagos, vem estudar na Unilagos, graduação, pós-graduação, ensino à distância, Unilagos é referência na educação, medicina, odontologia, enfermagem, educação física e muito mais, seu futuro começa agora na Unilagos. Eu lembro que amanhã moção em dose tripla, tem Galo e Botafogo, inclusive é o jogo da despedida do Hulk, do Clube Atlético Mineiro, tem Flamengo e Grêmio, e eu estarei lá em São Januário para Vasco da Gama e Atlético Paranaense, são jogos em destaque, é claro, no Daio, para a galera do YouTube, ainda tem clássico em São Paulo, tem duelos importantes amanhã pelo Campeonato Brasileiro. com a gente pra frente. Ali à beira do gramado, tanto o Fluminense, tanto a equipe do Vitória, Gabriel Peroni.
1: Perfeito, a equipe do Fluminense, a equipe do Vitória estão naquela última corrente antes da bola rolar. E fica agora a expectativa do Braulio, né? A gente sabe que vai ter um minuto de silêncio. O Fluminense já divulgou no seu grupo de imprensa as pessoas que serão homenageadas nessa tarde, né? O Fluminense e alguns torcedores, infelizmente, acabaram se deixando e serão homenageados hoje nesse minuto de silêncio. Então é isso, o Braulio agora apita para poder chamar os jogadores para poder se posicionarem. Então daqui a pouco a bola tá tudo prontinho para a bola rolar aqui no Maracanã, Marcelo.
0: Bora pro jogo! Goleiro Fábio defende o gol à esquerda, o gol do setor norte, o gol do viaduto do Valdo Cosi. Goleiro Arcanjo defende o gol da direita, o gol do setor sul, o gol da galera tricolor, o gol do Maracanãzinho. Saída de bola pertence ao time de Guerreiro, está ali para dar o pontapé nela, Lúcio Acosta. Preparado para botar a bola em circulação. Atenção, galera, 18 horas em ponto aqui na cidade maravilhosa, no Rio de Janeiro. Fluminense autorizado, tá rolando a bola aqui no Maracanã. Eu sou Marcelo Marinho, estou contigo nessa. Caminho o time de Guerreiros, manobra jogada Samuel Xavier, despacha até Savarino, parou, prendeu, olhou pra quem dá, solta a bola até o campo de defesa errado, recuperou René, faz a trama, recomeça aqui na canhota com o Ramon, linha esquerda do gramado, ele volta, hoje encaixado o miolo de defesa, Luan Cândido, com a 36 da camisa, centraliza na saída pra Kaique, desce entre os zagueiros, solta a bola para Edenilson, voltando a pelota até Kaique, Kaique na trama, chamou Manuel Martínez, limpou do lado direito, bola errada, na saída da equipe do Vitória Manual, para ser cobrada pela equipe do Fluminense lá pelo setor canhoto do terreno. Diga, Peroni.
1: Só a confirmação, né, que a gente estava trazendo aqui no nosso pré-jogo, Vitória realmente com uma escalação com três zagueiros nesse início de partida. E outro fator interessante que é com a entrada do Soteldo, o Savarino inverte. O Savarino agora está aqui na ponta direita, onde é o Canobi, e o outro venezuelano, o Soteldo, na sua posição de origem na ponta esquerda, Marcelo.
0: E olha a volta da equipe do Fluminense, ligação para o comando, buscava por ali o JK, corta a zaga, vem tomando a equipe do Vitória, tomou bola pela meia, Manuel Martínez, gingou na zona esquerda para Ramon, pé canhoto, levantou, segura o pau, corta o Flu. O troca de Manuel Martínez, vem variando jogada pela meia direita do gramado, atenção, Manuel Martínez, parou, prendeu, serviu pela zona direita do gramado, atenção, vem lançamento na grande área, segundo pau para Ramon, de testa, botou no meio da muvuca, corta Samuel Xavier. Ali viu o perigo, vem tirando de qualquer maneira. A insistência da equipe do Vitória. Manobrando jogada pela faixa de defesa do gramado. Quem tá ali, bem que coado, é o goleirão Lucas Arcanjo. Parou, prendeu. Olhou pra quem dá, penteou jogada, voltou no comando. Trama, bola, equipe do Vitória pelo sistema de defesa. A bola tá aberta pra Nathan Mendes, pela linha direita do gramado. Ele parou, prendeu. Olhou pra quem dá, vem manobrando ali pela faixa central do gramado. Mais uma vez, equipe do Vitória. Até onde tá deslocado, Kaique. Kaique para, frente, faz a manobra. Encosta, jogada para Manuel Martínez. Balança, busca o jogo, atrasa tudo até onde está deslocado Lucas Arcanjo novo. Ele para, prende, manobra no terreno, faz a ligação completa no comando, corta a zaga. Vem tirando de qualquer maneira a equipe do Vitória, tentativa do Baralhas, insistiu o Fluminense. Olha a falha do Vitória, ganhou o Alisson. Deu para Savarino, limpou no JK, tentou o pivô, corta a zaga. Ali viu o perigo, vem tirando de qualquer maneira. É bola para ser movimentada pela equipe do Vitória aqui no sistema de defesa. Quando trabalha aqui pela zona canhota do terreno, Vitória acabou sofrendo falta. Por ali o René na tentativa de busca de jogar.
1: O atacante René estava fazendo pivô para poder continuar a jogada pela equipe do Vitória. O Samuel Xavier vem um pouco atrasado e acabou fazendo a falta nele. A equipe do Vitória vai para a cobrança. Luan Cândido já botou a bola no jogo.
0: Aqui, volta a bola, dominando a representação do Vitória. Kaique parou, prendeu. Olhou para quem dá, encaixado no miolo de defesa. Solta a bola aqui atrás com o Luan Cândido. Ele na manobra penteou, abriu no Ramon. Ramon olhou para quem dá, chama no movimento, recolhe jogada aqui no campo de defesa. Tramando na volta até Arcanjo. Arcanjo rolou no terreno, caminha para Luan Cândido de novo. A abertura foi feita com o Emanuel Martínez. Quebrou na saída para Zé Vitor. Zé Vitor no Luan Cândido. Pé em pé, vai a luta, equipe do Vitória. A abertura foi feita na zona marginal direita para Nathan Mendes. Percorreu a zona direita do gramado. Vem Nathan. Quebrou pelo centro do terreno, dando pelota até Baralhas. Inversão completa foi feita. Linha esquerda do gramado. Ramon. Ramon penteou, pé canhou, driblou primeiro. Vai invadir a grande área. Pode bater. Preferiu servir, vem bolão na meia. Corta a zaga na tentativa do Zé Vitor. Tomou Gane. É contra gol para a equipe do Fluminense, vem descendo pela meia JK. Manobra para o time de Guerreiros. Faz a abertura pela zona esquerda do gramado com o Soteldo. Vai recomeçar a jogada no Lúcio Acosta. É um novo lance aqui na faixa central do gramado para a representação. Tricolor, galera, o torcedor ligadinho comigo em todo o Brasil, para a Drogaria Verdinha, original de Cabo Freire, entrega a capa com equipe própria, pelo 2643-0507, na Drogaria do Povo, original, é a Verdinha, que vem voltando pelo setor esquerdo do gramado, trama René, René atrasa para Milan, hoje na vaga do Juan Freitas, o Freitas está no banco, galera. Olha a volta de Ignacio, pelo campo de defesa do gramado, ele para, prende, volta a bola para Milan, Milan desce no terreno, encosta, jogada pela meia, trabalhando o Alisson, tentou para Guené, driblou primeiro, pelo alto, tentou o lançamento, cortou Zé Vitor, João Baralhas, ligou no ataque, a trama da equipe do Vitória, teve choque de cabeça forte, hein, entre o Samuel Xavier e o jogador da equipe do Vitória, foi um choque de cabeça forte, os dois estão ali caídos no gramado, Gabriel Peroni.
1: Perfeito, o Alisson tá caído ali no meio campo, se não me engano, o outro jogador é o Gabriel Baralhas, momento de preocupação aqui no campo, porque foi um choque muito forte de cabeça, o jogador do Fluminense já caiu na mesma hora, reclamando de muita dor, o jogador do Vitória também parece estar sentindo muita dor, o árbitro fez o protocolo, parou para poder ser atendimento, a equipe do corpo médico do Fluminense e do Vitória entraram em campo para poder ver o que está acontecendo, Marcelo.
0: Beleza, jogo parado quando no Rio, são 18 horas e 5 minutos, hora certa, eu confirmo pra você da LM, o seu distribuidor de vinhos destilados, compre pelo www.

0: Vitória, também zero.
1: Marcelo.
0: Diga, Gabriel.
1: Só trazendo a confirmação, quem tá caindo pelo lado do Fluminense é o camisa 25, o Alisson, e pelo lado do Vitória é o 91, o René. É, são os jogadores que acabaram se chocando ali de cabeça. Nesse momento, tão ainda caído, os médicos das duas equipes estão tendo muito trabalho e não levantaram até agora, Marcelo. Preocupação aqui no Maracanã.
0: É, foi um nocaute forte ali dos dois. Os dois estão caídos, estendidos no gramado. Parece que não há nada grave, mas é importante fazer aquele protocolo. Tem toda a questão envolvendo concussão, então é importante que eles estejam bem para voltar para o gramado aqui no estádio do Maracanã. O jogo tá parado. 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Já vai se levantando o Alisson, ele vai ter que colocar aquela toquinha de natação para seguir no combate, Gabriel Peroni.
1: E a gente consegue ver daqui, Marcelo, a equipe do Vitória, a equipe médica do Vitória, fazendo uns testes no René para poder ver se não teve nenhum afundamento na face, porque ele está reclamando de muita dor ali naquela parte no seio, digamos assim, do rosto. Então a equipe do Vitória está fazendo ali com ele alguns testes para poder ver se não teve nenhuma fratura, nenhum afundamento. Então por isso que o jogador do Vitória ainda não se levantou. Agora que ele foi levantando e está caminhando para a linha de fundo, e como você falou, o Alisson, o volante, acaba de colocar aquela toquinha que incomoda, mas ajuda a estancar o sangramento para poder continuar a partida.
0: 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Olha a caminhada da equipe do Fluminense, trama, jogada, Samuel Xavier. Ecole, bota a bola no terreno, caminha, olha para quem dá, chama no movimento, trabalha até Milan. Milan fez a abertura na zona esquerda no terreno, olhou para quem dá, faz a trama, acelera pro Bachola, Soteldo. Bola voltando a rolar aqui no Maracanã. Se apresenta René pela linha de defesa. Escora para Milan, Milan faz a abertura na linha direita do gramado até Nonato. Desce, busca o jogo, para, prende, pensa qual vai ser a jogada. Penteou bola Nonato, abriu no Savarino, desce o venezuelano. Caminha pelo sistema de defesa, recuada a bola para Ignacio, chama a experiência do quarentão Fábio. Fábio sai pro jogo para Alisson, toca o toquinho de natação, movimentou, deu para Ignacio. Linha de defesa, ainda saída de bola da equipe tricolor, vem se desvencilhando. Samuel faz a inversão toda errada, vai ter que correr Soteldo para manter a posse de bola. Tentou apertar, René não conseguiu chegar. O René da equipe do Vitória, tem René dos dois lados. Quem domina agora é o René tricolor. Caminhando pelo setor esquerdo, deu mole, perdeu, tem falta. Falta cometida pelo Zé Vitor, que é grandalhão, dando combate ali pela main, Gabriel Peroni.
1: É uma das armas do Vitória, Marcelo. O Zé Vitor tem 1,92m e ele é jogador muito utilizado tanto na bola aérea defensiva como no ataque. Agora a equipe do Fluminense vinha tentando se livrar da jogada pelo lado esquerdo com o René, o Zé Vitor acabou dando a calçada e o juiz deu falta pro Fluminense.
0: Agora é raro ver volante altão assim, né? Geralmente cara altão ou vira zagueiro ou vira centroavante, Gabriel Peroni.
1: É, tanto que um dos outs da equipe do Vitória hoje, o Kaique, tá jogando como terceiro zagueiro. Ele é volante de origem, mas hoje tá sendo utilizado na zaga.
0: É, aqui volta o tricolor. Caminha Savarino, da bola para Samuel. Atrasa tudo para Ignacio. Impressionante como o Zé Vitor se destaca, né? Quase o Wembanyama do futebol, cara. Lá vem do lado direito. Dominou Nonato, Capulino na primeira e corrigiu até. Vem avançando do lado direito até Samuel Xavier. Penteou, voltou. Recolhe até Alisson. Alisson faz a abertura para Samuel. Tá apertado. Olha como Vitória só incomoda. O Jair Ventura já tinha prometido isso no pré-jogo. Caminha Alisson. Domina pela meia cancha de defesa. Progrediu no Nonato. Faz a abertura de bola na volta para Samuel Xavier. O Fluminense com dificuldade de sair pro jogo. Tramou Ignacio, pé em pé, vai a luta, ligou pra Savarino, corta Luan Cândido, botando a bola pela linha de lado, mas há uma dificuldade clara do Fluminense sair com essa bola desde o campo de defesa no início da partida, Gabriel.
1: É, o Fluminense tendo muita dificuldade com o Alisson e com o Nonato para poder achar jogadas, achar os jogadores mais da frente, e é um Vitória que surpreende nesse início aqui no Maracanã, Marcelo. É uma equipe que tá claramente com um sistema defensivo muito sólido, mas toda vez que o Leão da Barra tem a bola, tenta atacar, Marcelo.
0: Aos 10, se mandou Samarino, ligou para René. Lado esquerdo, setor ofensivo, manobra na volta, trabalha para Soteldo, se manda pela zona esquerda do gramado, desce o Bachola, inverteu o bolão para Lúcio Acosta. Chega antes, cortando o Ramon. Já ligou o ataque no Kaiser. Fez o pivô para Baralhas. Deu mole, perdeu a sobra de Guiné da equipe do Vitória. Trama na volta para Baralhas. Recomeça no campo de defesa até Kaique. Abriu para Ramon. Ramon cria do Flamengo. Errou no passe para o Emanuel. Tomou a costa. Dá a bola no JK. Dois em cima. Rolou para Soteldo. Variou na intermediária. Abriu para Samuel. A bola veio quente. Ele ajeitou para Savarino. Desce no centro para Lúcio. Ajeitou. Golou para JK. Passa pelo Kennedy a bola. Vem tomando a equipe do Vitória, armando contra a golpe, René.

0: Manobra no pivô, centroavante rubro-negro. Caminha para Zé Vitor no círculo central do gramado. Volta a tudo. E começando a Emanuel Martínez aqui no campo de defesa. 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Vitor Gosta no Parque Mulho, Júlio Kubitschek no centro. Agora também o Namar, eu disse Carpel. Se liga comigo, torcedor brasileiro, tempo passa, anote. Olha o Flu apertando, tentou brigar Nonato. Corrige Vitória, já como contra a golpe, Zé Vitor. Driblou primeiro, encarga o segundo, tá no terceiro, bateu de longe, fraquinha a bola. Direto pela linha de fundo, por isso eu confirmo. Na marca dos 11, o placar do Campeonato Brasileiro, o placar da Umalabs. 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Fluminense 0, Vitória também 0. 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Lembrando que amanhã tem Botafogo e Atlético Mineiro, amanhã emoções de Flamengo e Grêmio. Também para Vasco da Gama e Atlético Paranaense, em destaque no Dai, mais outros jogos também no YouTube. Diga, Peroni.
1: Também só para poder trazer para o nosso público, o jogo que começou 4 horas da tarde, Curitiba Internacional, e se encerrou lá no Couto Pereira. Curitiba 2, Internacional 2. O Inter empatou no último lance, Marcelo.
0: É, o Curitiba retomando o bom caminho, tá brigando na parte alta da tabela. Lá vem Soteldo. Ele tenta iludir o Natan, volta a bola na meia esquerda para Lúcio, tirou o peso, deu no René, 2 para Lúcio, voltou para René, lança do Lute, foi calçado, ele quer pênalti, o árbitro não deu. Ele queria pênalti, o árbitro não deu. Foi uma bela troca de passe do Fluminense. Aqui o Vitória já se manda. Tenta Gamon, do lado esquerdo, parou, prendeu, fez a trama, protegeu, vai voltar tudo. Mas o Flu tá reclamando pênalti, o Zubeldia tá implorando o chamado do VAR, Gabriel.
1: A equipe do Fluminense conseguiu fazer uma linda troca de passe e o Lúcio Acosta recebeu a bola dentro da área. Na jogada, o Natan Mendes acabou dando uma trombada com ele numa dividida. A arbitragem mandou seguir, mas a torcida do Fluminense e o time reclamando de pênalti aqui no Maracanã. Marcelo.
0: Eu confesso que eu fiquei com impressão de pênalti no primeiro momento, olhando aqui da cabine. Aqui vem Guene. Dominou, girou, tomou. Milan. Dá bola no ar, essa bola ainda não saiu. Vem dominando Milan. Dando combate lá em cima, aqui recupera a equipe do Vitória. Trama, jogada pela meia. Parou, prendeu o Zé Vitor. Faz a inversão completa pela linha central para Luan Cândido. A galera tá pupando. O torcedor ainda quer o pênalti. Acho que se o VAR achasse que seria pênalti, já teria pedido para parar o jogo, né? Que já tem pelo menos um minutinho aí do lance. Aqui volta Emanuel Martínez. Ligou para Zé Vitor. Abriu a bola. Naturalmente se mandou. Tá apertado. Volta tudo. Tramou no Edenilson. Na linha de três do Vitória, liga para Emanuel. Emanuel abriu do lado direito do gramado. Quem gola é Nathan Mendes. Busca jogar para Edenilson. Kaique pede, mais atrasado. Recebe como um líbero. Hoje mais atrasado, Kaique. Recua tudo até o goleirão Arcanjo. Aperta o JK. Arcanjo sai para o jogo com o Luan Cândido. Penteou. Conectou. Dá bola para Ramon. Foi travado sem falta. O Sabarino centralizou para Nonato. Lúcio pediu. Nonato viu. Lúcio da meia lua. Ajeitou para Soteldo. Invadiu a muvuca. Puxou. Pé direito. Voltou para Lúcio. Atenção. Parou Nonato, emendou pra fora! Numa linda jogada do Fluminense! Deu gosto de ver a trama dos Bacholas lá pela meia esquerda, Peroni!
1: Feito, Marcelo. O Fluminense agora veio uma trama muito envolvente, com a bola passando pelos jogadores mais baixos. Nonato, Lúcio Acosta e Soteldo. O Soteldo ajeitou na entrada da área pro Nonato. Nonato veio chutando e a bola passou rente à trave do Lucas Arcanjo, mas saiu em tiro de meta. Quase por muito pouco o Fluminense lá pro placar aqui no Maracanã, Marcelo.
0: É, aqui o jogo tá parado, mas parece, o Gabriel Peroni, o lance já, a bola saiu pela primeira vez, depois daquele lance, mas imagina se o VAR tivesse achado que seria pênalti, teria chamado até antes, Gabriel Peroni.
1: Perfeito, a arbitragem deixou o jogo seguir, o Vitória foi pro ataque, o Fluminense já saiu no contra-ataque e por muito pouco não abriu o placar, a jogada do Natan Mendes em cima do Lúcio Acosta, aparentemente o VAR achou que não foi pênalti, que a arbitragem de campo acertou, Marcelo.
0: É bola para a equipe do Vitória. Na Macruz 15, caminha Gamon, ligou para Zé Vitor, mata na coxa, gol no Tegueno para cá, Zé voltou, Zé Vitor, 2 em cima, olha como ele faz bem o pivô. Tramona Emanuel, lançou Manuel Martínez, ganha o René, tricolor, caminha para Alisson, vem bola para o JK, ajeitou para Soteldo, dente parada, ele contra 4, se mandou Soteldo, toma a frente na jogada Luan Cândido. Dando bola para a representação, Kaique dando combate lá do lado direito do Tegueno. Manobrou, cai, tira de lá, ele viu o perigo dar o combate, Soteldo. A bola tá viva para Lúcio Acosta, tentou dominar, orientada, acabou perdendo a posse, fez falta. Falta do Lúcio Acosta na pressão para recuperar a jogada, Peroni.
1: É, e a equipe do Vitória reclama porque ele quando ganhou a vantagem, Marcelo. A bola veio dividida ali entre o Martinez e o John Kennedy. O John Martinez conseguiu fazer a jogada, conseguiu dar o passe e o Vitória ia ligando para o contra-ataque. Mas o Braulio parou o jogo, deu a falta aqui no campo defensivo para a equipe do Vitória, que vai cobrar com o Kaique.
0: 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Anote 16, já foram faltando 29 para o intervalo. 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Fluminense 0, Vitória também 0. O árbitro tava dando uma bronca pesada ali no Lúcio, Peroni.
1: E um fator curioso, Marcelo, é que o árbitro não deu falta nesse lance, tá? Então, mais estranho ainda, ele não ter dado vantagem. Ele deu bola ao chão, a equipe do Vitória já bateu. E nesse lance, como você falou, o Lúcio Acosta aproveitou que o jogo tava paralisado, foi em cima dele. Eu acho que ainda cobrando aquele pênalti, Marcelo, possível pênalti. E ele já tomou um chamado de arbitragem, dizendo que não vai tolerar mais reclamações.
0: É, tomou uma bronca pesada, Machola. Olha o Alisson. Deu no Kennedy, tramou pra Samuel, de primaçou no Savarino, volta a bola com Alisson, vem engolando, jogada pra René, o René tricolor, avança ali a média do gramado, se manda pelo setor inimigo, abriu pra Jefferson Soteldo, desce o venezuelano, terceiro final do gramado, encarou o primeiro, iludiu o Natan, invadiu a grande área, vai cruzar, trava Natan Mendes. É escanteio para a equipe do Fluminense, mas o Soteldo toda hora partindo para o X1. Confiante, Peroni.
1: Está bem na partida, Marcelo. Agora ele recebeu do René ali para poder encarar o Natan Mendes num contra um. O Soteldo ia botando a bola na frente, só que o zagueiro, o lateral do Vitória, conseguiu fazer o corte para a linha de fundo. Escanteio para a equipe do Fluminense e vem ele na bola. Soteldo com a camisa 7.
0: Preparado! E a Jefferson Soteldo. Savarino é opção para o escanteio curto, essa trinca dos gringos, né? Os venezuelanos e o argentino, a Costa fica ali penteando para a bola curta também. A Costa na linha de fundo, Savarino no bico da grande área. Tá demora para Soteldo cobrar, depois da Copa vai ter tempo para cobrar o escanteio. Olha a volta do Lúcio. Volta, jogada para Savarino, a meia canta, pé direito, levantou o primeiro pau de vida, viva, corto, Vitória! Bota a bola pela linha de fundo, quem corrigiu... Foi ali no miolo de zaga do Ancanjo, botando a bola pela linha de fundo. O Kaique também estava lá, mas o cruzamento venenoso do Savarino, Peroni.
1: Perfeito, Marcelo. O Fluminense não bateu o escanteio direto para a área, tentou uma jogada ensaiada. Depois, no levantamento, a zaga do Vitória conseguiu fazer o corte. Agora vai ser o escanteio pelo mesmo lado esquerdo, só que dessa vez mudou, Marcelo. Vai ser o outro venezuelano que vai para a bola, é o Savarino. E um fator curioso, Marcelo, é que após a pausa para a Copa do Mundo, o Soteldo deixará de ser o camisa 7 tricolor. A camisa será do Hulk a partir da Copa do Mundo, Marcelo.
0: É bem lembrado pelo Gabriel Peroni, o Hulk... Tá chegando ao Rio de Janeiro. Aqui vem bola levantada. Atenção, primeiro pauzinho do Guilherme Carambolo no outro. Corto, Vitória. Ali vem o perigo, vem se safando de qualquer maneira. Vai insistir o Fluminense. Quer a bola, Samuel. Atrasa para Fábio. Manobra jogada no setor canhoto para Alisson. Levantou no comando, cortou mal a equipe do Vitória. Vai brigar, só atacar no carrinho. Tentou a trama, Zé Vitor que se antecipou. Não aposta e sofreu falta por ali o Zé Vitor. É bola para a equipe do Vitória cobrar pela faixa central do gramado, com 19 de jogo, 0 a 0. 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A volta de Luan Cândido. Caminha no círculo central do gramado até onde está deslocada por ali Kaique. Ele parou, prendeu. Rolou jogada com o Luan Cândido, da abertura para Ramon. Ramon, manobra, volta com o Luan Cândido. O público melhorou aqui no estádio do Maracanã. Vitória da luta. Domina Luan Cândido de novo. Gasgou a linha média na posse para René do Rubro Negro Baiano. Soltou para Emanuel. Passe errado. Tá mal o Emanuel Martínez no jogo nessa posição mais avançado, né? Com a responsabilidade criativa, o Emanuel tá errando todas. Melhor pro Flu. Já tomou Luan Milan. Volta a bola para René tricolor. Caminha pela zona canhota do gramado. Errou na saída. Olha o ganho do Kaiser. Vai bater. Foi travado. Corta Milan. Limpando a barra do René, que já armou jogada para Savarino. Savarino aciona o protocolo de saída em velocidade para Samuel. Abriu na costa. Lado direito. Intermediária centralizou. Savarino recebeu. Bateu de longe para fora. Pela linha de fundo. A jogada do Flu começou. depois que o Milan conseguiu a bobeira que o René da Flusão tava fazendo lá atrás, hein, Pirone?
1: E é o zagueiro que a torcida do Fluminense quer ver jogar, Marcelo. O René foi mal, como você falou, o Milan conseguiu corrigir a jogada recuperando pro Fluminense e a equipe saiu rápido no contra-ataque. A bola chegou no Savarino, o venezuelano apostou na finalização e acabou chutando sem perigo na meta do goleiro Lucas Arcanjo.
0: 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Chegando agora a marca dos 21 de jogo, faltando 24 para o intervalo. 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O placar com o Thiago, que se manda, Renato Kaiser. Atenção, do lado direito, manobrou, penteou, cruzou, sai, Fábio! Encaixa para o Fluminense, antecipando a chegada do Emanuel Martínez como elemento surpresa. Na origem, ficou caído um boneco da equipe do Vitória. O Gabriel Pierone já passa o detalhe, porque eu confirmo. No Maracanã, Fluminense 0, Vitória também 0. Tá pegando ali, hein, Gabriel Pierone. Foi uma chegada meio despretensiosa do Vitória, mas que assustou a galera tricolor, Gabriel.
1: A equipe do Vitória foi pro ataque, Marcelo, e o Renato Kaiser tentou esse cruzamento pra dentro da área, procurando o outro centroavante, o René, mas o jogo ficou paralisado porque ali no meio campo, o gigantesco, né, o Zé Vitor, 88, acabou tomando uma trombada e ficou caído no chão, mas já tá tudo bem, o Fluminense vem pro ataque com o Samuel Xavier.
0: É bola pra equipe do Fluminense movimentar aqui pelo campo de defesa, diga.
1: O árbitro mandou voltar, o Fluminense foi tentar fazer a jogada e sair em velocidade, só que o árbitro deu bola ao chão e ele não tinha autorizado, o Fluminense já voltou com o Samuel Xavier de novo na lateral direita.
0: 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Lá vem Milan, caminha para Alisson, costurou na volta, até onde está deslocado Nonato, pela linha de visual do Teguene, ele caminha para o time de Quequeiros, serviu Savarino. Ele volta na zona segura, caminha aqui atrás até Ignacio. Ignacio deu no Alisson. Na volta, manobra para Ignacio. Lado esquerdo do gramado vem chamando jogada por ali. Até onde está deslocado Milan. Para, prende, domina para o time de Guerreiros. Pela faixa defensiva do Tegueno. Roda a bola do lado direito do gramado até Ignacio. Ignacio foi à luta. Abriu do lado direito. Atenção, Nonato faz a inversão completa até a costa. Ele ganhou no corpo. Evitou a saída na extrema. Canhoto centralizou para Soteldo. Desceu na direção da grande área. Pivô JK, vem torto, corrigiu pra Costa, centraliza na bola fatiada até Savarino, distribuiu pra Samuel Xavier, se apresentou J. Kennedy, dominou, girou, bateu bicão pra fora, foi pra fora a bola do JK Peroni.
1: A equipe do Fluminense mais uma vez chegando, né, parte ofensiva, conseguiu fazer uma bela jogada no seu meio campo e acionou o JK dentro da área. O camisa 9 do Fluminense aproveitou tanto a finalização, mas a bola acabou indo em direção à esquerda do gol Lucas Arcanjo, do goleiro Lucas Arcanjo, Marcelo.
0: 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Aqui volta a equipe do Fluminense, brigou no alto Ignacio, fez o corte, toma ela Alisson, seu jogo legado que recuperou o time do Vitória, caminha na faixa central do gramado, quem se apresenta é Zé Vitor, deu bolão pra cá, chegou no pivô, perdeu a posse, tomou Soteldo, caminha pro time de Guerreiros, a bola orientada pra Savarino, Savarino desceu na correria, ligou pro JK, a bola longa, tomou Luan Cândido, alivia o perigo, vem se safando a equipe do Vitória, pelo campo de defesa, aqui na linha de defesa do gramado, galera. 24 e meio de jogo, o Vitória vai à luta, quem desce aqui pela zona canhota do gramado é Luan Cândido, ele para, prende, domina, pensa o jogo, caminhou no Zé Vitor, inversão legal para Gamon, está livre no lado esquerdo, Gamon bateu direto para fora, pela linha de fundo ele deu que ia cruzar, acabou pegando um efeito estranho, quase que pegou o Fábio desprevenido, Peroni.
1: Perfeito, Marcelo. O Zé Vitor deu um lançamento muito interessante aqui na ponta esquerda pro Ramon. O Ramon teve essa sacada, viu o Fábio um pouco adiantado, tentou aquele chute de bate pronto pro gol e a bola acabou passando por cima e o goleiro Fábio já se prepara para bater o tiro de meta ali com o volante Alisson do lado dele.
0: 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Se liga comigo, torcedor brasileiro. O tempo passa, anote. 25 já foram, faltando 20 para o intervalo do espetáculo no placar da Unilagos. 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Eu confirmo, Fluminense 0, Vitória também 0. Bora pro jogo. Quando tentava ser o John Kennedy, a arbitragem acabou marcando a falta ali em cima do Zé Vitor. Fernando, com 25, além do espetáculo, já passamos da metade desta primeira etapa, Gabriel.
1: O jogo tá muito bem jogado, Marcelo, até aqui, tá disputado, digamos assim, a equipe do Vitória, vendo uma escalação um pouco mais defensiva, mas quando tem a posse de bola, tenta partir pra partida, tenta jogar, e o Fluminense tá perdendo a batalha no meio campo, mas também tá tentando criar, lá vem o Vitória.
0: Olha o Manuel, dá a bola pra cá, Zebico na grande área, invadiu, golou na meia, Lua, Baralhas, pé direito, bateu pra fora! Pela linha de fundo, foi uma bela trama do Vitória. Começou aqui com um belo corta-luz do Ramon para Manuel Martínez, Gabriel Peroni.
1: E o Ramon vencendo essa grande válvula de escape do Vitória nessa partida, Marcelo. Agora ele fez a jogada muito interessante, como você falou, se apresentou para jogar e, na minha opinião, o Renato Kaiser tinha que ter devolvido nele. Mas o Kaiser tentou o passe centralizado e o Gabriel Baralhas acabou tentando a finalização e a bola partiu para fora. A equipe do Vitória, como eu falei, Marcelo, tá defensiva, tá no esquema com três zagueiros, mas toda vez que o Leão da Barra tem a posse de bola, a equipe do Jair Ventura tenta jogar aqui no Maracanã, Marcelo.
0: 26, quase 27 jogo. 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Aqui está preparado para botar a bola em circulação. Vitória, parece que o Baralhas vai colocar essa bola que é quase na linha de visória lá dentro da grande área e está deixando para o Gamon fazer esse trabalho de levantar a bola na muvuca. Vitória sabe que o Fluminense tem sofrido com essa bola aérea, Gabriel.
1: É, tem sido um trauma da equipe do Fluminense desde a temporada passada, Marcelo. E é o que a gente estava falando, o Zé Vitor, ele é muito alto, tem 1,92m. E se você for analisar a equipe do Fluminense hoje, ela está num padrão um pouco mais baixo. Então é uma oportunidade muito boa do Vitória levantar a bola na área, Marcelo.
0: Preparado o Gamon, pé canhoto autorizado, vem bola fatiada, segundo pau, cortou o Fluminense. Aliviando o perigo, quase que o Luan Cândido chegou para emendar, mas a bola foi pela linha de fora, escanteio com o Bruno Negro, Peroni.
1: Ramon colocou a bola dentro da área, a bola foi na direção do Luan Cândido, que subiu junto com a zaga tricolor. O Samuel Xavier, apesar de ser mais baixinho, conseguiu fazer o desvio para trás e é escanteio para a equipe do Vitória. O Ramon, cria aqui do Rio de Janeiro do Flamengo, vem para a cobrança com a camisa número 43.
0: 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Henrique Terro, 8,5 minutos, pouquinho, show, Gasquim, espetáculo, show, Gasquim, show. Preparado o Ramon, pé canhoto autorizado, vai colocar a bola lá dentro da muvuca, partiu Ramon, grandalhões se movimentam dentro da grande área, Ramon preparado, vai levantar no meio do caldeirão, pé canhoto, partiu Ramon, levantou, segundo pau, atestada, ajeitada, atenção, falhou o Fluminense, retorno Vitória, bola aberta para Ramon, cruzou forte, emendada do Caio, corta o Fluminense de novo, puxa contra a gol, personagem de JK, deu no soteio do motor na frente, trava a zaga. Bela recuperação do Gamon aqui do lado canhoto de defesa do rubro negro, Gabriel.
1: É, e o Baralhas comemorou como se fosse um gol, Marcelo. Apesar do Ramon ter saído com a bola dominada, quem deu o carrinho no Soteldo pra poder desarmar foi o Baralhas, que comemorou como se fosse um gol. E mais uma jogada, Marcelo. A equipe do Vitória colocou a bola duas vezes dentro da área e por muito pouco não abriu o placar. O Fluminense vem com essa deficiência há muito tempo e até agora o Zubeldia não conseguiu achar um remédio pra isso, Marcelo.
0: É, tá tentando encontrar soluções o Luiz Zubeldia. Com 29 de jogo, 0-0 aqui no Maracanã. 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A volta da equipe do Vitória, variando pela linha canhota do gramado. Quem desce é Gamon. Acelerou no terço final do terreno. Atenção, abriu na canhotinha. Quem manobra por ali é René. René rubro-negro, levou no fundo, parou, voltou. Recolhe para Gamon. Ramon tá bem no jogo, lateral canhoto, atrasa para Emanuel Martínez, com meia hora da primeira, Emanuel abriu na linha esquerda para Ramon, tentou o drible, fecha a porta Nonato, Bota a bola pela linha lateral, é manual para ser cobrado pela equipe do Vitória, galera. 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Ramon, preparado para levantar o lateral lá no primeiro pau. A bola brigada pelo Zé Vitor, vem testada pela linha de fundo. Perigosamente, eram três tentando alcançar o Zé Vitor, ainda assim ele quase que sem fazer esforço conseguiu testar sair, Peroni.
1: É, ele tava sendo marcado, fazendo um sanduíche, aliás, na defesa do Fluminense, e quem subiu com ele foi o Nonato. O Nonato conseguiu atrapalhar o Zé Vitor, ele acabou cabeceando e a bola foi direto pra fora, sendo o tiro de meta do Fluminense. O Nonato ficou caído no chão, mas ele levantou. Marcelo, o goleiro Fábio vai bater o tiro de meta.
0: 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Se liga comigo, torcedor brasileiro, o tempo passa, anote. 31 já foram, faltando 14 para o intervalo e no placar da Rede Sol Gás, há mais de 25 anos completando seu tanque. 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Fluminense 0, Vitória também 0. Esse Soteldo, na linha esquerda, volta a bola, Costa, tramou no centro, Guenê, Ecoli, volta tudo para Milan, Milan desce no círculo central do gramado, parou, prendeu, ajeitou no Alisson, desce na linha média do gramado, a abertura foi feita no Guenê de novo, carinha para o time de Guerreiros, movimentação do Alisson, triangulou para Nonato, Nonato foi abraçado, é falta, já cobrou rapidinho, Nonato, a arbitragem mandou voltar, mas tomou um abraço. Ali o Nonato desequilibrado, uma boa chance do Flu na bola parada ofensiva, Peroni.
1: O Nonato vem ali pelo lado esquerdo do ataque do Fluminense, Marcelo. Ele tentou clarear a jogada para procurar o Soteldo ou o René. O Zé Vitor veio um pouco atrasado e abraçou ele. O juiz deu a falta, o Nonato até tentou bater rápido, mas o juiz mandou voltar a jogada e o Fluminense agora vai ter a opção ou de bater direto, que é um pouco distante, ou de colocar a bola na área. O René, que tem sido esse homem das bolas paradas do Fluminense, se posicionou ali para fazer a cobrança.
0: 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O Malabs, 32,5, preparado o time do Fluminense, vai levantar, voo Savarino, atenção na meia esquerda, vai levantar lá dentro da grande área. Antes, a arbitragem está pedindo atendimento para um boneco do Vitória. Ele disse que está tudo bem, pareceu Kaique, ali no meio da muvuca de defesa. O pessoal da MAC quase entrou, mas voltou. Cobrou Savarino, abriu na ensaiada para Soteldo, partiu na progressão para cima do primeiro. Costurou, vem para o X1, balançou Soteldo, buscou a linha de fundo. Sim, Manano perdeu a posse. Aí se arma a jogada toda para botar lá dentro da grande área. E acaba que o Soteldo não conseguiu botar a bola dentro da muvuca, Peroni.
1: É, era a jogada ensaiada dos venezuelanos. O Savarino tocou no Soteldo, o Soteldo ficou no 1 contra 1 em cima do Emi Martínez, o camisa 6 do Vitória, mas acabou que na hora de fazer o drible ele se atrapalhou, a bola bateu por último nele e é tiro de meta pro Lucas Arcanjo, Marcelo.
0: 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Aqui a volta de Nonato, brigou no ar, tomou pra Costa no círculo central. Serviu na marca dos 33 para Savarino, desce o venezuelano. Caminha pela linha direita do gramado, centralizou no miolo. Quem se posiciona é Nonato, abriu do lado direito para Costa, Costa rolou, Nonato parou, prendeu, vem fazendo fila, partiu Nonato na minha canhota para Guenê, limpou a jogada, lado esquerdo para Soteldo, vai invadir, chamou a trama, cruzou o balão, primeiro pau, tira Kaique, alivia o perigo, o troca de Ignacio ganhou, vai bater de longe, preferiu dar a bola do lado direito para Savarino, Ignacio pede lá dentro da muvuca, Savarino chama a jogada de mais tranquilidade, Zubeldia pede para o time rodar a bola, caminhou Nonato, deu para o Savarino, Nonato pediu, Savarino preferiu, jogada segura, bem aberta para Samuel, ele recolhe, olha como Vitória baixou o bloco, são 9 homens atrás da meia bola. Savarino acudeu, deu pra Costa aqui, bolão pra Nonato, ele insistiu, vai brigar, tomou sem falta, lançou pro Savarino, pé direito, bateu, corta Luan Cândido, alivia o perigo, botando a bola pela linha de fundo, de pé em pé o Fluminense chegou com perigo, Gabriel,
1: mais uma bela jogada de baixinhos, Marcelo. O Savarino recebeu a bola dentro da área, tentou se desviciar da marcação, mas o Ramon chegou fazendo corte, mais um escanteio pro Fluminense. Savarino vem aqui pra cobrança do lado direito,
0: lá vai Flusão, preparado Savarino. 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Savarino na marca dos 35, pé direito nela, autorizado, levantou, marca penal, subiu o Milan, cortou a saca, voltou, jogou da caimento, balançou.

0: tricolor, John Kennedy, o menino é iluminado! Quando o Alisson, o Milan, o Iguina subiram no primeiro pau, a bola sobrou no segundo pau dos pés de quem entende, John Kennedy, você JK, mostra que o Fluminense não é brincadeira, você faz Laranjeiras de novo sonhar, na marca dos 35, o herói John Kennedy, sempre ele, numa fase iluminada, botou a bola no fundo da rede, Fluminense na frente no Maracanã. Fluminense abre o marcador agora. Fusão 1-0. Gabriel Peroni, o detalhe.
1: O homem que fez as Laranjeiras conhecer a glória eterna, Marcelo. O Savarino colocou a bola pra dentro da área. A zaga do Vitória acabou falhando na marcação e ela sobrou no segundo pau livre pro JK. O JK dominou com uma perna e bateu com a outra como se fosse uma tacada de sinuca. A bola foi morrer no cantinho do goleiro Lucas Arcanjo e o Fluminense abre o placar aqui no Maracanã, Marcelo. JK, Fluminense 1-0.
0: É, vamos ver como é que segue a resposta do Vitória. Já uma ensaiada aqui, ó. Quatro homens do lado esquerdo. Vai movimentar a equipe do Vitória aqui no campo de defesa. Lançamento pintou na zona canhota. Pra cá, você brigou por ela, cortou Ignacio. Corta a equipe do Fluminense. Ali vendo o perigo, troca de Gamon, tá 1-0 pra equipe do Fluminense. Gol do John Kennedy. Ramon, rolou. Vem jogada pela meia desse Renato Kaiser. Manobrou na faixa central do Tegueno, tenta a trama. Movimentando na linha direita do gramado. A representação do Vitória. Tramou Kaiser, parou, prendeu, olha para quem dá, vem costurando na linha direita do gramado, atenção, lançou no fundo, tentou Natan, corta o Nense, ali vendo o perigo, olha o Guinaf se engolando com o Vinícius Soteldo, dois em cima na linha de fundo, voltou para Renê, despacha a pressão para John Kennedy, amassei jogada pela linha central do gramado, deu mole, perdeu, vem tomando Vitória, caminhando aqui do lado direito, pintou, levanta bem o primeiro pau, corta a zaga. Ali vem o perigo, troca do JK. Vem tomando o herói tricolor até aqui. Errou na saída. Ganhou Vitória. Bola para Baralhas. Levantou-se com o patestada. Quarta zaga. Vem tirando o Fluminense de novo. Insistiu Gamon. Manobrou na linha canhota. Deu no Luan. Centraliza a jogada até onde está deslocado Baralhas. Baralhos no centro, rolou com Emanuel. Emanuel parou, prendeu, gingou pela meia, trama, pela linha canhota para Luan Cândido. Ele para, prende, domina, pensa o jogo. Bora jogar aqui atrás, começando o Kaique. Agora, Peroni, 1-0 para o Fluminense. Estava levando perigo na chegada Stegues, da bola aérea. O Fluminense abre o placar. Como é que fica o jogo, Peroni?
1: Do Vitória, Marcelo, depois que tomou esse primeiro gol, é óbvio que não é muito cedo, mas subiu um pouco sua marcação. Vitória marcando no campo do Fluminense, tentando recuperar a bola rápido, tentando fazer uma pressão. O Fluminense vinha conseguindo triangular muito bem, fazer suas jogadas, e numa das triangulações conseguiu escanteio. A zaga do Vitória, que estava apostada, inclusive, para essa jogada, acabou falhando na marcação, e o John Kennedy aproveitou para poder fazer 1-0. O Fluminense agora tenta controlar a partida, e o Vitória tentando fazer uma pressão, Marcelo. Subiu um pouco mais as suas linhas para poder marcar mais alto.
0: 38 de jogo. Olha a equipe do Vitória voltando na linha média. Zé Vitor parou, serviu o lado esquerdo para Luan Cândido. Ele ligou no ataque, fez o cupe. Renê voltou bola para Zé Vitor. Tenta picar Savarino. Zé Vitor recolheu. Chamou Kaique, abriu para Luan Cândido na marca dos 39. 39 de jogo. Tá 1-0 para o time de Guerreiros. Torcida tricolor vai soltando a voz aqui no Maraca. Você sente o clima na galera. Quando volta do lado direito do gramado, mais uma vez o Vitória. Travou Kaiser no pivô, girou, iludiu dois, uma vez foi travado com falta. Arbitragem de vantagem do Baralhas, ligou na muvuca, corta a zaga. O troque de Edenilson, mata no peito. Bota no gramado, olha pra quem dá. Tá muito apertado, que começa lá no fogo até Kaique. Pegou uma bola para Luan Cândido, recomeçando na faixa, canhota no Tegueno, manobrando na saída para Renê. Tá apertado, ele protege, segura, é falta. Falta para ser cobrada pela equipe do Vitória aqui pelo setor esquerdo do gramado, galera. Com 39,5, 1-0 para o Flusão. 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Olha a volta do Baralhas. fez a invenção pra Gamon, tá pedindo Emanuel, Gamon prefere o carrega na individual, encarou a marcação do Savarino, terço final do gramado, penteou Gamon, volta a bola até o campo central, até onde está deslocado o Zé Vitor, desce cheio de perna, busca o jogo, manobra pela meia, penteou na volta, ciclo de zona, até onde está deslocado o Kaique, Kaique driblou primeiro, encara o segundo, vem fazendo fila, costurou pra Baralhas, volta o capitão, tramou no Zé Vitor, apertado, rolou, até Ederilson, estava muito apertado, atrasa tudo, pro goleirão Akanjo, pra que começar o jogo aqui pela linha de defesa, galera, no Rio, 18 horas 40 minutos, hora certa da Unilagos, seu futuro começa agora, vem estudar na Unilagos, medicina, odontologia, enfermagem, educação física, 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Chegando agora quase aos 41. Quase 41 de jogo, faltando 4. Agora sim, 4 para o final da primeira etapa no placar do Campeonato Brasileiro, placar do Novão do Hotel. 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Fluminense 1, gol do John Kennedy, vitória 0. Olha a volta do Vitória. Caminha Baralhas, serviu de lado, tenta ter mais a posse de bola. Depois de tomar o gol, a equipe do rubro-negro baiano. Lá vem Baralhas, deu Zé Vitor, colou no fundo para Natan, longa demais. Longa demais a bola, ali na correria do lado direito do terreno. É tiro de meta para o goleiro Fábio cobrar, galera. 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Sinalzão tá marcando 42. Faltando 3. 3 minutos faltando para o intervalo aqui no Maracanã. Olha a saída do Flu de pé em pé. Milan recebeu do Fábio. O árbitro mandou voltar. Parece que o jogador do Vitória tinha invadido a grande área. Isso vai mandar voltar ali o tiro de meta. Vai cobrar o goleiro Fábio. Preparado para botar a bola em circulação. Deu petardo para o comando. A bola viaja. Batalhou JK. Tentou para o Nonato. Faz o combate Vitória. Recomeçando tudo lá atrás até o goleirão. Lucas Arcanjo é um novo lance para o rubro negro baiano. Vitória que recebe o Flamengo quinta-feira. No Barradão, o Flamengo pode empatar. O Vitória precisa vencer por 2 gols para se classificar no tempo normal ou por 1 para forçar os pênaltis. O explosão da galera vai lá contar. Eu conto Fluminense e Operário aqui no Maraca. Foram Baralhas. Movimentou na trama. 1, 2. Kaiser. Chamou. Zé Vitor. Penteou. Inverteu. Atenção para René. Corta. A zaga levou o perigo. Contra golpe. Flusão. Caminhou Savarino. Para ultrapassar a linha média. Inverteu. Um bolão. Bolão para Soteldo. Recolheu no pé canto. Carregou na direita. Centralizou para Costa. Deixadinha para o JK. Corta. A zaga. Então, mano, o Vitória estava bem postado, ajudando o Gabriel Baralhas, Peroni.
1: A equipe do Fluminense vinha para o contra-ataque, o Savarino conseguiu fazer uma bela inversão para o outro venezuelano, Soteldo, que na hora que tocou para o Lúcio Acosta, o Gabriel Baralhas veio na recuperação, conseguiu fazer o corte, lá vem o Vitória.
0: Olha o Vitória! Voltando na marca dos 43,5. 43,5. Quem domina é Luan Cândido. Caminha pela linha de defesa, rola a bola com o Kaique, ele volta no Ancante, chama o goleiro Arcanjo para o jogo. 43,5 de jogo, volta Arcanjo, a abertura foi feita no Natan. Tentou se desvencilhar no alto, não encontrou nada. É bola para a equipe do Fluminense cobrar ali pelo setor canhoto do gramado, galera. Sinalzão é marca 44. 44 de jogo, último giro do ponteiro no primeiro tempo. Volta a equipe do Fluminense, caminha aqui na linha divisória do gramado Alisson. Alisson chamou pelota até Ignacio. Ignacio tramou pela meia, vem rolando bola até Milan. Milan na zona esquerda do gramado, fez a conexão até a Costa, volta a bola no Alisson. Tramou para René. René caminha, campo de defesa. Volta a bola para Milan. Milan no Guenê, na linha canhota, progrediu. Abriu para Soteldo, vem se desvencilhando o Guenê. 1, 2, para Costa. Rolou Guenê, vem bolão no centro para JK, tá no terceiro final. Corta Vitória. Então, mano, é Manuel, mas toda vez que o Fluminense usa a cabeça, bota a bola no terreno, tenta trocar passe em velocidade, acontece algo positivo. pro time do Zubeldia, Pieroni.
1: É, porque o Fluminense hoje tem um ataque muito leve, Marcelo. John Kennedy, Soteldo, Savarino, o próprio Lúcio Acosta, é um ataque muito móvel. Então, quando o Fluminense vem tabelando, vem trocando passes, acaba conseguindo achar o espaço. Só que nessas jogadas, Marcelo, tá faltando um pouco mais de capricho, porque como a gente falou, são jogadores leves, mas são um pouco mais fracos fisicamente. Então, o Vitória acaba levando alguma vantagem na recuperação de bola. Nessa hora que sobe a plaquinha, mais 4 minutos, Marcelo.
0: Vamos até os 49, sinal marcou 45, olha o Savarino lançado, corta o Luan Cândido. Ali no perigo e assim, embananando por ali o jogador da equipe do Vitória, conseguiu se desvencilhar, botou a bola pela linha de fundo, Pieroni.
1: É, o Fluminense tentou encontrar o Savarino dentro da área, ele acabou chegando um pouco atrasado, mas o Luan Cândido chegou na frente para poder não se complicar, picou a bola para onde estava o nariz e deu escanteio pro Fluminense. Savarino na bola pelo lado esquerdo.
0: Preparado o Savarino, atenção galera, vai levantar lá dentro do Caldeirão. Savarino na bola, rolou na curta com o Soteldo na meia esquerda, encostou a costa, triangulou no fundo, Savarino ficou longa demais. Mais uma vez os três, tentando a jogada ensaiada na bola parada, sobretudo nesse escanteio canhoto, Pieroni.
1: É, o Fluminense não tá colocando a bola na área, engraçado que quando colocou foi gol, Marcelo, mas como você falou, foi pro lado direito. Agora pela esquerda, mais uma vez, o Savarino achou o Soteldo, que procurou o Lúcio Acosta, o Lúcio tentou uma devolução na diagonal pro Savarino, mas a bola acabou correndo demais, foi pra linha de fundo, lá vem o Vitória.
0: Olha a volta da equipe do Vitória, passe errado, tomou no Nato, matou no peito, colou pro Alisson, domina, gira com 46. Caminha pro time de Guerreiros, Alisson, 4 toquinha, branquinha, caminhou Alisson, golou Savarino, 1-2 pra Alisson, de prima abriu pra Samuel, domina na canhota, tá apertado, vai voltar jogo pra Ignacio, pra começar lance, aqui no campo de defesa, Drogaria Verdinha, original de Cabo Frio, entrega rápida com a equipe própria, 2643-0507, Drogaria Verdinha, essa é do povo, lá vem Fábio. Abriu do lado esquerdo do terreno, rolando bola para René, que quando o pivô faz central, JK, voltou no ar, caminho de pé em pé, o Fluminense, Alisson progrediu, deu no baixinho, a gente tirou a costa, a Costa se mandou para cegado, aí que mora o perigo, se manda Vitória contra, agora para Kaiser, olha o René pedindo, Kaiser viu, lançou mal pro René. Tranquila a bola pro Fábio. O Kaiser acabou sendo precoce na jogada, Pieroni.
1: É porque não é a dele, Marcelo. O Kaiser é muito mais um finalizador do que um criador de jogadas. A equipe do Vitória aproveitou o mole que deu o Fluminense, tentou sair pro contra-ataque, mas o Kaiser, que dessa vez estava um pouco mais recuado, tentou enfiar uma bola pro René, que seria uma bela jogada, mas a bola acabou correndo demais e foi parar na mão do goleiro Fábio, que já botou o Fluminense novo no campo de ataque.
0: 47! 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Vai acabar o primeiro tempo de jogo, olha a volta da equipe do Fluminense, tentou Ignacio, ligou no alto, corta a zaga, ele viu o perigo, o troco é do Vitória, insiste o Nense, tentou tomar Samuel, a bola ficou brigada, Gamon mesmo caído, tomou a posse, deu no Emanuel, grande jogada, um drible de futsal, deu pra Gamon, girou mal, perdeu, JK insistiu, vem no Nonato, a bola não saiu, o jogo fica brigado ali pelo setor canhoto, bola carambolou no outro, minha nossa senhora, é manual pro Vitória, depois assim do momento... Dos piores momentos, hein, Gabriel Pieroni?
1: É, o jogo nesses últimos minutos ficou um pouco mais truncado. A equipe do Vitória agora teve esse bololô ali com a equipe do Fluminense. Lateral pro Vitória, Ramon já bateu.
0: Ramon, já bem posicionado da bola no Emanuel. Volta a bola, Ramon. No fogo pra Luan Cândido, driblou primeiro. Volta na faixa central. No último giro do ponteiro. Se apresenta por ali Edenilson. Serviu para Gabriel Baralhas, deixa o capitão do rubro-negro baiano. A bola tá aberta na linha direita do Tequeno. Até onde está deslocado Nathan Mendes. Roda a bola pela meia, orientando para Edenilson. Vitória tenta achar a melhor jogada na última bola na primeira etapa. Luan Cândido deu bola no comando até Gamon. Gamon voltou no Cândido. Tramou até onde está deslocado Zé Vitor. Inversando lado direito, forçando a bola para Nathan. De cabeça ganhou. Cruzou para o Kaiser, deixou para o Guené. Corta a zaga. Ali viu o perigo, vem tomando Samuel Xavier. Vai acabar o primeiro tempo. Atrolhou o relógio e terminou. Final da primeira etapa. Tá na frente o time de Guerreiros, Fluminense 1. Gol do John Kennedy, Vitória 0. Informações, saída dos jogadores, Gabriel Pieroni de olho em tudo. Após essa primeira etapa de vitória parcial do Nense, Pieroni.
1: Perfeito, Marcelo. Acaba a primeira etapa aqui no Rio de Janeiro, no Maracanã. O Fluminense vai ganhando por 1-0 o gol de John Kennedy. Um primeiro tempo bem equilibrado. As duas equipes tentaram jogar futebol. A equipe do Fluminense conseguiu fazer um gol depois de uma jogada de escanteio. A zaga do Vitória acabou cortando mal. A bola sobrou pro John Kennedy ali na entrada da área no segundo pau. E ele conseguiu finalizar como uma tacada de sinuca no cantinho do goleiro Lucas Arcanjo. A equipe do Vitória fez um primeiro tempo jogando numa linha de 5. jogando um pouco mais recuado, mas toda vez que teve a posse de bola, tentava ir pro jogo, Marcelo. Então, primeiro tempo bem disputado aqui no Rio de Janeiro, as duas equipes buscando tentar fazer os seus gols, mas a equipe do Fluminense, comandada pelo técnico Luiz Ubeldia, vai com essa vantagem pro intervalo. Marcelo Marinho.
0: Bom, intervalo de jogo, 18 horas e 50 minutos. Vamos ver se a gente consegue ouvir jogadores falando a saída do gramado após essa primeira etapa. De 1 para o Fluminense, 0 para a equipe do Vitória, com gol do John Kennedy. Mais uma vez ele chamando a responsabilidade, botando a bola para o fundo da rede. Aqui no estádio do Maracanã tem sido muito importante o John Kennedy nos últimos jogos para a equipe do Fluminense dentro do gramado. Vamos ouvir os jogadores falando a saída do gramado, começando pelo lado da equipe do Vitória. Após o primeiro tempo.
2: Ansiedade na hora da finalização.
3: Sim, acho que o time está fazendo o que foi pedido. A nossa ideia de jogo está bem sendo cumprida. Acho que temos que acertar um pouco no campo de ataque. E o gol não tem o que falar, né? A gente não pode falar nada. Falta, claro, falta, não deu falta. A gente não pode falar nada, porque senão a gente dá tão punição. Né?
4: Olha aí, na bronca.
0: O Zé Vitor ficou na bronca dizendo que houve falta no gol da equipe do Fluminense. Está na bronca aí o Zé Vitor. Vamos ver o John Kennedy falando também pelo lado da equipe do Fluminense após esse primeiro tempo. Autor do gol da equipe tricolor.
5: Cara, a fase é muito boa. Eu acho que é importante a gente aproveitar isso, continuar trabalhando para manter a fase. E também é o que eu sempre falo, a gente tem que estar preparado para qualquer momento que a gente entrar em campo, seja titular, seja entrando no segundo tempo como suplente. Acho que a gente tem que estar preparado para tudo. E mais uma vez eu fui feliz ali e consegui marcar para ajudar a equipe.
1: Legal, obrigado.
0: Tá o John Kennedy falando sobre esse momento importante dele com a camisa do Fluminense. Agora, destaca o Peroni para a bronca do Zé Vitor e para o momento especial do John Kennedy, Gabriel Peroni.
1: Perfeito, Marcelo. A equipe do Vitória vem tendo esse embate, digamos assim, com a arbitragem. Teve aquele protesto que você trouxe aqui um pouco antes de começar a bola a rolar, que o Vitória foi a julgamento. Teve uma punição de R$20 mil por causa de reclamou da arbitragem. A torcida fez uma manifestação no jogo no Barradão. Então hoje o Zé Vitor mais uma vez vai para esse embate, falando que não pode reclamar, porque senão eles vão ser punidos. Enfim, Marcelo, com o gol de hoje, o John Kennedy chega à marca de 7 gols no Brasileirão e se isola na segunda posição da artilharia. Ele está empatado com Carlos Vinícius e Danilo do Botafogo, que também marcaram 7 vezes, e atrás apenas do Pedro do Flamengo e do Viveiros do Atlético Paranaense, que tem 8 gols. O Viveiros, inclusive, não joga amanhã, então vai ficar estacionado, e vamos ver como é que vai ser o desempenho do Pedro contra a equipe do Grêmio. Na partida de hoje, Marcelo, a equipe Fluminense vai vencendo, vitória muito importante aqui no Maracanã. E só trazendo uma informação, Marcelo, para o torcedor tricolor, informação do nosso colega e amigo Yuri Duque, que trouxe a informação aqui para a gente em primeira mão. A escalação do Milan, Marcelo, de acordo com o Yuri Duque, não foi por opção técnica ou questão física. O Zubeldia escolheu o Milan para ser titular hoje por uma escolha técnica, Marcelo.
0: Beleza, informação importante que a gente está trazendo aí para o torcedor ligado com a gente. Intervalo! Campeão, quem chega para comandar é ele! Fala comigo, Sidão!
6: Muito bem, Marcelo, para você e para toda a galera que se liga com a equipe líder de audiência no futebol em todo o Brasil. Intervalo de jogo no estádio do Maracanã. Enquanto isso, 1 para o Fluminense, gol do menino Rei, gol do urso John Kennedy, 0 para a equipe do Vitória. O tricolor carioca vai tendo um grande resultado dentro de casa, voltando a vencer e quem sabe iniciando uma boa sequência no comando do técnico Luiz Ubeldia dentro desta temporada, até porque Flusão já no próximo meio de semana tem desafio pelas fases da Copa do Brasil, a fase 5, depois na outra semana vai jogar a vida na Copa Libertadores da América. Torcedor ligado com a gente aqui com a equipe líder de audiência no futebol em todo o Brasil, no canal da Litoral News no YouTube, também na galera que se liga na Manchete nos 96.1 na Cidade Maravilhosa, e todo torcedor também ligado na Ondas 97.7 em toda a região dos Lagos do Rio de Janeiro. Um Flusão que vai jogando bem, um Fluminense que chegou ao gol do John Kennedy. Na saída do gramado, muita reclamação por parte dos jogadores da equipe do Vitória em relação ao lance do gol, mas é um Fluminense que vai tendo uma vitória muito importante, com 3 pontos a mais na tabela de classificação do Campeonato Brasileiro. Neste momento, o time de Guerreiros vai chegando à segunda colocação. Tem 29 pontos, cola no Palmeiras, que agora tem 33. Amanhã o Palmeiras joga 4 da tarde contra o como tudo indica, que o Palmeiras vai vencer, né? Mesmo jogando fora de casa, mesmo jogando em Belém do Pará, tudo, né, indica, tudo informa que o Palmeiras vai sair com grande resultado. Mas é um Fluminense que vai conseguindo os 3 pontos, vai conseguindo dar essa subida dentro da tabela de classificação e vai vencendo um Vitória, Pieroni, que até aqui vinha numa sequência legal, né? Um time que faz um campeonato brasileiro de parte de cima da tabela. Neste momento é o 9º colocado no campeonato brasileiro e fica nessa expectativa muito grande, né, de tudo aquilo que vai acontecer no decorrer dos próximos compromissos. Mas quero a sua análise, Gabriel Pieroni, do que foi esse compromisso até agora. Enquanto isso, 1 para o Fluminense, 0 para a Vitória. E aí, Pieroni?
1: Perfeito, Sidão. O primeiro tempo, a equipe do Vitória veio com uma escalação mais defensiva aqui no Maracanã e conseguiu segurar o Fluminense por boa parte do jogo. Só que na jogada aérea do escanteio pelo lado direito, a equipe do Vitória acabou vacilando na marcação, teve toda uma reclamação de falta, a bola sobrou com o John Kennedy, que abriu o placar. Na minha visão, Sidão, o primeiro tempo do Vitória foi um primeiro tempo ok, ainda mais para jogando fora de casa, só que a escalação do ataque do Vitória não funcionou. O Renato Kaiser e o René são 2 jogadores mais de área e foram colocados como uma dupla hoje, acabou não funcionando, porque nenhum dos 2 jogadores tem aquela característica de ser um segundo atacante, que flutua pelo campo. Então, quando o Kaiser sai da parte central, quando o René sai da parte central, o outro não consegue acionar o companheiro para poder fazer a jogada. Então, foi um Vitória que ficou um pouco previsível em relação a isso. E o Fluminense, na partida de hoje, com uma escalação mais ofensiva, com seus baixinhos, o Soteldo, o Savarino e o Lúcio Acosta, quando colocou a bola no chão para poder chegar com velocidade e habilidade, conseguiu criar situações de perigo. Só que na hora de finalizar, a equipe do Vitória conseguiu marcar muito bem, conseguiu se impor na parte física e acaba dando, digamos assim, aquela porta fechada na cara do ataque do Fluminense, mais móvel. Mas foi um bom primeiro tempo aqui no Maracanã. As duas equipes, quando tiveram a posse de bola, tentaram atacar, tentaram chegar com perigo, mas eu destaco isso, Sidão. A equipe do Vitória não funcionou a parte do Renato Kaiser e do René, e a equipe do Fluminense, com um pouco mais de habilidade, digamos assim, sem tanta força física, consegue fazer as jogadas, mas na hora de finalizar acaba batendo na muralha que a equipe do Vitória, que a equipe do Vitória fez nesse primeiro tempo, Sidão.
6: Enquanto isso, essa é a rodada número 15 do Campeonato Brasileiro. Fluminense já está jogando seu 15º compromisso, 2 jogos apenas, um já acabou, outro é este em andamento. Mais cedo, Coritiba empatou com o Internacional em 2x2, jogando em Curitiba, no estádio Couto Pereira. E agora você acompanha com a gente as emoções de Fluminense 1, gol do John Kennedy, 0 para a equipe do Vitória. Já já, às 21h, tem Bahia e Cruzeiro. Amanhã a rodada continua com Galo e Botafogo, Remo e Palmeiras, Corinthians e São Paulo. Tem Mirassol e Chapecoense, Santos contra o Red Bull Bragantino, Grêmio contra o Flamengo e também o Vasco da Gama no enfrentamento contra a equipe do Atlético Paranaense. Fluminense, na primeira etapa, teve um total de 48% da posse de bola, com 6 finalizações em direção ao goleiro adversário. Mas a única bola, de fato, em direção ao gol foi a do próprio gol marcado pelo John Kennedy. Fora isso, o Flusão finalizou 5 vezes, entre bolas interceptadas, bloqueadas pela defesa, e bolas para a linha de fundo, com o Savarino 2 vezes, o Nonato, John Kennedy e também o próprio René. É um time que tem 6 finalizações, mas hoje, tanto pelo lado do Flu como pelo lado da equipe do Vitória, parece que a pontaria não está em dia, né? As duas equipes não estão conseguindo acertar tanto essas bolas no alvo, as bolas na direção do gol. Vitória teve uma chance de muito perigo com o Zé Vitor, ali aos 11:31, melhor dizendo, da primeira etapa, na tentativa de cabeça, a bola passa tirando tinta da trave. Teve também a finalização do Ramon de fora da área, o próprio Baralhas também tentou. É uma equipe que tem uma maneira muito clara, né, de jogar sob o comando do técnico Jair Ventura e que mais uma vez está muito desfalcada, né? O Vitória não tem vários jogadores para esse jogo de hoje. O Eric, que tem sido um atleta completamente espetacular nessa temporada, fica de fora. O Mateuzinho também está de fora por conta do acúmulo de cartões amarelos. Então é um time que está tendo que se virar e se remontar. para jogar essa partida de Campeonato Brasileiro, e não somente esse jogo, mas outros compromissos também que já tivemos nessa sequência das rodadas do Brasileirão na temporada de 2026. No banco da equipe do Fluminense, à disposição do técnico Luiz Ubeldia, que precisa vencer o jogo para tirar a pressão, né, até para levar com uma tranquilidade as próximas partidas, tem uma decisão contra o Operário já na próxima terça-feira. Ele tem Vitor Eudes, Freites, Igor Rabelo, Guga, Guilherme Arana, Otávio, Kevin Serna, Agostinho Canóbio, Facundo Bernal, Riquelme, Hércules e também Rodrigo Castilho. São jogadores que hoje ficam à disposição no banco de reservas do técnico Luiz Ubeldia. Primeiro, pelo lado do Zuba, Pieroni, dá pra dizer que o primeiro tempo alivia um pouquinho essa pressão, ou ainda não é esse fator de alívio? E em relação ao banco, alguma mudança, ao seu ver, poderia ser feita para essa segunda etapa para potencializar o time de Guerreiros, Pieroni?
1: O Fluminense não foi brilhante, Sidão, mas eu avaliei esse primeiro tempo como positivo. A equipe do Fluminense, nessa escalação mais móvel que a gente vem debatendo, conseguiu criar jogadas, conseguiu triangular, e isso é interessante. Tira do time titular o Canóbio, que não vive uma grande fase, enfim. Então foi uma escalação que, na minha opinião, deu certo nesse primeiro tempo. E pensando em substituição, Sidão, eu voltaria um pouco mais comedido para o segundo tempo. Eu tiraria o Alisson ou o Nonato, quem tivesse, digamos assim, mais cansado, e voltaria com o Facundo Bernal para poder dar mais tranquilidade na marcação e também aumentar um pouco a estatura do Fluminense. A principal jogada do Vitória na partida foi uma bola aérea, e a equipe do Fluminense, digamos assim, tirando a sua dupla de zagas, não tem uma equipe das mais altas. Então a entrada do Bernal, na minha opinião, pode ser tanto pela marcação quanto na jogada aérea, Sidão.
6: Vamos ao banco do Vitória também, jogadores à disposição do técnico Jair Ventura para essa segunda etapa. Ele tem Yuri Senna, Jamerson, Neres, Pablo Santos, Osvaldo, José Breno, Lucas Silva, Ronald, Diego Tárzia, Fabrício Santos, Marinho e o Renzo Lopes. O Marinho é sempre um perigo, né? Normalmente ele é lançado no decorrer do segundo tempo pelo técnico Jair Ventura, um jogador de segundo tempo, e querendo ou não pode trazer um perigo aí para essa lateral da equipe do Fluminense. Seja atacando pela direita nas costas do Renê, seja atacando pela esquerda nas costas do Samuel Xavier. E pro Jair Ventura, ele vai para buscar um empate, pelo menos, né? Para manter esse bom momento no Campeonato Brasileiro. Vitória que no ano passado brigou contra o rebaixamento, né? Esteve brigando na parte baixa do Brasileirão. Vai tendo uma temporada melhor, vai tendo uma temporada mais segura, mais tranquila. Ano passado, por exemplo, terminou o Campeonato Brasileiro na 15ª colocação. Nesse momento, Vitória é o nono colocado. E se buscar um empate no jogo de hoje, vai a 19 pontos. Então mantém ali uma boa estrutura, pelo menos para ficar na nona posição. Mas se conseguir a virada, o Vitória pode até colar nesse G6 do Campeonato Brasileiro, né? Agora o top 6, já que o G6 se tornou um G5, mas pode ultrapassar o próprio Coritiba e chegar aos seus 21 pontos, ultrapassar também o próprio Red Bull Bragantino. Você acredita num Jair Ventura mais ousado num segundo tempo, até olhando para essa possibilidade de colocar o Marinho dentro do gramado? Qual o perigo que isso pode trazer para o Fluminense e qual o ponto positivo que o Vitória pode ter nessa segunda etapa para buscar o seu avanço, Pieroni?
1: Eu voltaria num 4-3-3, o Sidão. Eu abriria a mão dessa linha de 5, eu tiraria um dos defensores e tiraria o René ou o Renato Kaiser, porque não funcionou a dupla, digamos assim, mais alta de centroavante do Vitória. Poderia ser uma opção para esse segundo tempo o Tárzia, que é um atacante mais de mobilidade para fazer a lateral, e como você falou, o experiente Marinho também poderia ser uma opção. Um jogador que consegue fazer a ponta, é verdade que não tem aquele mais vigor físico de outrora na carreira, mas pode ser essa função de fazer uma ponta esquerda e o Tarza na direita, por exemplo. Então, acredito que seria um bom passo para o Vitória nesse segundo tempo, mas a impressão que a gente tem aqui, que o Vitória já voltou, ô Cidão, é que o Vitória vem sem modificações, deve voltar com a sua mesma estrutura e continuar tentando jogar do mesmo jeito. E repito, na minha avaliação desse primeiro tempo, o Vitória fez um bom primeiro tempo, não se acovardou, é verdade que jogou mais uma forma defensiva, mas toda vez que teve a posse de bola, tentou jogar, não ficou simplesmente recuado. E aparentemente o Jair Ventura, apesar do resultado adverso, gostou e vai tentar um pouco mais no segundo tempo com a mesma formação e mesma ideia, ô Sidão.
6: Esse é o primeiro jogo do Fluminense de uma série na tentativa de retomar a confiança antes da pausa para a Copa. E não somente retomar uma confiança, mas também ter a classificação para as oitavas de final da Copa do Brasil e para as oitavas de final da Copa Libertadores. Hoje, Vitória, terça-feira, dia 12, Também 9h30 da noite, também no Maracanã, perdão, às 9h30 da noite, o Fluminense encara o Operário de Ponta Grossa. O resultado, enquanto isso, é de empate, vai ter que vencer para conquistar o resultado no tempo regulamentar. Também no Maracanã joga contra o São Paulo, depois tem um jogo contra o Bolívar. A sequência é até boa, né, antes da pausa para a Copa do Mundo, porque o Fluminense só vai sair mais duas vezes e para viagens tranquilas. Vai até o aeroporto São José do Rio Preto para jogar contra o Mirassol no Maião, em Mirassol, e na última ocasião vai a BH jogar contra o Cruzeiro no estádio do Mineirão. Mas ainda tem quatro compromissos ao todo, jogando no Maracanã, dois por Libertadores, dois por Campeonato Brasileiro, são cinco, né? Contando de hoje, ainda um contra a equipe do Operário de Ponta Grossa. Então fica essa expectativa em relação àquilo que a equipe do Fluminense vai ter nessa segunda etapa. Enquanto isso, um pro Flusão, zero pro Vitória. Quem tá chegando para contar as emoções do segundo tempo é o locutor que balança a galera. Marcelo!
0: Bora pro jogo, equipes voltando ao gramado, tá rolando a bola, saída foi da equipe do Vitória, todo mundo concentrado lá do outro lado, jogaram de aventura, de novo lançando o comando, deu certo, sobrou pra René, corta o Fluminense, aliviando o perigo, foi engraçado do Pedro, quando a bola voltou a rolar, tava todo mundo só do lado de lá do campo, Gabriel Peroni.
1: E o Vitória já tentou essa jogada no primeiro tempo, Marcelo. Quando o Vitória acabou sendo vazado, ele tomou 1-0.

0: Nonato ganha a posse, mas com falta. A posse para a equipe do Vitória retomar aqui no campo de defesa. O Arcanjo tentou cobrar lá na grande área, mas o árbitro disse que não, né? Para lá, na zona marginal do gramado, por isso mandou voltar a bola lá pela zona canhota do gramado, galera. 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Olha o erro do Vitória. Tomou nem Savarino, lançou. Soteldo tentou pra Costa. Corta a zaga. Ali vem o perigo, vem tomando a equipe do Leão da Barra. Num bom contragolpe, tricolor. Resposta agora do Vitória. Lá vai Gamon. Gamon progrediu na zona esquerda do gramado. Rolou de lado. Kaiser ligou para Emanuel. Tomou uma trombada. Legal. Do Ignacio tomando a bola pro Nense. Sai Ignacio. Vem bolão pra Savarino. Ajeitou a gorduchinha. Roda a bola no JK. De novo Savarino vai inverter pra quase, mas a arbitragem está parando o jogo. Que ficou caído. O Ignacio lá fora. Será que ele vai dar expulsão? Vai dar cartão que vai pegar. Amarelo pro Renato Kaiser. O Kaiser tá uma bronca. Os dois estão estranhando, hein? Ameaçaram sair na mão. Se afastaram, mas foi uma questão estranha, fora do lance. Ali envolvendo o Renato Kaiser e o Ignacio, Gabriel Peroni.
1: É, lance estranho aqui no Maracanã. O Ignacio teve esse desentendimento com o jogador do Vitória. A arbitragem parou o lance para poder ir cuidar da jogada e deu um amarelo pro jogador do Vitória. Eles começaram a se empurrar, estão se estranhando. Tá muito corre-corre ali em cima, tá muito empurra-empurra ali em cima do Braulio, que vai tentando se desvencilhar para poder continuar a partida. E confirmando o amarelo, foi o Renato Kaiser, o camisa 79 da equipe do Vitória.
0: É, o curioso é que era uma boa jogada do Fluminense. E ele parou a jogada para voltar lá atrás. Por isso eu até imaginei que ele fosse expulsar o Renato Kaiser. O Renato Kaiser até ficou desesperado, mas ele parou uma progressão do Fluminense para voltar lá atrás e marcar a jogada fora. Não foi nem fora do lance, foi na origem da jogada. O Ignacio lançou, aí tomou um chega para lá do Renato Kaiser e depois o árbitro parou a jogada para marcar a irregularidade. Aqui tomou Vitória. Ganha Baralhas. Baralhas dominou, faz a inversão do lado direito, errada.
1: Marcelo.
0: Bola pela linha de lado na tentativa de chegar do Natan Mendes. Diga, Gabriel.
1: E com esse cartão amarelo, o Renato Kaiser chega ao seu terceiro e vai cumprir suspensão na próxima rodada contra o Bragantino.
0: Beleza, tá anotado com 3,5. 3,5 de jogo. 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Acelerou, Savarino, linha direita do gramado, ele parou, encostou para Costa, roda a bola para Jefferson Savarino, limpa no tegra para Alisson. Alisson pela zona esquerda do gramado, deu no Guené, Guené abriu para Soteldo, balança para cima do primeiro, desce Soteldo, penteou, fintou, levou no fundo, cruzou, balão, segura o pau, corta a zaga do Vitória. Ali vendo perigo de qualquer maneira, sai Zé Vitor, abriu da zona destra para Kaiser. Kaiser no cobrou, tentou bola ligada, direto pela linha lateral, no totozinho do René Tricolor. É manual para a equipe do Vitória cobrar, galera. 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Aqui volta a equipe do Flusão. Trabalha na saída, Ignacio. Amaciou, serviu, deu no Samuel. Ultrapassa a linha média do Teguino, vem descendo Samuel Xavier. Recolheu, soltou, olha pra quem der, abriu pra Savarino. Penteou o venezuelano, volta no fogo pra Nonato. Tá apertado, recomeça no fogo. Mais uma vez Ignacio, travou Nonato. Serviu no centro pra Alisson. Costura a jogada, todo mundo joga no Flusão. René, abriu na extrema canhota do Teguino. Quem parte é Soteldo. Penteou, movimentou. Partiu no balanço pra cima do marcação. Desce Soteldo, na meia esquerda do gramado. Rolou René no movimento, voltou para Nonato, recolhe aqui na linha média do gramado. Nonato com ela, desce intermediária, deu na meia direita para Samuel. Pode levantar, vou preferir o de pé em pé para Nonato. Se apresentou, tem liberdade do pivô. Pintou para Costa, voltou Samuel na curta. Savarino triangulou a Costa, deixadinha para Samuel. Voltou com a Costa, dominou, invadiu, carregou, limpou, driblou o primeiro, tirou no segundo. Atenção, cruzou, volta, cate letra. Defendeu o Arcanjo. Ia pintando um gol de placa tricolor. Alô, Pieroni!
1: O Lúcio Acosta fez fila ali pelo lado direito de ataque do Fluminense, conseguiu invadir a área e cruzou rasteiro. O John Kennedy se antecipou, a defesa veio tocando de letra, só que a bola foi fraquinha na direção do gol e o Lucas Acosta conseguiu fazer a defesa. Quase um golaço do Fluminense aqui no Maracanã, Marcelo.
0: No Rio! São 7 horas e 11 minutos, hora certa. 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

0: 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Siri comigo, torcedor brasileiro, tempo passa, anote! 6 já foram! Faltando agora 39 para o final do jogo. O placar com o Jabte Samuel lançou. John Kennedy driblou primeiro, encara o segundo, fez fila. Abriu a linha ainda na linha média para Samuel. Ele que colhe pela zona direita. Acelerou, brigou para JK, tentou driblar, corta a zaga. Ali vem perigo, por isso configurou Maracanã. 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Fluminense 1, John Kennedy, vitória 0. Olha a volta do Alisson, lá no Bruno, fundo, tentou quebrar na saída para Savarino. Atenção, cruzou, primeiro pau para o JK, bola não saiu, tá valendo tudo agora, 4-20 com a saída. Isso um pouco de segurança ali da arbitragem, estava pertinho dele, marcou o tiro de meta, é o Bandeirinha lá do outro lado, mas mandou voltar a cobrança. Estava mal posicionada na saída de bola a pelota do Kaique. 7 de jogo, segundo tempo, seu futuro começa agora. 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Aqui volta a equipe do Vitória, caminhando pelo setor esquerdo do gramado, manobra na saída, lado direito do terreno. Quem se manda bem postado aqui na zona direita é Edenilson. Ele para a frente, domina, faz o break, busca o jogo. Costura para Arcanjo. Arcanjo, bola de lado para Luan Cândido. Tenta a ligação direta, olha a tentativa para René. Vai proteger Ignacio, bola tranquila para Fábio dominar e sair para o jogo. Peroni, 8, qual é desse início de segundo tempo, Gabriel?
1: Fluminense sendo perigoso, tentando matar o jogo, tentando fazer o 2-0. E a equipe do Vitória continua tentando jogar, Marcelo, mas, na minha opinião, um pouco previsível com a sua dupla de atacantes. Então, o Vitória, na minha opinião, precisava mexer para dar mais mobilidade e o Fluminense ter a cabeça no lugar para poder matar essa partida.
0: 8 de jogo, o Fluminense bota a bola no terreno, tenta encontrar o melhor espaço, desce Ruan Milan, abriu René, René no balão para JK, JK no pivô, soltou para René de prima, para John Kennedy, acelerou mal para Soteldo Cortez, a René vai lutar pela sobra, melhor para o Kaiser, tomou falta, arbitragem mandou seguir, lá vem Zé Vitor, conectou Baralhas, triangulou do lado direito do gramado, quem desce é Natan, 2 em cima do biquinho, ajeitou para Kaiser, deu mole, perdeu, tomou John Kennedy, sentiu o JK, pegou de gaspão, né? O Kaiser está tudo certo com o John Kennedy. Olha a volta do Alisson. Bela bola para René. No domínio oriental, girou, deu para Costa. Soteldo pediu, a Costa viu, tentou lançamento, corta a zaga. O trocante Samuel rolou a Costa, agora sim, despachou para Savarino. Pista livre, Soteldo tá sozinho. Savarino vem, meteu Soteldo. Dá tempo de dominar, ele ajeita pé direito, limpou, bateu o Arcanjo. O trocante Savarino cruzou. Bola carambolou no contrário, sobrou Samuel, ajeitou no pivô, não atirou, pensou no Samuel. Costurou, abriu o lado direito do gramado. Savarino, bico da grande área para Samuel. Meia direita para Alisson. Penteou, rodou para Samuel Xavier. Vem costurando, jogada pelo centro do terreno para Alisson. Atenção, galera. 2 em cima. Rodou a Costa. Abriu do lado direito. Savarino penteou. A Costa de novo parou, prendeu, fez cupinho. Guarda a bola na faixa central do gramado. Até onde está deslocado Ignacio para recomeçar o lance aqui atrás. A Brice tricolou. Se manda Nonato. Abriu do lado esquerdo para Soteldo. Soteldo balançou para cima do primeiro. Tentou a finta, costurou, penteou, deu para Savarino na intermediária, 2 em cima, cruzou, travou a zaga. O trocando Soteldo na canhota, linha de fundo, lado esquerdo, ainda fora da grande área. Penteou, levou no fundo, grande jogada, levantou, segura o pau, testou a Costa para fora. Pela linha de fundo, mas foi um bom momento do Flu. Na primeira defesa do Arcanjo e na sequência jogada que tem colocou a testada do Acosta, Peroni.
1: E o Arcanjo fez um milagre, Marcelo. A equipe do Fluminense fez um lindo contra-ataque após vacilo da equipe do Vitória. O Savarino conseguiu fazer um cruzamento, achando o Soteldo livrinho aqui na ponta direita. Na ponta esquerda ele conseguiu limpar e finalizou naquela chapada buscando o ângulo. O Arcanjo conseguiu se esticar, fez um milagre. E depois a equipe do Fluminense teve muita paciência para conseguir continuar fazendo a jogada. E mais uma vez uma jogada com o Soteldo, ele consegue o cruzamento e o Basquinho Acosta ganha dentro da área. Só que a cabeçada acabou indo para fora, sem perigo pro gol do Lucas Arcanjo, Marcelo.
0: Noguinho, são 7 horas e 16 minutos, hora certa. 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Se liga comigo, torcedor brasileiro, tempo passa, anote. 11, 11 já foram, faltando 34. 34 faltando para o intervalo, o final do espetáculo. Já estamos na segunda etapa e no placar do Campeonato Brasileiro, placar da Unilagos. 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Informando. Fluminense, Vitória 0, olha, Vitória se mandou, Kaiser. Linha de fundo, pé direito, cruzou, corta no mato. Aliviou o perigo, fomos escapar em velocidade do Kaiser aqui do lado direito, Gabriel Peroni.
1: O Kaiser agora saiu da referência, deixou um pouco mais pro René e tentou fazer a jogada. A bola veio ali na linha de fundo para a equipe do Vitória, ele tentou o cruzamento, mas o Nonato, muito bem posicionado, conseguiu cortar para escanteio. Escanteio esse que lá vem a equipe do Vitória para cobrança com o Ramon.
0: Preparado! O Vitória, lado direito do gramado, atenção galera, vai levantar Ramon, ele é perigoso. Pé canhoto, lado direito, ou seja, o pé trocado, perigo vem dobrado. A mão fechadinha, primeiro pau, ninguém tirou, até a zaga, sobrou o Vitória, emendada pra fora! E o árbitro tá pegando alguma coisa ali, vamos ver o que, ele vai dar. Jogadores de Vitória estão reclamando, estão pedindo uma irregularidade, vamos ver se o VAR vai chamar uma revisão. Mas Vitória tá reclamando muito, mas foi um gol perdido pelo Vitória, Gabriel Peroni.
1: Uma chance claríssima que perdeu o Renato Kaiser aqui no Maracanã. O Vitória coloca a bola no escanteio para dentro da área com o Ramon. A bola, a equipe do Fluminense tem uma dificuldade para poder cortar e a bola fica viva pro Renato Kaiser. O atacante do Vitória acaba pegando errado na bola e acaba chutando para longe. Mas a equipe do Vitória chegou com muito perigo e mais uma vez naquela bola aérea do Fluminense, Marcelo.
0: É, eles ficaram, o Vitória ficou reclamando de escanteio. Quando pegou o JK, não, ele está reclamando que o Alisson agarrou o Luan Cândido. Essa reclamação, Peroni, acho que o VAR vai chamar, ó. Vamos ver se ele vai no VAR ou não, Peroni, aqui, ó. Tô vendo aqui no monitor, era essa reclamação do Vitória. O Alisson, ele agarra o Luan Cândido no segundo pau e dá quase que um bazare no Luan Cândido lá no segundo pau, na briga pelo espaço. Vamos ver se o VAR entendeu que foi pênalti ou não. No campo, o árbitro entendeu que não houve penalidade, Peroni.
1: É, a bola do Ramon veio na primeira trave, a equipe do Vitória tentou fazer um desvio, mas a bola passou por todo mundo. E ia sobrando na segunda trave pro Luan Cândido colocar
0: ele vai
1: pra
0: no VAR.
1: Perfeito. O Alisson, na minha opinião, agarra o Luan Cândido de forma assintosa. O Luan Cândido acaba não conseguindo colocar a bola na segunda trave pra dentro do gol. E a bola acaba sobrando com o Renato Kaiser, que acaba finalizando mal. Na minha opinião, é pênalti, Marcelo.
0: Possível pênalti pro Vitória. Vamos ver se é de fato esse lance que atrás vai revisar, mas o Alisson abraçou o Luan Cândido e levou ele para o chão. É exatamente isso que está sendo revisado, e o Luan Cândido que deu passe para o Renato Kaiser. Então é esse lance, apesar de ter gente reclamando de toque de mão, foi esse o lance. O Alisson agarrando o Luan Cândido, o telão não mostra, mas a gente viu o lance aqui no monitor para trazer para o torcedor, ligado com a gente, o VAR. Tá revisando, Gabriel Peroni.
1: Perfeito, a arbitragem de Santa Catarina chamou o Braulio pra poder no monitor e agora ele tá ali conferindo, muita pressão em cima dele, mas ele tá revendo o lance e na minha opinião, Marcelo, é isso, a bola ia sobrando pro Luan Cândido livre no segundo pau e o Alisson acaba abraçando de forma assintosa.
0: Vem a decisão, é pênalti! Pênalti pro Vitória! Amarelo pro Alisson, tá pendurado, o pênalti foi claro, o Alisson abraçou o Luan Cândido da disputa pela bola. Esqueceu a bola e abraçou. Marcelo, o Luan Cândido, pênalti pro Leão, Gabriel Peroni.
1: É óbvio que a gente não pode trabalhar com si, né, Marcelo? Mas a impressão que dá é que se o Alisson não faz esse movimento de abraçar e atrapalhar o Luan Cândido de toda maneira, a zaga do Fluminense ia dando mais um vacilo na jogada aérea e o Luan Cândido ia colocar pro gol no segundo pau. Só que o Alisson agarrou ele, acabou atrapalhando e a bola acabou respingando pra trás e lance penal pra equipe do Vitória.
0: Agora, protocolo curioso esse que a CBF tá adotando, só reprisa, só dá o replay depois. Que a decisão. A galera nem chutou tanto, né? Porque o pessoal tá vendo agora que o Alisson, de fato, esqueceu da bola só pra agarrar o Luan Cândido, Gabriel Peroni.
1: É óbvio, Marcelo, que a bola ia vir quicando, o Luan Cândido podia acabar errando numa dessas. Essa bola não é tão fácil assim pra colocar pro gol, mas a impressão que eu tenho é essa. Ele ia chegar primeiro, a zaga do Fluminense não conseguiu fazer o corte no primeiro pau, ninguém desviou, todo mundo errou, a bola passa pelo JK e ali ia sobrar limpa no segundo pau pro Luan Cândido. E o Alisson acabou tendo, um jogador que não tem tanta força física assim comparado com o Luan Cândido, ele foi só no corpo do defensor do Vitória, e na minha opinião, pênalti muito bem marcado pelo Braulio com o auxílio do VAR.
0: Vamos ver quem vem pra bola. Zé Vitor tá por ali, o Alisson tá por ali, o Ramon tá pedindo a bola, ele tá pedindo pra bater. Tem três jogadores de Vitória agora discutindo quem é que bate? É o Gamon que tá com a bola. Tá bem no jogo. Parece que... Vamos ver se é ele que vem pra cobrança. Se vai ser o Renato. O Renato tá ali meio fora da muvuca. Vamos ver se é aquele lance só a proteger. Mas ainda tem discussão ali pra ver quem vem pra bola. Vem o Kaiser mesmo, Gabriel Peroni.
1: É um fator curioso, Marcelo, que todas as jogadas de falta da equipe do Vitória é com o Ramon. Seja falta pela direita, pela esquerda, seja escanteio pela esquerda, pela direita, quem tá cobrando é o camisa 13, o cria do Flamengo, o Ramon.
0: Renato Kaiser! Preparado, entrada grande área, pênalti cometido pelo Alisson em cima do Luan Cândido. É no gol à direita. Fábio se posiciona debaixo da baliza. O juizão ajeita todo mundo ali na entrada grande área. Renato Kaiser preparado, concentrado. Pode empatar o jogo aqui no Maracanã. Ele contra Fábio. Está autorizado o Renato Kaiser. Partiu, bateu, balançou. Gol da Vitória! Renato Kaiser! Bola de um lado, goleiro do outro, alegria da galera do Leão! Empata o jogo no Maracanã, Renato Kaiser! Com categoria, botando a bola no fundo da rede. Tudo igual do Maracanã, marca 2:17, Kaiser com a 79 na camisa, igual o marcador do Brasileirão agora, Flu, Vitória também 1, Gabriel.
1: E a equipe do Vitória empata com seu artilheiro, Renato Kaiser, ele que no início da jogada perde um gol feito, a bola acaba sobrando pra ele e ele acaba finalizando pra fora, mas com personalidade ele pede pra bater, o camisa 79 vai pra cobrança, desloca o goleiro Fábio e chuta forte no canto direito. Um fator curioso, Marcelo, é que o Renato Kaiser já tem amarelo, ele comemorou o gol provocando a torcida do Fluminense e o Samuel Xavier vem reclamando aqui pedindo mais um cartão amarelo que seria uma expulsão do atacante do Leão da Barra, Marcelo.
0: É 18 e jogo, agora perante tudo igual, o Zubeldi ainda não mexeu no time. O Jair também não mexeu no time. Como é que fica o jogo de novo igualado, Peroni?
1: É, uma bobeira da equipe do Fluminense. É uma bobeira, lá vem o Fluminense, Marcelo.
0: Olha o Flu se mandando a costa pela medeia. Bolão pra Soteldo, pode voltar à frente. Costurou, limpou, corta a zaga. O troca de Soteldo de novo, ele volta o Machola. Deu na costa, limpou pro Alisson. Pé direito, bateu de primeira, Canjo! Encaixa a bola pro Leão, tira ambas do Alisson, Gabriel.
1: É, o Alisson finalizou de fora da área, depois uma ajeitadinha da equipe do Fluminense e por muito pouco a bola não entra. A bola quase desviou no meio do caminho, quase matou o goleiro Arcanjo. E um fator, Marcelo, que a gente vinha falando, era essa equipe do Fluminense, que tem uma dificuldade tremenda de fazer gols, perdeu várias chances para poder fazer o 2-0, e na jogada aérea, que vem sendo um calcanhar de Aquiles do Fluminense, acabou tomando empate. O jogo agora no Maracanã volta a ficar interessante, volta a ficar aberto, e vamos ver qual vai ser a postura do Flu para buscar essa vitória.
0: E olha a volta da equipe do Fluminense, manobra Soteldo, linha canhota do Teguene, ele para, prende, olha para quem dá, chama a jogada com o Renê na marca do 19, errou o passo, corrigiu o JK, de letra, deu, Savarino na meia direita, pode bater, tirou o peso do fundo, Samuel cruzou, passa na boca da baliza e vai pela linha de fundo, faltou alguém chegar pra completar, Gabriel.
1: A equipe do Fluminense fez uma jogada pelo lado direito, a bola foi tocada pro Samuel Xavier pra ele vir naquela posição de cruzar. O camisa 2 do Tricolor tentou o cruzamento pra dentro da área, só que a bola não achou ninguém. A bola acabou saindo pra linha de fundo, tiro de meta pro goleiro Lucas Arcanjo bater, Marcelo.
0: 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Península Maracanã informa 7:25 da noite no Rio. Se liga comigo, torcedor brasileiro. O tempo passa. 20 já foram faltando. 25 para serem jogados. Caiu o Zé Vitor. Jogadores do Vitória estão reclamando, a falta já está marcada. É bola para a equipe do Vitória e eu confirmo, faltando 25 para o final do espetáculo, placar do Campeonato Brasileiro, placar do Show Gasquinho. 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Fluminense 1, Vitória também 1. Bom, ficou caído ali o Zé Vitor, ainda se levantando agora. jogador da equipe do Vitória, ficou reclamando demais. O Gabriel Baralhas com o árbitro, Gabriel Peroni.
1: É, o Zé Vitor ia fazendo a jogada aqui no meio campo, acabou sendo calçado pelo jogador do Fluminense e ficou caindo no chão. Agora ele vai levantando com a sua estatura elevada, vai se colocando para a direção da grande área do Fluminense, e quem está na cobrança para poder fazer o levantamento é o Ramon com a 13.
0: Preparou a Ramon, levantou o primeiro pau, Quartalho, isso é contra a golpe tricolor. A Costa ligou para Savarino em disparada, 4 do Flu, 5 do Vitória. Partiu Savarino, bolão para o JKL contra 2. Trava a zaga. Ali vem a Ramon, se antecipa, ganha a bola muito bem no jogo. O Ramon para ganhar mais uma. Está na hora do Zubeldia tentar algo novo no time do Fluminense, não, Gabriel Peroni?
1: Pode ser uma possibilidade, Marcelo. Ele tem hoje o Canobi no banco de reservas, o Kevin Serna, tem o Rodrigo Castilho. Poderia abrir mão de um dos volantes, talvez, para poder botar o Fluminense um pouco mais ofensivo. Tem, quem sabe, tentar replicar o que o Vitória está fazendo. Uma dupla de centroavante com Castilho e John Kennedy pode ser uma opção para o Fluminense, que precisa vencer aqui hoje no Maracanã.
0: É, cara, 1-1 não é um resultado bom, até pro momento tá vivendo o Flu. Volta o Vitória, se mandou, Guimedo, Vitória, 2 em cima, ele se manda, pé canto, ajeitou, bateu, balançou. Gol do Vitória! René, numa grande jogada, fez carnaval, numa jogadinha quase que de futsal. Na meia lua, no pé canhoto, vira o jogo pro Leão. Vira o jogo pro Leão, René. 91 na camisa, Vitória avassalador. Voltou bem pro jogo no segundo tempo e nos fez de René. Na jogada individual, na meia lua, ele bateu no canto esquerdo. Fábio não conseguiu chegar. Tá na frente o Vitória. Vira o jogo, Leão, agora. Vitória 2, Fluminense 1, aguenta coração tricolor, detalhe é teu, Gabriel Peroni.
1: E se não deu certo no primeiro tempo, tá dando certo no segundo, Marcelo. O Renato Kaiser agora baixou um pouco a linha pra poder fazer esse papel mais de atacante que se movimenta e conseguiu achar o René muito bem. O René disputa com a zaga do Fluminense, consegue levar vantagem e consegue ajeitar pra poder finalizar. Ele finaliza com muita qualidade dentro da área e a bola vai morrer no cantinho esquerdo do goleiro Fábio, que nada pôde fazer. O Vitória volta bem pro segundo tempo e consegue fazer uma vitória fulminante e consegue fazer uma virada fulminante para a equipe do Fluminense, Marcelo.
0: É, e até agora o Zubeldia está ali à beira do gramado conversando, discutindo o que vai fazer. As vaias começam, o Vitória cresceu no jogo e o Fluminense não conseguiu responder à altura. Agora tem que queimar tudo, correr atrás do prejuízo contra o Vitória, que certamente vai jogar com inteligência. Um resultado debaixo do braço, Peroni.
1: É, perfeito, Marcelo. A equipe do Vitória tá com a sua linha de 5 e agora que tá ganhando não tem motivo pra abrir. Não abriu mão dela até agora, não vai ser agora. E um fator interessante, Marcelo, que o Vitória virou muito rápido. Do primeiro gol pro segundo foi uma diferença de apenas 4 minutos.
0: É, foi rápido demais, fato. Aqui vem Soteldo. Tenta buscar o gol do empate, isso mesmo, galera. Virada do Vitória, vai vencendo por 2-1. Tá subindo na tabela, olha o Nonato, 2 em cima, foi travado. Contra-golpe pro Vitória, Nonato que tomou. Caminhou, deu no centro pra Alisson. Alisson golou, Savarino abriu. Samuel, tá bem aberto o lado direito, costura na volta pra Alisson. Penteou jogada, Marcelo. Vem descendo o terreno, diga Gabriel Peroni.
1: E quem tá sendo muito vaiado é o Alisson. O Alisson errou no primeiro gol do Vitória e agora tá sendo vaiado pela torcida.
0: É, a galera tá na bronca. Savarino, rolou pra Samuel. Olha pra quem dá. Atrasa no Ignacio. Ignacio faz a abertura do corredor direito do Tequeno. Savarino de novo com o Alisson. Galera, vai o Alisson. Ele caminha no círculo central do gramado pra Milan. Milan costurou. Abriu na zona esquerda do Tequeno pra Soteldo. Soteldo se manda, atenção. Chamou no pé direito e colheu mal pra Costa. Corta a zaga. Toma o Zé Vitor. Deu na tenta. Tentou sair pra Baralha. Se antecipa. Nonato ganha a bola pro tricolor. Já vai mexer o Nense. Soteldo tentou a posse. Quarto, Vitória. O último toque foi de quem? O último toque foi do Vitória ou do Flu? O árbitro tá dando pro Flu, depois de ficar ali na indefinição para quem dava. Chamando dois bonecos, o técnico do meu dia dá aqui, parece, chama o terceiro, ó. Hércules, Castilho e Serna. Hércules, Castilho e Serna vindo aí já, Peroni.
1: Perfeito, ele chamou o Hércules, que é titular dessa equipe, o Rodrigo Castilho, que vinha sendo titular dessa equipe, e o Kevin Serna, que vinha sendo reserva, mas hoje ele entra, inclusive, na frente do Canóbio.
0: 25! Olha a volta da equipe do Fluminense, Acosta driblou, primeiro que é o Baralhas, ligou pro JK, girou na grande área, foi travado, corta a zaga. Belo corte do Lucas pra botar a bola pela linha de fundo, É escanteio tricolor, Pieroni.
1: É, a equipe do Vitória ficou reclamando de falta em cima do Lancante, porque ele vinha fazendo a proteção e tentando sofrer algum contato para poder tentar sofrer a falta, mas a arbitragem não deu. Lá vem o Fluminense e bateu curto.
0: Lá vem o Flu. Escanteio curto, o Soteldo tentou pro Savarino, corta a zaga.
1: Marcelo.
0: O próprio Savarino não entendeu o que o Soteldo quis fazer, Gabriel Pieroni.
1: E o Fluminense está batendo todos os escanteios pelo lado esquerdo de forma ensaiada. E engraçado que quando bateu pelo lado direito, a única vez que teve, saiu o gol, Marcelo. Então não dá para entender porque o Fluminense está na jogada ensaiada. E só para poder fazer um destaque também, Marcelo, que é óbvio, tem muito jogo ainda, pode ter um empate, pode até ter uma virada do Fluminense, mas destacar esse trabalho muito bom que o Jair Ventura vem fazendo na frente do Vitória até aqui no Brasileiro.
0: É um bom trabalho de fato. Quinta-feira vai tentar virar o jogo contra o Flamengo, evidente, o Flamengo é favorito, mas é um duelo que está em aberto lá no Barradão, Pieroni.
1: E ele tem uma fama de ser um treinador defensivo, Marcelo, que infelizmente eu acho que para a carreira dele já pegou, mas ele vem mostrando que não. O Vitória joga muito bem postado, muito compacto, goleou na última rodada e agora vai ganhar a sua primeira partida fora de casa aqui no Maracanã.
0: E olha o Nonato! Deu bola para Costa, domina, gira, trabalha para Ignacio. Desce pela meia, faz a abertura do lado direito do gramado, até onde está deslocado o Soteldo. Soteldo rolou para Ignacio, caminha na faixa central do terreno, rolando bola até onde está deslocado por ali o atleta que acosta. Acosta abriu, lá do canhoto para René com 26,5. René olhou para quem ainda está perdendo, o Fluminense de virada vence o Vitória 2-1. Tem 18 ainda para serem jogados, chegando agora na marca dos 27. 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Lá vem René, na progressão, porta fechada, tem que chamar, jogar na curta, rola a bola para Ignacio, avança para o terço final do gramado, rodou para Savarino, penteou, conectou para Samuel, caiu o Savarino, o árbitro não deu falta, agora se marcou. Falta em cima do Savarino, lá do lado direito. Quando vejo mudança do Fluminense, nós vamos confirmar para Macfi. 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São três do Flu e uma no Vitória, Gabriel Pieroni.
1: Perfeito, Marcelo. Na equipe do Vitória vai vir um camisa 12, o Tárzia. E na equipe do Fluminense vem Hércules, Serna e Castilho. Agora vamos ver aqui as mudanças. Vai sair o Alisson, muito vaiado, para a entrada do Hércules. Sai o Alisson com a camisa número 25 e entra o 35, o Hércules. É a primeira substituição na equipe do Fluminense. Agora vamos ver quais vão ser as substituições para a entrada do Castilho, para a entrada do Kevin Serna. Vem saindo o camisa 7, Soteldo, para a entrada do Kevin Serna com a 90. E agora falta ver quem vai sair para a entrada do Castilho. Soteldo, que saiu com pequenos aplausos, mas fez uma grande partida, na minha opinião, o camisa 7 do Fluminense. E agora a última substituição, eu acho que a arbitragem errou, porque ele botou o Soteldo de novo saindo. Mas quem vai saindo é o Nonato. Fluminense vai pro ataque, vai saindo o Nonato com a camisa 16 e vai entrando o 19, Castilho.
0: Ele vai ficar com um trio de meio com Hércules, Acosta e Savarino, e um trio de ataque com o JK, o Castilho e a presença do Kevin Serna. Vai mexer também a equipe do Vitória. Tem uma mudança para fazer agora o técnico Jair Ventura, Pieroni.
1: Tá subindo aqui a plaquinha enquanto a gente espera, Marcelo, mas vai entrar o Tárzia, que nesse momento foi chamado de novo no banco. Eu acho que o Vitória vai esperar um pouquinho, porque o Tárzia estava ali preparado para poder entrar. A gente estava esperando o quarto árbitro subir, mas enquanto a placa não sobe, pelo menos ele voltou ali na direção do banco de reservas e está conversando com um dos auxiliares do Jair Ventura. E é isso mesmo, aparentemente o Braulio vai autorizar e o Tárzia deve entrar depois, Marcelo.
0: Beleza, é bola para a equipe do Fluminense, três bonecos. Não, já imaginou o Castilho entra e faz o gol do empate no primeiro toque na bola? Preparado ao lado direito, Savarino levantou os dois braços, cruzou, primeiro pau, corta Gamon. Botando a bola pela linha de lado, é manual para ser cobrado pelo time do Fluminense. Tem pressa Savarino. Volta aqui no segundo central do gramado para Ecos. O árbitro vai mandar voltar, porque vai ter alteração na equipe do Vitória. Tá mexendo, sai o autor do gol de pênalti. O primeiro do Vitória, o Renato Kaiser, Pieroni.
1: Perfeito, saiu camisa 79, Renato Kaiser, que fez o gol de empate da equipe do Vitória e deu assistência para a virada. E lembrando, Marcelo, que ele tomou o terceiro cartão amarelo hoje, não enfrenta o Bragantino na próxima rodada.
0: 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Olha o cruzamento do Flu, falhou a Vitória, tomou lá na esquerda e quer vencer. Quem sabe hoje ele recupera a confiança, limpou certo, pé direito, levantou, segundo pau para Costa, corta Gamone, viu o perigo, dá o combate lá em cima. Ignacio tentou brigar com Samuel, no corpo fez falta. Falta do Fluminense na briga pelo espaço. A bola foi até cruzada para o JK. mas já não estava valendo mais nada, Peroni.
1: O Tarza que acabou de entrar ia fazendo a jogada ali, protegendo na linha de fundo. O Samuel Xavier veio de forma precipitada e acabou fazendo uma carga nas costas do Tarza. O Tarza caiu no chão, a arbitragem paralisou o jogo. Falta pro Vitória ali na lateral esquerda com o Ramon.
0: 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Nova Onda informa 7h36. Siri comigo, torcedor brasileiro, o tempo passa a note. 30, meia hora, já foi na segunda etapa. Faltando 15 para o final do espetáculo no placar da Península Maracanã, lotes de 360 metros quadrados com RGI, um espaço ecologicamente correto à beira da lagoa. 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Eu lembro pra galera do YouTube, na sequência tem Cruzeiro e Bahia, com o Sidão Marinho, com o Lucas Mol. Sequência também no Taio, no YouTube, a gente vai repercutir esse, por enquanto, Vitória 2, Fluminense 1.
1: Marcelo.
0: Diga, Peroni.
1: E o Renato Kaiser, por muito pouco, não foi expulso, tá? A gente tá recuperando aqui no nosso monitor. Ele, quando faz o gol de empate, ele vai na torcida do Fluminense e ele fala algo parecido com o pai tá aqui. A arbitragem geralmente dá cartão amarelo pra jogador que provoca a torcida adversária. Ele seria o segundo.
0: Ele foi criado no Vasco, né? E tem uma rivalidade forte aí entre Fluminense e Vasco da Gama. Olha o Gamon! Cruzou mal, tomou Samarino. O troco no entanto de Baralhas, ligou pra René, tentou o giro com até a zaga. Recupera o Nens, Castilho acionado, cheio de perna, se manda. Olha a costura do Castilho, foi travado, legal pelo Terça, ganhou, driblou primeiro, corta Samuel. Deu um tirambaço pra cima do Terça e a bola sobra pela linha lateral. É manual pra ser cobrado a equipe do Fluminense. Vendo como é que fica esse time com as mudanças que o técnico Luiz do Meio Dia fez agora. É pra acelerar, é pra ter a posse com a estratégia que tá tentando o treinador tricolor, Gabriel.
1: É o Fluminense que ficou mais ofensivo na partida, Marcelo. Ele abriu mão dos volantes basicamente e fez uma equipe muito, muito ofensiva. Vamos ver como é que vai funcionar a equipe do Fluminense. O Kevin Serna tá aqui na ponta, o Castilho e o John Kennedy estão ocupando as partes mais central, o Savarino tá na direita e o meio campo tá sendo ocupado por o Lúcio Acosta, o jogador que é mais ofensivo, e o Hércules. O Fluminense se expõe pra tentar esse empate, quem sabe a virada aqui no Maracanã.
0: Olha o Flusão se mandando pela meia direita no gramado, é Samuel. Tramou mal a Costa, tá mal no segundo tempo, lá vem Zé Vitor, costurou, manobrou, voltou no fogo pra Baralhas, limpou na zona segura. O Fluminense parece já um pouco cansado, se manda a equipe do Vitória, linha canhoto, tem que não pode pintar o terceiro, partiu René, costurou, limpou, deu pra Ramon, cruzou, bola travada pelo Samuel, vai pela linha de fundo. Sinceramente, Vitória parece com mais tesão. O Fluminense tem alguns jogadores que o pneu já murchou. E com todo respeito, parece que já entregaram os pontos, Gabriel Peroni.
1: É, Marcelo, a impressão é essa, a equipe do Fluminense sofreu o empate e sentiu, sofreu a virada e também sentiu. E um fator curioso, Marcelo, que eu não sei se foi por parte física, né? A gente tem que ver na coletiva do Zubeldia. Mas, na minha opinião, o melhor do ataque era o Soteldo, e foi exatamente o que ele substituiu. O Soteldo era o que mais vinha levando perigo, era o que mais parecia inteiro, e foi o primeiro a ser substituído.
0: Olha a bola do Vitória, pé canhoto, pintou levantamento, segundo pau, Zé Vito testou, bola carambolou, voltou, Zé Vito costurou de calcanha, corta Hércules, ali viu o perigo, trocando Baralhas, lançado o Guené, brigou, corta Milan, a bola volta para a equipe do Vitória, quem trama é Manuel Martínez, dá bola no Baralhas, vai cruzar para o Lucante, preferiu, na direita, Predenilson roda a bola, pela meia, olha o Zé Vito com tranquilidade absoluta para Baralhas, no fundo vem jogar a Predenilson, vai invadir, foi calçado, queria falta, não houve, vem tomando o Hércules na saída para o Nense, ligou no ataque para JK, ele domina legal, fez o pivô no drible, mantém a posse, costurou para Caxilho, gol na garça, 3 para 2, Caxilho abriu, para Serna, acelerou, perdeu. Corta a zaga, olha a bronca da galera. Olha a bronca da galera num 3 para 2. O que o Kevin Serna quis fazer, hein, Gabriel Peroni? Impressionante.
1: Ele tentou botar no fundo, Marcelo, na velocidade, só que o Luan Cândido conseguiu fazer muito bem o desarme. Conseguiu fazer o desarme, inclusive tá sentindo. Esticou muito a perna, fez muito esforço e agora tá sentindo um dos defensores da equipe do Vitória. Inclusive, o Vitória parecia que agora ia colocar a bola pra fora pro jogador ser atendido, só que o Emiliano Martins tentou recuperar a bola. Então o Fluminense pegou o lateral e tá indo pro jogo, não tá tendo nada de fair play.
0: O Fluminense não devolveu. O árbitro não para o jogo. Luan Cândido tá caindo, jogadores Vitória estão na bronca, Vitória botou pro lado, pro Luan Cândido se atendir, o Kaique se atendido, a arbitragem mandou seguir, olha a volta da equipe do Fluminense, trabalha a jogada por ali, Ignacio, parou, prendeu, costurou, olhou pra quem dá a volta, a bola para Milan. Milan triangulou, deu para René. Volta a bola para Milan. Já já o Vitória vai mexendo o time. Milan deu no Castilho. Volta no Totó para Hércules. É o único volante tricolor no gramado. O Fluminense vai à luta. Trabalha Samuel. Recolhe. Opa, tomou um chega para lá do Gabon. A bola tá com Castilho. Castilho deu. Atenção, Savarin, linha de fundo. Cruzou. Segura o pau. Passa pelo Serna, mal posicionado. O troco de Acosta. Linha de fundo. Lado esquerdo. Chamou no balanço. Tentou X1. Corta. Kaique. Alivia o perigo, botando a bola pela linha de fundo, sentindo o jogador da equipe do Vitória. Ali no gramado, agora sim, vai ser paralisado o jogo. Gabriel Peroni.
1: É, o Kaique ficou sentindo muita dor, Marcelo, mas como a equipe do Fluminense não fez o fair play, o Kaique voltou correndo pro campo, voltou mancando e agora ele desaba. A equipe do Vitória prepara duas substituições, vem o camisa 55, Zé Breno, e também vem o camisa número 30, se eu não me engano, porque a equipe do Vitória é difícil ver o número do Vitória. Mas se eu não me engano, é pior que não tem número 30, Marcelo. Acho que é o 31. O Renzo Lopes está ali também pronto para entrar. E a equipe do Fluminense também. Mais substituições. Já está ali na beira do gramado o camisa número 28, Riquelme Felipe.
0: Vamos lá então, saindo Kaique com a 95, vindo aí o 55 no Vitória, Gabriel Peroni.
1: Vem o Zé Breno com a camisa número 55 no lugar do Kaique. E também sai o número 91, o René, para entrar o número 31, o Renzo Lopes.
0: Beleza, Renzo e o Zé Breno são as novidades. Na representação do Vitória, no Fluminense vem Guga e Kelmi já, Peroni.
1: É, o Fluminense vai fazer suas substituições também. As suas duas últimas na partida, os jogadores que estavam no banco de reserva, que estavam fazendo aquecimento, voltam para o banco de reservas e vamos ver o que o Zubeldia vai preparar. A tendência é que saia provavelmente o Savarino para a entrada do Riquelme Felipe e o Samuel Xavier no lugar do Guga. Vamos ver se é isso mesmo que vai acontecer.
0: Vamos lá, alterações perfeito sendo processadas. 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
1: Foi isso, Marcelo, o Zubeldia fez, trocou um pelo outro, tocou pronto à direita Savarino com a camisa 11, pelo Riquelme Felipe com a 28, e tirou o Samuel Xavier, o capitão, com a 2, para colocar o camisa 23 Guga, e a torcida do Fluminense protesta aqui no Maracanã com gritos de burro.
0: É, a galera não gostou da saída do Savarino do jogo, 37,5. É, tá se criando um clima sustentável pro trabalho do Luiz Zubeldia à frente da equipe do Fluminense. É um clima complicado que está vivendo o Flusão. Aqui vem Vitória, lançamento para a grande área, tentou Baralhas. Vai orientar a jogada, se antecipa, ganha, quer vencer, acelera na saída. Lançou para o JK. Progrediu do lado esquerdo, ele chama o pivô. Balança John Kennedy, olha para quem dá, de calcanhar, golou. Quer vencer, se manda, corta a zaga. Vem tomando a equipe do Vitória, o troco é do Flu. Insiste, negocia na garça. Voltou, ganhou, o Atru deu vantagem. Serna queria falta, o Atru não deu. A ponta da equipe do Fluminense, desce Milan. 38, faltando 7 aí, Ventura manda o boneco do Vitória se levantar por ali. O Zé Breno, aqui se manda pela meia, o John Kennedy corta a zaga. Alivia o perigo, clima tenso na reta final do jogo. Tem dois bonecos caídos, se ela vai se levantando é o Natan. Tá caindo lá do Vitória, Gabriel.
1: É, e foi uma dividida de arrancar fogo aqui no Maracanã, Marcelo. Saiu faísca. O Natan Mendes tentou fazer a jogada ali em cima do Kevin Serna. O Kevin Serna foi pro chão pra tentar dividir. E o Natan Mendes ficou reclamando de muita dor ali no tornozelo. O Jair Ventura mandou ele levantar. Ele voltou pra poder fechar a linha. Mas agora que a bola foi pra linha de fundo, depois da espanada da zaga do Vitória, o Natan Mendes volta pro chão sentindo muita dor. O árbitro agora vai olhar o que tá acontecendo. O Braulio tava tentando acalmar os ânimos que estavam um pouco aflorados. E até agora não deu nenhuma indicação de mandar a maca entrar. Mas a verdade é que o Natan Mendes continua caído no chão, reclamando de muitas dores no tornozelo, Marcelo.
0: Bom, 39, o jogo tá parado. 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Jogadores do Flu cercam a arbitragem, estão reclamando ali, pedindo pro árbitro acrescentar no final. Certamente o tempo acrescido será longo, o Natan segue caído, o Vitória ainda tem alterações para serem feitas, ainda pode fazer alterações a equipe do Vitória nesse jogo de hoje, o técnico Jair Ventura. A bola vai voltar a rolar, O árbitro vai dar bola ao chão. Para a equipe do Fluminense, já mandou o Nathan Mendes levantar, Gabriel Peroni.
1: É, o Nathan Mendes continuava ali no chão reclamando de muitas dores. Mas engraçado, Marcelo, no mesmo tempo que ele estava no chão reclamando de muitas dores, aí eu não consigo ver nenhum jogador do Vitória, por exemplo, intensificando o aquecimento. Então, o jogador do Vitória, o Braulio, mandou ele levantar. E a equipe do Fluminense vai bater a sua bola ao chão ali perto da linha de fundo com o René.
0: É, parece estar tentando ganhar tempo, de fato. A equipe do Vitória com 40. 40 já foram, Valtonense. Trabalha Hércules, circula pela linha central do gramado, por ali Ignacio. Progrediu pelo setor inimigo, atenção, Ignacio parou, prendeu. Olhou o movimento, vem orientando, jogada pela meia direita do gramado para Riquelme. Riquelme no balanço, círculo central, rolou para René. René pela zona esquerda do gramado, conectou na costa. Pivô do JK, de novo para quase, serviu para Castilho, corta a zaga. É contra-golpe, Vitória se manda, Baralhas deu no Tarzé. Acelera, três do encalço dele, caminha Tarzé, penteou, balançou, iludiu geral. Partiu Tarzé na linha direita, trava Milan. Na garça ali, viu o perigo, sai pro jogo com o Hércules. 40 e meio de jogo, 2-1, Vitória, Fluminense com H atrás do prejuízo. E Kelmi Felipe faz a abertura do lado direito do gramado. Atenção, no comando de Castilho. Castilho ultrapassa a linha média do gramado, vem se mandando no setor direito do terreno pra Guga. Guga parou, prendeu. Na progressão, quem se apresenta na volta é Hércules. Caminho no trabalho, volta a bola pela meia com o René. René de ladinho, rodou com o Hércules. Olhou pra quem dá, abriu na linha desta pra Guga. Guga, atenção, vai servir no fundo para onde está, deslocado por ali, Riquelme corta a zaga. Ali viu o perigo, vem tirando de qualquer maneira, Vitória. 41, sinalzão, tá marcando, Fluminense vai à luta. Domina do lado direito, vem Hércules, cruzou, segurou, pau, corta a zaga. Ali viu o perigo, tira de qualquer maneira. Ali viu Vitória mais uma vez com Manuel Martínez. A sobra é do Flu, briga por ali o jogador que é Milan. Milan ligou para gol, mas já tem falta. Falta do Guga em cima do Emanuel na disputa ali na faixa central, Gabriel.
1: Perfeito, Marcelo. Vai mexer mais uma vez o Vitória. Vem o 77 Neres e o camisa 8 Ronald. Vamos ver aqui a plaquinha subindo para poder ver quem vai sair. O Vitória vem para suas últimas substituições na partida, Marcelo.
0: É, vem Neres para fechar a zaga da equipe do Vitória nessa reta final. Vamos ver o que vai fazer o técnico Jair Ventura. Não tem pressa a equipe Vitória nessa reta final do jogo. 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Tá mexendo o Vitória, Gabriel Peroni.
1: É, e não deu pra ele. O Nathan Mendes estava reclamando de muita dor e vai ser substituído com a 45 pra entrar o Neres. Com isso, Marcelo, o Neres vai fazer a linha de 3 e quem deve passar pra lateral direita é o 36 Luan Cândido. E a outra substituição, a gente tá vendo ali o Ronald, que é volante, vamos ver quem vai sair. A impressão que dá é que é o Baralhas, mas eu confesso que não subiu a... É o Baralhas, saiu o Baralhas, o capitão, com a 44, e entra o 8, Ronald, jogador de meio campo, Marcelo.
0: 42,5! 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Preparada para fazer a cobrança de reposição, o goleiro Lucas Arcanjo não tem qualquer pressa. A derrota coloca certamente o trabalho do Zubeldia em xeque. Futuro do Fluminense com o Zubeldia fica aí ameaçado, até por conta dos jogos decisivos que vem em sequência. E olha a Vitória, Terza limpou, invadiu o pé direito, bateu Fábio! Para salvar o Fluminense, o Tarzan foi fominha. Porque o Ronald estava sozinho ali no segundo pau, Peroni.
1: É, a equipe do Vitória por muito pouco não amplia o placar aqui no Maracanã. O Tarzan conseguiu fazer a jogada, bateu pro gol. O Fábio muito bem posicionado, conseguiu fazer a defesa em dois tempos. E já colocou o Fluminense para tecla Velucci Acosta.
0: Tem pressa o Fluminense. Lado esquerdo, o Senna errou. Erra tudo, cara. É impressionante a fase,
1: né? São mais de 18 jogos sem fazer gol.
0: Impressionante. Quando a fase não tá boa, parece que nada acontece. Lá vem a Costa. Ligou pra Senna e ele não vai chegar. Nem isso, ele tá conseguindo fazer mais. Pelo menos fez a pressão, voltou Vitória. É manual pra equipe do Fluminense, cobrado lá no canhoto. 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René brigou, cruzou, corta a zaga. É manual pro Fluminense, sinalzão, vai marcar 44. 2-1, Vitória, último giro do ponteiro, René levantou, subiu o Castilho, falhou, corta o Vitória, ele viu o perigo. O troca de Guga matou no peito, vem emendada na lua. Pegou mal, Artemis, missão 1, Artemis, essa é impressionante. Gabriel Peroni.
1: A bola, a zaga do Vitória cortou a bola, Marcelo, e a bola sobrou pro Guga, ele dominou no peito e tentou se consagrar aqui no Maracanã. Um chute de rara felicidade, mas não foi o que aconteceu. Ele acabou isolando e a bola fica ali pro tiro de meta do Lucas Arcanjo, sem pressa nenhuma, Marcelo.
0: 44 e meio. 44,5, Vitória vai vencendo no Campeonato Brasileiro. E o Flu tá chegando uma sequência muito ruim. Se mantém na terceira colocação, mas amanhã joga o São Paulo, amanhã joga o Atlético Paranaense, daqui a pouquinho joga o Bahia. Então o Fluminense pode ser ultrapassado por uma galera. Aqui volta o time de Guerreiros. Vitória tá subindo pra sétima colocação. Lá vem John Kennedy, mais 9, tem muito jogo. JK, lançou cedo, agora é hora de lançamento. A bola vem entrando, balançou, balançou, balançou, balançou. Gol! É tricolor de cobertura, Kevin Serna. Desencanta, garoto! Levanta a cabeça, sacode a poeira, dá a volta por cima, Kevin Serna, num lançamento sensacional, para empatar o jogo aos 45! 45 do segundo tempo, Serna encarou o goleiro, bateu de cobertura, deixa tudo igual de novo no Maracanã agora! Fluminense 2, Vitória também 2, Peroni!
1: Vitória teve a chance de matar a partida e não fez, Marcelo. A equipe do Fluminense veio numa bobeira da zaga do Vitória, conseguiu um lançamento perfeito pro Kevin Serna. Ele foi para disputar a bola com o Arcanjo e conseguiu tocar por cima, Marcelo. O Kevin Serna que não viu uma grande fase, mas agora acertou. A bola foi morrendo mansinho no canto do goleiro e o Fluminense consegue um empate aqui no Maracanã. E lembrando que já subiu a plaquinha, mais 9 minutos pro Fluminense tentar a virada para ter a tranquilidade durante a semana, Marcelo.
0: Uma bola de cobertura sensacional. 46. Estamos aí com mais 8 para serem jogados. Tem muito jogo, diga Peroni.
1: Só para poder destacar, lindo o passo do John Kennedy. John Kennedy tenta essa bola pro Kevin Serna, ele consegue esse lançamento. E o goleiro do Arcanjo tentou fazer a dividida, não conseguiu. O Kevin Serna empurrou a bola por cima do goleiro para poder empatar a partida aqui.
0: Agora tudo em aberto, tudo em aberto. O jogo vai até o 54, 2-2. Vitória se lança, quarto Flu brigou, JK, tramou para Riquelme, mata na coxa, botou no tequinho, acelera na cena para Gugu, momento é do Flu. A Costa, protegeu, sofreu falta. Falta em cima da Costa, o Maracanã vem junto. O Maracanã vem junto, o árbitro tá dando... Não, tá dando a falta. A marcada falta, cobrou a capa de Acosta. Vem Riquelme, olha a pressão da galera. Serna, matou no peito de Escapur. É impressionante, a fase parece que não voltou. Mas foi um belo gol do Kevin Serna. Peroni, 47. Tem jogo ainda. Parece que aberta completamente a partida, Peroni.
1: É, a equipe do Vitória nesse momento parece negociar mais um empate. Tá gostando desse um pontinho. E a equipe do Fluminense, até pela escalação do Zubeldia, Marcelo, com um volante só que é o Hércules, o Fluminense está tentando buscar essa virada.
0: Olha o Vitória se mandando lançar do Tese, a bola longa. É manual para a equipe do Fluminense cobrar a informação. 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Olha o Maracanã. Galera desce na pressão com a Costa. Ajeitou para René, 47, 2-2. René rodou para Costa. Na progressão, olhou para quem dá ainda. Lute a Costa com ela. Quebrou para Serna, voltou a Costa. Emanuel perdeu. Vem tomando contra, golpe lado direito do gramado. Emanuel ligou Ronald. Volta a bola para Emanuel, centralizou no fogo. Vai tomar Flu. A Costa ganhou. Campo ofensivo. Deu bola no JK. Driblou primeiro, belo lance. JK ajeitou para aqui. Quer o Miquel Pecanto, vai bater. Corta a zaga. O troca do Hércules. Rodou para Costa. Driblou primeiro. Encara o segundo. Partiu Bachola, lançou errado. Passe errado, é contra a golpe Vitória. Lá vem descendo pela meia direita. Ronald dá o combate. JK. Estava faltando tesão, agora não falta mais. Lá vem o Nense. Acelera Castilho. 48,5, desce o time de Guerreiro sob as bênçãos de João de Deus. Caminha pela faixa central do gramado, dominou Guilherme. Reme 48,5, jogo prometido até 54. E se a arbitragem não acrescentar mais. Lá vem Guilherme. Chama no movimento, recolhe na faixa central do gramado da bola para Hércules. Hércules orientou, jogada pela linha direita do gramado. Se posiciona Guga, Guga tramou para Hércules. Hércules com ela, girou do lado direito para Guga. Guga para, solta. Rolando Tegueno, caminha com Riquelme, Riquelme no Ignacio, abriu para Guga, pé direito, levantou, foi travada, vai sobrar para o Castilho, corta Luan Cândido. Pressão do Flu com 49, Peroni.
1: O Fluminense tentou a bola para dentro da área, a bola saiu mastigada e sobrou para o Luan Cândido. O zagueiro do Vitória não teve muita paciência, bicou para a linha de fundo, escanteio para o Fluminense.
0: Explode o Maracanã, 49, Mais 5 pro final. Levantou o Fluminense, segura para o quarto, vitória. O trocador que queima de cabeça, brigou no alto. A bola tá viva para Guga. Insiste Renê, sobrou Milan. Cruzou pro Caxiri, corta a zaga ali, meu perigo. É contra a gol, vitória. Lá vem Terza, deu um petardo pro comando. Queria falta o Terza, arbitragem não deu. A posse é tricolor de novo. Quase 50, informação do Novão do Hotel. 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Desce o colombiano, lado esquerdo, pé canhoto, vai cruzar, preferiu chamar pro drible. Ele encara, tá confiante, levou no fundo, cruzou, segura o pau, Castilho testou, tá viva, corto, vitória. Ali vem o perigo, toma Ronald, arma o contra-gol pro Leão, driblou primeiro, encara o segundo, vem fazendo fila, Ronald descendo pela linha direita, corta Milan. Ali vem o perigo, bota a bola pela linha de lado, 50, que fim de jogo é esse, Pieroni?
1: É, a equipe do Fluminense cresceu nessa reta final, conseguiu um empate com o Kevin Serna, agora tá tentando fazer o abafo para sua formação muito ofensiva, e a equipe do Vitória vai resistindo, o Marcelo. A impressão que dá é que o Vitória tá satisfeito com esse um ponto e o Fluminense tentando buscar virada.
0: É a reta final do jogo, 50 e meio. Olha o Nense na volta, caminha Hércules da bola para Riquelme, ajeitou no Guga, Guga vem orientando jogada do lado direito. Centraliza a bola até Hércules. 51 vai marcar o sinal. Juizão prometeu o jogador. 54 tem mais 3. Renê se manda, a galera joga junto. O Flu vai à luta. Domina aqui, vem Serna. Trabalha para Renê. Centralizou no Lúcio Acosta. Ele tenta encontrar a melhor alternativa. De lado soltou para Hércules. Parou, voltou, guarda a bola para Lúcio Acosta. Um bolão para JK. Na entrada da grande área e costura. Saindo no vulco, orienta para Hércules. O Flu é todo ataque. 9 homens não combate. Guga errou no passe. Tomou vitória, vem descendo o Genzo. Caminhou para Ronald, voltou o Genzo. Olha o Terza repetindo. O Genzo tentou, corta. Ignacio completa milengado. O troca de Ronald para a equipe do Vitória. O jogo é aberto. Que corte do Genzo, mas houve falta. Ficou a impressão de corte na bola. Mas o Atro pegou uma tesoura do Guilherme por ali, Gabriel Pieroni.
1: Sujou pra ele, Marcelo. Tomou cartãozinho amarelo. A equipe do Vitória tentava um contra-ataque. Se o Renzo Lopes consegue acertar o passe, ele deixaria o companheiro dele na cara do gol. O Ignacio foi muito bem no lance e depois faltou calma pro Milan. A bola voltou com o Vitória. O Ronald tentou limpar a bola, tentou limpar a jogada e o René veio dando um carrinho por baixo. Aí, também fiquei com a impressão na hora de ter sido do lance normal, mas a arbitragem pegou a falta e deu cartão amarelo pro René.
0: 52! Faltando 2 pro final, lá vem Vitória, corta Milan, completa Hércules, toma pro Flu. O troque do Vitória, insiste Denilson, a bola viaja, vai tomar mal, Renê. Ganhou Vitória, a bola tá viva, pela meia, costura, Emanuel Martínez. Tem um homem do Vitória caído, Vitória vai à luta. Lado esquerdo, Gamon ligou no fundo, Emanuel. Se manda pela linha, canhota no gramado. Protege Emanuel Martínez, ainda ele na posse, tenta a trama, corta o Nense, alivia, sai jogando errado, Guga falhou, gol Vitória, bola na meia, Ronald vai limpar para bater no fundo, cruzou, emendada errada para fora. Aí foi fominha porque o Renzo estava sozinho, Fusa não quer nem saber, 1:20 para o final, lá vem Serna, deu na costa do Vitória, perdeu a chance de vencer o jogo, Caxilho, deu no JK, voltou para Caxilho, na luta, corta a zaga, insistiu John Kennedy, corta a zaga, tá valendo tudo, Hércules se mandou, na briga ganha, insiste para Caxilho, rolou, com Serna, linha de fundo, lado esquerdo, cruzou para Caxilho, corta a zaga, vem tomando Tarsia. 53, Tarsia se mandou, são de 2, agora são 2 do Vitória, 3 do Flu, Tarsia viu Renzo, lado esquerdo tem nova chance, o rubro negro, Renzo cruzou para Tarsia, emendou, trava a zaga, insiste Tarsia, brigou com o Renzo, corta o Nense, que jogo maluco no final, de novo a resposta tricolor, 30 segundos para o final, o outro não acrescenta mais umzinho, lá vem na volta Riquelme, abriu para Costa, 25 segundos para o final do jogo, a Costa abriu 2-2 no marcador, vem Serna, manobra, costura, pé direito, colou na volta para Costa, Costa vê para quem dá, tramou no Hércules, Hércules na bola, para Costa, insiste Hércules para dentro, uma quarta vitória. 10 segundos para o final. O Flu tem para sua outro, vai terminar. Olha o relógio, terminou. Fim de papo no Maracanã. O Flu saiu na frente. Gol do JK, o Vitória virou. Com o Kays e com o Guenê. O Flu empatou o jogo com um golaço do Serna. 2-2 no Maracanã. Galera do Fluminense. Tá mandando alguém pra aquele lugar, não consegui identificar quem é, se é o juiz, se é o Zubeldi, enfim. mas empata o jogo. Fluminense tentou virar, os dois times tiveram a chance do terceiro gol. Daqui a pouco a gente ouve o Zubeldia, Gabriel Peroni.
1: O Fluminense conseguiu a reação, conseguiu empatar aqui no Maracanã, mas o resultado acaba frustrando o torcedor tricolor que veio aqui, os 17.630 torcedores, Marcelo. A equipe do tricolor deixa uma vitória importante aqui no Maracanã e a equipe do Vitória soma o seu terceiro ponto no campeonato fora de casa. O Vitória ainda não venceu, ainda não conseguiu um triunfo fora de Salvador, fora do Barradão, e hoje aqui no Maracanã consegue seu terceiro ponto e vai a 19 no campeonato, Marcelo.
0: Pra galera do YouTube, vem aí o Sidão Marinho pra Bahia e Cruzeiro. Tá amarelado lá um membro da comissão técnica da equipe do Fluminense. Nessa do gramado, muita reclamação, porque o Fluminense queria um minuto a mais, né? Acho que esse é o ponto, né, Peroni? O Fluminense estava querendo um minuto a mais. Até imaginei quatro de fadaria, mas ele parecia que estava na pressa para acabar o jogo, rigorosamente uns 54, Peroni.
1: Você estava cobrando isso, Marcelo, estava dando a sugestão que poderia acontecer, porque a equipe do Vitória continuou caindo no gramado na reta final, mas o Braulio não teve essa mesma impressão não, Marcelo, pelo contrário. Ainda faltavam ali 10, 5 segundos, o Braulio não deixou nenhum Fluminense bater o lateral e preferiu encerrar a partida. O Fluminense deixa uma vitória escapar importante aqui no Maracanã, mas um fato, Marcelo, que eu acho que vale a pena também mencionar, é que o Vitória fez uma bela partida aqui, conseguiu a virada, teve chance de matar o jogo, não matou, depois tomou um empate, mesmo jogando mais defensivo, Marcelo, o Vitória não se abdicou da partida, tentou os contra-ataques e por muito pouco também não voltou a ficar na frente. O Ronald poderia ter cruzado para o Renzo Lopes poder escorar para dentro do gol, depois também teve um lance ali que o Tarzia poderia ter caprichado melhor na finalização e que o Fábio fez a defesa. Enfim, um final de jogo muito, muito movimentado aqui no Maracanã. E aí eu concordo com você, Marcelo. Em determinado momento faltou tesão pro Fluminense, na reta final não faltou. Enfim, por que que não jogou assim por mais tempo, né, Marcelo?
0: Bom, pra galera do YouTube, daqui a pouco a gente vai trazer a coletiva do Zubeldia na sequência de Bahia e Cruzeiro. Então você fica com o Sidão Marinho, permaneça na tela. Vem o Sidão Marinho para Bahia e Cruzeiro na sequência de trás da Zona Mista. A repercussão, permaneça na tela. A galera do YouTube para Bahia e Cruzeiro com o Sidão Marinho. Após Fluminense 2, Vitória também 2. Aqui no Dial, a gente vai seguir o debate. Já ouviu o Zubeldia, vamos ouvir o Serna falando na saída do gramado já. O Kevin Serna fez um golaço, cara. Vamos ver se ele recupera a boa fase, o Kevin Serna. Na equipe do Fluminense, vamos lá para ouvir o jogador tricolor.
2: Por aí, dois erros que cometimos, mas nada, o time não lhe faltou entrega. E, bueno, e o pessoal, sim, assim como falaste, venia muito bem, foi marcando gol, mas por aí o professor viu outra alternativa com outros jogadores. É muito respeitável, não? Eu sempre tenho que trabalhar para estar à disposição do time, do professor, e, bueno. De vuelta al gol, que era lo que estaba por ahí precisando para volver con la confianza. Y bueno, estamos en ese camino, ¿no? De trabajar fuerte y buscar más resultados positivos.
3: El time tem una secuencia de jogos importantes agora, né? Tem o Operário, terça-feira, Copa do Brasil, depois tem o jogo com São Paulo e depois vem os dois jogos decisivos da Libertadores, né? Resultado importante hoje para o time se manter bem, né?
2: Sí, la verdad, siempre un resultado positivo, no perder, para mantener la confianza del time que le estamos precisando ahora en esta fase tan importante, como tú lo dices, en la Copa Brasil y en la Copa Libertadores. Y bueno, es algo, un envión para esos partidos que se vienen.
3: Muito obrigado.
0: Tá aí o Serna falando pelo lado da equipe do Fluminense. Vamos ver quem vai falar pelo lado da equipe do Vitória. Após o jogo de hoje, vamos ouvir o René falando pelo lado da equipe do Leão da Barra após Fluminense 2. Vitória também 2. Vamos lá ouvir o René.
4: 11 partidas, um retrospecto muito bom teu hoje. Vitória esteve muito próximo de ganhar a primeira, né? Fora de casa.
5: Boa noite, foi pelo gol. Infelizmente, escapou a vitória ali, nos acréscimos. A gente sabe que isso não pode acontecer, tem que se cobrar. Mas a gente também tem que sair agradecido pelo ponto que a gente ganhou aqui, né? A gente sabe que é difícil jogar contra o Fluminense. Agora a gente tem um grande confronto aí quarta-feira pela Copa do Brasil e é trabalhar para buscar a classificação.
4: Tá bom, aí o Renê, eu volto contigo.
0: Tá aí o Renê falando, vamos lá, Peroni. Primeiro queria que você analisasse o jogo, o que você viu desses 90 minutos aqui no estádio do Maracanã Para a gente poder conversar com a galera ligada com a gente, o que, que você viu desses 90 minutos e o peso desse empate? Como é que você analisa o resultado, Peroni?
1: Marcelo, a equipe do Fluminense fez uma escalação, na minha opinião, interessante do Zubeldia. Essa escalação com um ataque mais móvel, mais mobilidade com seus baixinhos, digamos assim, né? O Alisson e o Nonato na volância, jogadores que não estão tanto assim de estatura e nem de força física. E botou um ataque, digamos assim, móvel com o Savarino jogando pela ponta, o Soteldo jogando pela outra ponta, e centralizado o Baixinho Lúcio Acosta com o John Kennedy centralizado como camisa 9. A equipe do Fluminense conseguiu fazer 1-0 no primeiro tempo, num belo gol do John Kennedy. O Fluminense tentou uma jogada de escanteio para dentro da área. A zaga do Vitória não conseguiu afastar e o John Kennedy finalizou com muito oportunismo para colocar o Fluminense no placar, na frente do na primeira etapa. Só que a gente já vinha alertando, Marcelo. A equipe do Vitória não fazia um jogo ruim. O Vitória fez um bom primeiro tempo, na minha opinião, conseguiu equilibrar as ações com o Fluminense. Mesmo jogando numa escalação mais defensiva, o Vitória não abriu mão de atacar quando tinha posse de bola. E o Fluminense tem os seus erros, né? A gente vinha falando no nosso pré-jogo, na nossa pré-hora aqui, que o Fluminense vive uma fase muito instável. Das últimas 11 partidas, o Fluminense só ganhou duas. Teve alguns empates e algumas derrotas. A equipe do Flu teve um momento muito ruim na temporada, né? Naquela derrota aqui no Maracanã para a equipe do Vasco da Gama, onde o Fluminense foi superado de virada por 3-2 após abrir 2-0. Depois emendou duas vitórias seguidas contra o Atlético Mineiro e contra o Corinthians aqui no Maracanã. E depois a equipe do Flu entrou, digamos assim, nesse calvário. Empatou com o Curitiba fora de casa, empatou com o Laguaira, perdeu pro Flamengo, perdeu pro Rivadavia, ganhou do Santos, foi uma vitória do Fluminense nesse período, empatou com o Operário de Ponta Grossa na Copa do Brasil jogando fora de casa, ganhou da Chapecoense, que foi a segunda vitória, depois disso perdeu pro Bolívar, perdeu pro Internacional, empatou com o Rivadavia e tem mais um empate hoje. Ou seja, é um Fluminense que não ganha a uma, duas, três, quatro partidas.

0: O Ramon cobrou o escanteio aqui pelo lado direito, com o pé invertido, buscando o primeiro pau do Vitória, ninguém conseguiu desviar e a zaga do Fluminense não conseguiu cortar. A bola passa pelo Milan, passa pro John Kennedy e só ia sobrando livrinha pro Luan Cândido no segundo pau para escorar para dentro da rede. O Alisson, num momento ali de desespero e até de infantilidade, acaba cometendo um pênalti muito bem marcado pelo VAR, pela arbitragem depois do Braulio, e o Vitória empata. E depois o Fluminense mais uma vez bate cabeça no sistema defensivo e o René acaba virando para a equipe do Leão da Barra. E o Fluminense, Marcelo, parecia estar mais cansado, parecia estar mais desgastado, mas não se entregou. O Zubeldía lançou o time para frente, jogou só com um volante, e numa bela jogada do John Kennedy, que baixou um pouco a linha para poder deixar o Castilho centralizado, ele achou o Kevin Serna numa jogada que a zaga do Vitória estava saindo e acabou sendo pega de calças curtas. O Lucas Arcanjo tentou ir para a dividida, mas o Serna conseguiu chegar na frente, que entrou muito mal mais uma vez, mas dessa vez conseguiu tirar essa seca dele de gols e conseguiu colocar a bola para dentro da rede. E nesse desespero da etapa final, Marcelo, eu achei que o Vitória ficou mais perto do 3-2 do que o Fluminense. Apesar do Fluminense ter mais volume, quando o Fluminense perdia a bola e o Vitória saía para o contra-ataque, saiu com mais perigo. Enfim, foi um empate que não é bom para a equipe do Fluminense, é um empate melhor para a equipe do Vitória, digamos assim. E agora o Fluminense precisa colocar a cabeça no lugar e precisa reencontrar as vitórias, Marcelo. Como eu vinha falando, são 4 partidas sem vitória e nas últimas 11 partidas, apenas 2 vitórias do Tricolor, Marcelo. Então um trabalho que vem dando os frutos, digamos assim, no brasileiro, que a equipe está em terceiro, começa a ser questionado, e o torcedor do Fluminense hoje xingou o Zubeldía e vaiou a equipe no final da partida.
1: Eu lembro que no pré-jogo a gente debatia, Perônio, justamente isso, como todos os jogos do Fluminense tem essa emoção no final, né? No basquete se diria que vai pro clutch time. Os jogos do Fluminense é impressionante, todo jogo do Fluminense vai pro final assim, aberto, e não é que tá indo pro final em aberto com o Fluminense tendo resultado, vai pro final em aberto com o Fluminense tendo que correr atrás do resultado. Foi assim hoje, foi assim contra a equipe do Rivadavia, foi assim, o Internacional e o Bolívar, aí 2-0, foi assim contra a Chapecoense, foi assim contra o Santos. Então tem sido jogos, o próprio jogo do Flamengo foi um jogo que o Fluminense conseguiu correr atrás do resultado, foi um jogo que o Fluminense poderia ter empatado, mas não tem sido usual o Fluminense ter tranquilidade nos jogos, né? Tem sido sempre um drama para conquistar um pontinho, para às vezes tentar uma vitória no final. Dá para dizer que, de novo, o gol dá um suspiro para o trabalho do Zubeldía até a próxima? Porque se perde, a pressão ia ser maluca. Agora, o gol do Serna dá um suspiro para o Zubeldía, Gabriel Peroni?
0: Não sei, Marcelo. Sendo muito sincero, conhecendo o futebol brasileiro, eu não sei. A gente está acostumado à gestão do Mário Bittencourt. O Mário Bittencourt tem uma dificuldade, digamos assim, para trocar treinador. Ele vai até o limite dos trabalhos. Ele tem feito isso desde a sua gestão. Mas agora, apesar dele ser um dos homens fortes da gestão, o presidente não é mais ele, é o Montenegro. A gente sabe de informações que a equipe do Fluminense já está... Algumas pessoas da diretoria do Fluminense estão começando a cansar do trabalho do Zubeldía, estão criando uma mudança. Então, sendo muito sincero, Marcelo, eu acho que se o jogo da Libertadores fosse já na próxima semana, eu acho que talvez ele continuasse. Mas como tem a Copa do Brasil contra um adversário mais fraco, não sei se o Fluminense talvez faça alguma movimentação, Marcelo. Até porque a gente sabe que tem no mercado, por exemplo, o Dorival Júnior, que pode ser uma sombra interessante. O Dorival Júnior já treinou o Fluminense. E é aquilo que a gente vinha falando, né, Marcelo? Eu trouxe essa informação no início da partida e é uma coisa que é clara. A equipe do Fluminense tem uma dificuldade muito tremenda de fazer o placar, de fazer 2-0, abrir vantagem. Tanto que nessa temporada, apenas em 2 jogos o Fluminense conseguiu uma vitória acima de 2 gols, Marcelo. Uma foi no Carioca contra o Bangu, onde o Fluminense venceu por 3-1. A outra foi no Brasileiro, quando lá em Belém o Fluminense venceu por 2-0 a equipe do Remo. E a outra foi aqui no Maracanã contra o Corinthians, onde o Fluminense venceu por 3-1. Os outros resultados, Marcelo, até quando o Fluminense consegue vencer contra equipes inferiores, o Fluminense geralmente ganha por 1-0, 2-1, 3-2, como foi contra o Santos. Enfim, o Fluminense tem sofrido. Contra a Chapecoense, que é a lanterna do campeonato, o Fluminense ganhou aqui no Maracanã, numa partida que teve muito volume, mas, de novo, o Fluminense esbarra na dificuldade de fazer gols. E o sistema defensivo, Marcelo, seja com James, Ignacio, Freitas, ou hoje o Milan, o sistema defensivo do Fluminense não está funcionando como já funcionou em outro momento. A gente sabe que o Thiago Silva faz muita falta, mas o Fluminense precisa resolver o sistema defensivo, principalmente na bola aérea. Então acaba que é uma equipe que tem dificuldade de matar o jogo, tem dificuldade de matar, fazer o placar, abrir vantagem, e acaba sendo uma equipe também que tem dificuldade na hora de defender. Então até por isso, Marcelo, acaba sendo isso que a gente está vendo. Nas últimas 11 partidas, apenas 2 vitórias do Tricolor, Marcelo.
1: É um momento assim, muito instável da equipe do Fluminense, que agora se prepara para enfrentar a equipe do

0: É um joguinho, Gabriel Peron, que você olha assim, parece simples, mas ele pode ter os perigos, né? Ele pode ter alguns perigos. Operário é uma equipe que tá bem na Série B, quinta colocação. Sempre que eu vejo Operário falar, o time com cara da Série B, né? Jogo
1: E é o
0: quebrado,
1: bicampeão paranaense. É
0: machucado.
1: o bicampeão paranaense num campeonato que
0: Verdade.
1: tem dois times de Série A, Marcelo.
0: É bem
1: Tem o
0: lembrado.
1: Curitiba, tem o Paraná. O Paraná, não, perdão, Atlético Paranaense. E mesmo assim o Operário ganhou na última temporada e conseguiu o doblete nessa. E um fator interessante, Marcelo, é que o Operário ano passado ficou numa situação parecida contra o Vasco. Empatou o primeiro jogo lá em Ponta Grossa, no seu estádio, no Germano Krüger. Conseguiu chegar em São Januário. Tomou 1-0 da equipe do Vasco. Empatou na reta final, Marcelo. E ficou a um pênalti da classificação. O Vasco perdeu a sua cobrança com o São Não me engano, com o Paulo Henrique, a equipe do Operário teve o match point da partida, acabou perdendo e depois o Vasco classificou até mesmo com o gol do Lodi Augusto. Mas o Operário vem para o Maracanã na próxima quarta-feira, Marcelo, para jogar com o Mazarão e quem sabe tentar repetir o que fez ano passado em São Januário e dessa vez tentando uma sorte, um pouco mais de sorte na disputa de pênaltis.
0: É pouco tempo para se preparar, né? O próprio time do Vitória joga na
1: Um
0: quinta.
1: fator curioso, Marcelo, é que no ano passado, contra o Vasco da Gama, o treinador do Operário era o Bruno Pivetti, que hoje comanda o sub-20 do Flamengo.
0: É bem lembrado pelo Gabriel Peroni. Agora, pouco tempo para se preparar para esse jogo. Vamos ver como é que vai ser a presença do torcedor. Certamente é importante o Fluminense fazer ingressos promocionais. É natural que São Paulo tenha mais apelo, que vai ser o jogo da apresentação do Hulk, depois jogos da Libertadores, pela competição que é, até pelos próprios adversários. Mas é importante o Fluminense vencer, porque se não vence, não passa, aí eu diria que é fim da linha para o trabalho do meu dia. Eu fico incomodado de falar isso, Peroni, daqui, se não vencer o próximo, é fim da linha. Mas é um jogo de Copa. O problema é que quando você começa a falar, se fulano não vencer o próximo, é porque parece que a demissão já já vai acontecer, né? Se não vencer o próximo, se não vencer o outro, se não vencer aquele, é raro os treinadores conseguirem sair desse momento que o trabalho segue em xeque. A verdade é essa, o trabalho do Zubeldía mesmo com empate, ele de alguma maneira ele segue em xeque. Até para a gente debater a atuação do Zubeldía hoje. A ideia de escalação, no teu entendimento, funcionou? E depois as mudanças que o Zubeldía fez. Primeiro colocando o Serna, o Hércules e o Castilho, e depois o Guga e o Riquelme, Gabriel Peroni.
1: A parte ofensiva, Marcelo, eu gostei. Eu gostei da partida do Soteldo, gostei do primeiro tempo do Savarino. Confesso que não gostei do Lucas Costa hoje. Ele foi até participativo no primeiro tempo, mas também nada brilhante. E no segundo tempo também, Marcelo, a gente tem que levar em consideração que ele teve uma lesão grave, que a expectativa é que ele voltasse só depois da Copa do Mundo. Ele se recuperou em tempo recorde. Mas eu acho que hoje o Lucas Costa, não sei se foi a parte física, ele voltou contra o Internacional, já jogou contra o Rivadavia, completou mais uma partida hoje jogando os 90 minutos. O Lucas Costa hoje para mim ficou abaixo. E na parte do meio-campo, Marcelo, eu confesso para você que não é sendo engenheiro de obra pronta, mas eu não começaria com o Alisson e o Nonato hoje. Eu começaria com o Bernal e mais algum deles, talvez o Nonato, para poder fazer um meio-campo, digamos assim, mais equilibrado. O Fluminense, na minha opinião, hoje perdeu um pouco de disputa no meio-campo, perdeu um pouco de força física e acabou sendo superado em relação a isso. Falando das substituições agora, Marcelo, eu acho que o Zubeldía erra no seu primeiro trio de substituições. Ele abre a equipe do Fluminense para poder buscar o empate, né? A equipe estava perdendo já. Só que na minha visão, Marcelo, o Savarino era o melhor do trio. O Savarino, perdão, o Soteldo era o melhor do trio. O Soteldo era o que estava conseguindo dar continuidade às jogadas, era o que estava conseguindo fazer a jogada de um contra um. E ele tira o Soteldo para botar o Kevin Serna. E naquela ocasião ali, eu acho que seria até mais interessante tirar o Lucha Costa. Como eu falei, um jogador que se recuperou em tempo recorde de uma lesão, conseguiu fazer, está à disposição do Fluminense logo, só que eu acho que ele tá sentindo ainda um pouco a parte física. Eu senti ele baixando um pouco o pneu nessa parte física e eu acho que ele poderia ter sido substituído. Quem sabe botar o Savarino centralizado, botar o Soteldo para cair um pouco mais pelo meio, enfim. Então foi um Fluminense que foi no desespero buscar o empate e na reta final, mais uma vez, ele bota o Riquelme, ele bota o Guga e mais uma vez ele é chamado de burro. Ali eu acho que foi mais substituição, aquele famoso 6 por meia dúzia e eu acho que o Savarino tava cansado e o Samuel Xavier também. Então, apesar de eu achar que o dia não teve culpa, Marcelo. O que me chama a atenção é que o Canobbio, por exemplo, ele foi de titular hoje, ele foi de titular nas últimas partidas, ô Marcelo, para hoje, nem ser a opção. Quem entrou quando ele precisou de velocidade nas pontas foi o Serna por uma ponta e o Riquelme Felipe pela outra. Então, a gente não sabe até que ponto isso foi pensando na poupar o jogador ou se é um jogador que não vinha desempenhando tão bem assim e o Zubeldía hoje acaba colocando na fila, digamos assim, no banco, Marcelo. Então, o torcedor que veio aqui no Maracanã hoje acabou protestando em mais de uma oportunidade, chamando o argentino Zubeldía de burro.
0: Quem foi o melhor em campo, hein, Gabriel Peron? Na tua opinião, quem foi o melhor desse Fluminense 2, Vitória também 2 até para passar para o torcedor. Fluminense na tabela de classificação, já já está chegando o técnico Lúcio Beldia, que era a terceira colocação, 27, mas pode ser ultrapassado pela equipe do São Paulo, pode ver o Atlético Paranaense se aproximar e o Bahia se aproximar, mas não sai do G4 nessa rodada o time do Fluminense com esse empate. O São Paulo joga contra o Corinthians amanhã na Neoquímica Arena. Quem foi o melhor em campo, na tua opinião, Peroni?
1: Marcelo, na minha opinião, a gente pode. Eu vou indicar um de cada time, né? Mas depois eu decido entre eles. Eu acho que pelo lado do Vitória, o que mais me chamou a atenção foi o Ramon e o Zé Vitor, né? Mais o Zé Vitor conseguiu controlar bem o meio-campo, dar ritmo, conseguiu fazer algumas proteções interessantes também na parte defensiva. E pelo lado do Fluminense não tem muito pra onde correr. Eu acho que o menino urso, o John Kennedy, acabou sendo o melhor em campo. Conseguiu fazer um gol no primeiro tempo, conseguiu uma assistência muito precisa pro Kevin Serra no segundo. Então eu acho que fica entre os dois, mas. A minha escolha por ter feito gol e assistência hoje é o John Kennedy, Marcelo. Eu acho que o John Kennedy acabou sendo o melhor dessa partida hoje.
0: Ele tá numa boa fase, né? Ajudando, buscando o jogo. O John Kennedy, pra mim, era um jogador que no início da temporada, ele tava decidindo, fazendo os gols, mas ele precisava participar mais da partida. E eu tenho sentido que o John Kennedy tem saído mais da área, buscado o jogo. Agora, Peroni, algo que o Fluminense precisa fazer mais... encontrar essas jogadas de aproximação, né? Entre o Acosta, o Kennedy, o Savarino, o Soteldo. Quando esses quatro aparecem para girar a bola, claro que o Martinelli faz muita falta, né? Porque o Martinelli, ele dá um segundo passe ali no meio de campo que já coloca o Acosta, o Savarino numa boa condição para até às vezes finalizar a jogada ou encontrar um passe que desequilibra. É natural que, por exemplo, contra o Operário vem aqui fechadinho para jogar pela bola parada, para jogar para um contragolpe. Mas é importante o Fluminense usar esses jogadores que têm qualidade com a bola no pé e, às vezes, até antecipar um pouquinho a finalização. Senti que hoje, quando o time botou essa bola no pé, trabalhou ela, girou jogada, o time encontrou boas alternativas. Mas, às vezes, se a bola pode entrar num pivô, você já ajeita para bater. Savarino, mesmo contra o Internacional, meteu uma bola no travessão e encontrar esse equilíbrio para que o time possa, além de criar boas jogadas, botar a bola também no fundo da rede na sequência das partidas. Porque é inegável que bons jogadores o Fluminense tem. O Soteldo é um bom jogador, o Savarino é um bom jogador, o Acosta é um bom jogador, o John Kennedy é um bom jogador. Claro que o Canobbio e o Serna, eles oscilam muito, acho que todo jogador acaba oscilando, né? Só quem não oscila aí é o Lúcio Acosta, que é um cara muito acima da média e que desequilibra a favor da equipe do Fluminense dentro do gramado. Mas é importante ter esses caras bem, fazendo boas jogadas, desequilibrando o terço final do campo, ainda que não tenha saído gol na jogada do Acosta, do Savarino, Soteldo, o primeiro gol foi uma bola cruzada, no primeiro pau o Milan brigou por ela, sobrou para o John Kennedy. O segundo gol, o John Kennedy achou muito bem o Kevin Serna. Mas encontrar as melhores alternativas para esses três caras, tem boa bola, né? Tem bola no pé para desequilibrar a favor do Fluminense em campo, Gabriel Peroni.
1: E quando você olha a escalação do Zubeldía hoje, Marcelo, o Zubeldía, ele escala, digamos assim, o que ele melhor tem tecnicamente na partida. O Soteldo, a gente pode questionar vários fatores do Soteldo, como a parte física, a recomposição, mas com a bola no pé, Marcelo, não é nenhum absurdo dizer que o Soteldo é bom jogador. O Soteldo tem qualidade, ele tem mais qualidade, por exemplo, que o Kevin Serna e o Canobbio. O Savarino hoje, que com a entrada do Soteldo, ele jogou um pouco deslocado, em vez dele jogar pela esquerda, como vem sendo o habitual dele, ele voltou para a ponta direita, também é um jogador que com a bola no pé é muito importante tecnicamente, muito qualificado, e o Lúcio Acosta, como você falou, acaba sendo esse jogador de mais refino do Fluminense. Então, quando você olha a escalação, e a torcida vinha cobrando mais participação do Kevin Serna, vinha cobrando mais participação do Canobbio, quando você olha a escalação de hoje, o Fluminense entra com o que tem de melhor de refino técnico, inclusive com o John Kennedy. Eu acho que o Castilho, apesar de ser um jogador mais alto, ele não é de todo ruim com a bola no pé, mas o John Kennedy dá muito mais mobilidade, dá muito mais opção de jogo do que o argentino. Então, quando você bota o John Kennedy também, que vive uma fase iluminada, fazendo gol, sendo decisivo, você também melhora muito sua parte técnica. Só que hoje, Marcelo, eu senti que a principal erro do Zubeldía, na minha opinião, na escalação, Marcelo, foi na dupla de volante. Eu não começaria nem com o Nonato, nem com o Alisson titulares juntos. Eu começaria com o Bernal junto com eles, porque o Bernal, ele te dá estatura, ele te dá força física e ele te dá marcação. É óbvio que quando você tem o Martinelli e o Hércules, ou Marcelo, você tem um meio campo muito qualificado e um meio campo que, apesar de ter qualidade para sair jogando, como você falou, quebrar linhas, quebrar a marcação, ele consegue marcar também o Martinelli. É um jogador muito importante. Então hoje, quando ele começa com o Alisson e ele começa com o Nonato, eu vejo um Fluminense perdendo um pouco essa disputa no meio campo e sendo uma equipe mais frágil. E ele demora para poder fazer substituição, inclusive o Bernal nem entra hoje. Então acho que ele teve esse erro de leitura, ele botou uma equipe leve para poder jogar hoje, só que na minha opinião o jogo pedia um homem de marcação, ainda mais contra o Vitória que povoou o meio campo e jogou muito na parte física nessa disputa física durante os 90 minutos, Marcelo.
0: Alguém deixou a desejar? Pensando assim, elejamos que o Kennedy foi o cara da partida. Alguém teve muito abaixo no jogo de hoje, Gabriel Peroni? Queria te ouvir também sobre o Milan. Você acredita que o Milan caminha para tomar a vaga do Juanfran, que é um cara que a torcida do Fluminense não quer ver nem pintado de ouro, apesar do Zubeldía rotineiramente escalar o Juanfran no time titular. Essas duas questões, você gostou do Milan e se teve alguém que ficou muito abaixo hoje, Gabriel Peroni?
1: O Alisson pra mim foi muito mal no jogo, Marcelo. O Alisson pra mim foi certamente o pior jogador em campo, não conseguiu marcar, não conseguiu ajudar na parte ofensiva e ainda cometeu um pênalti bobo. A verdade é que ele marcou mal e quando ele se viu na situação que o Luan Cândido ia aparecer sozinho no segundo pau em outra jogada aérea falha do Fluminense, ele acabou abraçando o defensor da equipe do Vitória e acabou cometendo uma penalidade muito boba e depois disso ele começou a ser vaiado. Eu acho que ele sentiu um pouco isso, não conseguiu desempenhar seu bom futebol. Então, ao meu ver, o Alisson foi muito mal na partida. E como a gente trouxe no intervalo, Marcelo, informação inclusive do nosso amigo Yuri Duque, o Milan hoje não foi uma opção física, foi uma opção técnica do Zubeldía. Então pode ser um indício que ele vai ganhar mais oportunidades. Só que conforme eu vinha falando aqui no nosso pré-jogo, o Freitas era o jogador com mais minutagem do Fluminense na temporada, Marcelo. Então eu ainda tenho um pouco de dificuldade em acreditar que o Freitas vai perder a posição, porque seria até incoerente. Eu não acho que ele tem que ser titular absoluto, mas a partir do momento que ele é o seu jogador com mais minutagem e a sua defesa hoje não está muito segura, o James não faz, um bom momento, o Ignacio é um jogador muito inseguro, eu confesso que a tendência, o Marcelo, era uma mudança do outro lado, entre o James e o Ignacio. E aí tem que ver, será que o Freitas vai ser colocado para jogar pela direita? Será que o Milan pode jogar pela direita? Porque o Freitas, pelo que ele vinha sendo, pelo que o Zubeldía vinha mostrando, ele era um titular quase absoluto. Então agora, nesse momento de estabilidade do Fluminense, será que ele vai ter a coragem necessária para promover essa substituição e colocar o Freitas no banco? Era o jogador com mais minutagem. Então isso pode também indicar que o Zubeldía está começando a ficar um pouco perdido, Marcelo. Porque o cara sair de titular para perder a posição do nada, sendo que o lado hoje mais frágil do Fluminense é a zaga pela direita, eu acho que seria um pouco coerente.
0: Daqui a pouco vai falar o técnico Luiz Zubeldía após a partida de hoje. Já na expectativa pela entrevista coletiva do técnico Luiz Zubeldía após Fluminense 2, Vitória também 2, no Campeonato Brasileiro aqui no estádio do Maracanã. Já vai falar o treinador da equipe do Fluminense, Luiz Zubeldía. E claro, nós vamos trazer tudo pro torcedor ligado, sintonizado com a gente aqui na ONDES também, no Sonzão da Manchete. Terça-feira, o duelo é contra a equipe do Operário, até para trazer para o torcedor ligado com a gente. Bola rola 9:30 aqui no estádio do Maracanã na próxima terça. O Operário joga daqui a pouquinho contra a equipe do CRB lá em Alagoas. Então, CRB recebe o Operário antes de viajar aqui para o Rio de Janeiro para encarar a equipe do Fluminense. É o desafio que terá o técnico Luiz Zubeldía para avançar de fase na Copa do Brasil e tentar empolgar, né? É uma sequência, o Gabriel Peroni, em casa, né? Tem que tentar se recuperar agora, cara. Nesse momento você vai ter ao lado do torcedor, você encarou Vitória, Operário, São Paulo, Bolívar, tem um jogo fora de casa contra a equipe do Mirassol, volta, enfrenta o Laguária e depois tem Cruzeiro fora de casa. Então, os próximos jogos que o Fluminense vai fazer até a parada para a Copa, a maioria ao lado do torcedor. E agora essa sequência de mais 3 jogos, são 4 ao todo ao lado da galera tricolor aqui no estádio do Maracanã, Peroni.
1: E o Fluminense precisa urgentemente voltar a vencer, Marcelo. Essa situação, quando você vê o investimento do Fluminense e o time que o Fluminense tem, o Fluminense está deixando a desejar. O Fluminense nesse momento chega a 27 pontos, 6 pontos a menos que a equipe do Palmeiras e a mesma pontuação do Flamengo. A diferença é que o Flamengo tem 13 jogos, o Palmeiras tem 14 e o Fluminense já tem 15. O Fluminense pode ser ultrapassado amanhã pela equipe do São Paulo. Enfim, quando você olha o recorte, Marcelo, é assustador você falar que são 11 jogos com apenas 2 vitórias. E é impressionante, mesmo nessa fase ruim, o Fluminense continuar lá no topo do Brasileiro. Eu acho que o que pode ser levado em consideração é que nesse período de 11 jogos, tiveram um jogo da Copa do Brasil e os jogos da Libertadores, onde o Fluminense até agora não conseguiu triunfar. Então, por isso que o Flu, mesmo com essa sequência incômoda, com essa sequência que muitas vezes poderia sair dessa disputa do título, sair dessas primeiras posições, o Fluminense continua se mantendo ali, porque ganhou do Corinthians, ganhou do Atlético Mineiro e ganhou da Chapecoense nessa última sequência de 12 jogos, se a gente botar assim, né, porque o Corinthians acaba sendo um pouco mais para trás. Então é um Fluminense que precisa se reequilibrar, precisa reencontrar o caminho das vitórias e precisa ter paz, Marcelo. E eu gosto de falar um pouco dessa parte da paz, porque na minha visão é óbvio que o trabalho do Zubeldía merece questionamentos, o trabalho não vem sendo efetuado nas últimas partidas, o Fluminense vem jogando mal, vem se defendendo mal, mas eu gosto de bater na tecla, Marcelo, que quem começou essa crise no Fluminense, ao meu ver, foi a diretoria naquela situação do Fla-Flu. Então, se o Fluminense hoje está em crise, a responsabilidade, no mínimo, precisa ser dividida, Marcelo. Precisa ser dividida entre os responsáveis, entre os jogadores, entre a comissão técnica, mas a direção do Fluminense também tem que botar a mão na consciência e entender que pode ter atrapalhado uma temporada promissora do clube.
0: Eu até falei sobre isso durante o jogo. O Fluminense, ele precisa ter esse brilho que teve no final. Eu sei que é um balde de água fria se tomar uma virada tão rápida, mas o Fluminense passou ali depois do gol demorando para reagir, né? O time tava quase que se agastando dentro do gramado. O próprio lance do gol do René, da equipe do Vitória, é um lance, cara, que ninguém dá o combate inteiro ali na jogada, né? Os jogadores ficam quase que admirando a equipe do Vitória descer na jogada. Vamos ouvir o Zubeldía? Tá falando o treinador tricolor. Após o jogo de hoje, vamos lá para ouvir o técnico Luiz Zubeldía. Falando após esse jogo de hoje aqui no estádio do Maracanã. Vamos lá.
2: Coletivo do técnico Luiz Zubeldía.
3: Boa noite, Zubeldía. Boa noite a todos. Cícero Mel da ESPN, dos canais Disney. Eu queria que você fizesse uma avaliação da atuação do Fluminense e do resultado. O Fluminense hoje podia, com uma vitória que seria normal pelo índice de aproveitamento em casa, teria ultrapassado o Flamengo, pelo menos até o Flamengo jogar, teria ultrapassado o Flamengo na tabela de classificação. Saiu na frente e acabou tomando uma virada rapidamente, foi muito difícil chegar ao gol do empate. E, é claro, você ouviu, todo mundo ouviu, torcida insatisfeita, incentivou o time para virar, fazer o gol da vitória, mas ao final do jogo acabou hostilizando o time, grande parte da torcida, e até tradicional couro de burro para os torcedores, para os técnicos, que não é exclusividade sua, quando a torcida está insatisfeita, acabou chamando você de burro. Como é que você analisa todo esse contexto?
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5: Zubeldía. Boa noite, Rafael Siqueira, do Jornal da KTO 1902. Desde o começo da sua passagem aqui no Fluminense, você já conviveu com alguns protestos da torcida direcionado ao time, é direcionado a jogadores específicos, mas hoje foi a primeira vez que foi direcionado a você, Luiz Ubeldia, né? Protesto, como o Cícero falou, dito de burro, e no final, também nominal a você, direto. Eu queria saber de você, como você se sente em relação a isso, você se sente pressionado por uma demissão, porque no futebol brasileiro a gente sabe que tem essa cobrança mais imediata, se você se sente assim, e caso se sinta, como que você lida com isso? Obrigado.
4: Así como a uno lo elogian, también está expuesto a la crítica. Entonces no tengo mucho para decir, simplemente tenemos que demostrar que podemos volver a ganar, ¿no? Y cumplir los objetivos que tiene el club. Nosotros actualmente estamos terceros en el Brasileirão, hoy esperábamos ganar, no ganar.
0: Daí, portanto, vimos o Luiz Ubeldia após esse Fluminense 2, Vitória também 2, aqui no estádio do Maracanã. A gente volta amanhã, desde cedo, para a galera ligar com a gente. Tem Botafogo e Galo em destaque, direto da Arena MRV, em Belo Horizonte. Na sequência, Flamengo e Grêmio na Arena do Grêmio em Porto Alegre. E eu vou lá, São Januário, contar as emoções de Vasco da Gama e Atlético Paranaense. Aqui o show terminou. Uma boa noite sábado para toda a galera. Um santo e abençoado domingo, Dia das Mães, para todo mundo. Fiquem todos com Deus, com a intenção de Nossa Senhora Aparecida, padroeira do Brasil. Até a próxima. Aqui o show terminou. Flusão 2, Vitória também 2. Valeu, galera. Até a próxima. Tchau, tchau.